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1: 22 horas.
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1: 23:01.
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3: 0:01.
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3: 1:02.
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4: 2:02.
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2: 3:03.
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4: Em nome do Pai, do Filho e do Espírito Santo.
5: Amém.
4: Pai nosso que estais no céu, santificado seja o vosso nome. Venha a nós o vosso reino, seja feita a vossa vontade, assim na terra como no céu.
5: O pão nosso de cada

Ave Maria, cheia de graça, o Senhor é convosco. Bendita sois vós entre as mulheres, e bendito é o fruto do vosso ventre, Jesus.

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1: Divino Jesus, nós vos oferecemos este terço que vamos rezar, meditando nos mistérios da nossa redenção. Concedei-nos, por intercessão da Virgem Maria, Mãe de Deus e Nossa Mãe, as virtudes que nos são necessárias para bem rezá-lo e a graça de ganharmos as indulgências desta santa devoção. Oferecemo-lo particularmente em desagravo dos pecados cometidos contra o Sagrado Coração de Jesus e Imaculado Coração de Maria, pela paz do mundo, pela conversão dos pecadores, pelas almas do purgatório, pelas intenções do Santo Padre, pelo aumento e santificação do clero, pelos nossos vigários, pela santificação das famílias, pelas missões, pelos doentes, pelos agonizantes, por aqueles que pediram nossas orações e por todas as nossas intenções particulares e pelo Brasil. Creio em Deus Pai Todo-Poderoso, Criador do céu e da terra, em Jesus Cristo, seu único Filho, nosso Senhor, que foi concebido pelo poder do Espírito Santo, nasceu da Virgem Maria, padeceu sob Pôncio Pilatos, foi crucificado, morto e sepultado, desceu à mansão dos mortos, ressuscitou ao terceiro dia, subiu aos céus, está sentado à direita de Deus Pai Todo-Poderoso, donde há de vir e julgar os vivos e os mortos. Creio no Espírito Santo, na Santa Igreja Católica, na comunhão dos santos, na remissão dos pecados, na ressurreição da carne, na vida eterna. Amém. Pai nosso que estais no céu, santificado seja o vosso nome. Venha a nós o vosso reino, seja feita a vossa vontade, assim na terra como no céu. O pão nosso de cada dia nos dai hoje. Perdoai-nos nas nossas ofensas, assim como nós perdoamos a quem nos tem ofendido. E não nos deixeis cair em tentação, mas livrai-nos do mal. Amém. Ave Maria, cheia de graça, o Senhor é convosco. Bendita sois vós entre as mulheres e bendito é o fruto do vosso ventre, Jesus. Santa Maria, Mãe de Deus, rogai por nós, pecadores, agora e na hora de nossa morte. Amém. Ave Maria, cheia de graça, o Senhor é convosco. Bendita sois vós entre as mulheres e bendito é o fruto do vosso ventre, Jesus. Santa Maria, Mãe de Deus, rogai por nós, pecadores, agora e na hora de nossa morte. Amém. Ave Maria, cheia de graça, o Senhor é convosco. Bendita sois vós entre as mulheres e bendito é o fruto do vosso ventre, Jesus. Santa Maria, Mãe de Deus, rogai por nós, pecadores, agora e na hora de nossa morte.

0: Pai nosso que estais no céu, santificado seja o vosso nome. Venha a nós o vosso reino, seja feita a vossa vontade, assim na terra como no céu.
1: O pão nosso de cada dia nos dai hoje. Perdoai as nossas ofensas, assim como nós perdoamos a quem nos tem ofendido. E não nos deixeis cair em tentação, mas livrai-nos do mal. Amém.
0: Ave Maria, cheia de graça, o Senhor é convosco. Bendita sois vós entre as mulheres, e bendito é o fruto do vosso ventre, Jesus.
1: Santa Maria, Mãe de Deus, rogai por nós, pecadores, agora e na hora de nossa morte. Amém.
0: Ave Maria, cheia de graça, o Senhor é convosco. Bendita sois vós entre as mulheres, e bendito é o fruto do vosso ventre, Jesus.
1: Santa Maria, Mãe de Deus, rogai por nós, pecadores, agora e na hora de nossa morte. Amém.
0: Ave Maria, cheia de graça, o Senhor é convosco. Bendita sois vós entre as mulheres e bendito é o fruto do vosso ventre, Jesus.
1: Santa Maria, Mãe de Deus, rogai por nós, pecadores, agora e na hora de nossa morte. Amém.
0: Ave Maria, cheia de graça, o Senhor é convosco. Bendita sois vós entre as mulheres e bendito é o fruto do vosso ventre, Jesus.
1: Santa Maria, Mãe de Deus, rogai por nós, pecadores, agora e na hora de nossa morte. Amém.
0: Ave Maria, cheia de graça, o Senhor é convosco. Bendita sois vós entre as mulheres e bendito é o fruto do vosso ventre, Jesus.
1: Santa Maria, Mãe de Deus, rogai por nós, pecadores, agora e na hora de nossa morte. Amém.
0: Ave Maria, cheia de graça, o Senhor é convosco. Bendita sois vós entre as mulheres, e bendito é o fruto do vosso ventre, Jesus.
1: Santa Maria, Mãe de Deus, rogai por nós, pecadores, agora e na hora de nossa morte. Amém.
0: Ave Maria, cheia de graça, o Senhor é convosco. Bendita sois vós entre as mulheres, e bendito é o fruto do vosso ventre, Jesus.
1: Santa Maria, Mãe de Deus, rogai por nós, pecadores, agora e na hora de nossa morte. Amém.
0: Ave Maria, cheia de graça, o Senhor é convosco. Bendita sois vós entre as mulheres e bendito é o fruto do vosso ventre, Jesus.
1: Santa Maria, Mãe de Deus, rogai por nós, pecadores, agora e na hora de nossa morte. Amém.
0: Ave Maria, cheia de graça, o Senhor é convosco. Bendita sois vós entre as mulheres e bendito é o fruto do vosso ventre, Jesus.
1: Santa Maria, Mãe de Deus, rogai por nós, pecadores, agora e na hora de nossa morte. Amém.
0: Ave Maria, cheia de graça, o Senhor é convosco. Bendita sois vós entre as mulheres e bendito é o fruto do vosso ventre, Jesus.
1: Santa Maria, Mãe de Deus, rogai por nós, pecadores, agora e na hora de nossa morte. Amém. Glória.

0: Pai nosso que estais no céu, santificado seja o vosso nome. Venha a nós o vosso reino, seja feita a vossa vontade, assim na terra como no céu.
1: O pão nosso de cada dia nos dai hoje. Perdoai as nossas ofensas, assim como nós perdoamos a quem nos tem ofendido. E não nos deixeis cair em tentação, mas livrai-nos do mal. Amém.
0: Ave Maria, cheia de graça, o Senhor é convosco. Bendita sois vós entre as mulheres, e bendito é o fruto do vosso ventre, Jesus.
1: Santa Maria, Mãe de Deus, rogai por nós, pecadores, agora e na hora de nossa morte. Amém.
0: Ave Maria, cheia de graça, o Senhor é convosco. Bendita sois vós entre as mulheres, e bendito é o fruto do vosso ventre, Jesus.
1: Santa Maria, Mãe de Deus, rogai por nós, pecadores, agora e na hora de nossa morte. Amém.
0: Ave Maria, cheia de graça, o Senhor é convosco. Bendita sois vós entre as mulheres, e bendito é o fruto do vosso ventre, Jesus.
1: Santa Maria, Mãe de Deus, rogai por nós, pecadores, agora e na hora de nossa morte. Amém.
0: Ave Maria, cheia de graça, o Senhor é convosco. Bendita sois vós entre as mulheres, e bendito é o fruto do vosso ventre, Jesus.
1: Santa Maria, Mãe de Deus, rogai por nós, pecadores, agora e na hora de nossa morte. Amém.
0: Ave Maria, cheia de graça, o Senhor é convosco. Bendita sois vós entre as mulheres, e bendito é o fruto do vosso ventre, Jesus.
1: Santa Maria, Mãe de Deus, rogai por nós, pecadores, agora e na hora de nossa morte. Amém.
0: Ave Maria, cheia de graça, o Senhor é convosco. Bendita sois vós entre as mulheres, e bendito é o fruto do vosso ventre, Jesus.
1: Santa Maria, Mãe de Deus, rogai por nós, pecadores, agora e na hora de nossa morte. Amém.
0: Ave Maria, cheia de graça, o Senhor é convosco. Bendita sois vós entre as mulheres, e bendito é o fruto do vosso ventre, Jesus.
1: Santa Maria, Mãe de Deus, rogai por nós, pecadores, agora e na hora de nossa morte. Amém.
0: Ave Maria, cheia de graça, o Senhor é convosco. Bendita sois vós entre as mulheres, e bendito é o fruto do vosso ventre, Jesus.
1: Santa Maria, Mãe de Deus, rogai por nós, pecadores, agora e na hora de nossa morte. Amém.
0: Ave Maria, cheia de graça, o Senhor é convosco. Bendita sois vós entre as mulheres, e bendito é o fruto do vosso ventre, Jesus.
1: Santa Maria, Mãe de Deus, rogai por nós, pecadores, agora e na hora de nossa morte. Amém.
0: Ave Maria, cheia de graça, o Senhor é convosco. Bendita sois vós entre as mulheres, e bendito é o fruto do vosso ventre, Jesus.
1: Santa Maria, Mãe de Deus, rogai por nós, pecadores, agora e na hora de nossa morte. Amém.

0: Pai nosso que estais no céu, santificado seja o vosso nome. Venha a nós o vosso reino, seja feita a vossa vontade, assim na terra como no céu.
1: O pão nosso de cada dia nos dai hoje. Perdoai as nossas ofensas, assim como nós perdoamos a quem nos tem ofendido. E não nos deixeis cair em tentação, mas livrai-nos do mal. Amém.
0: Ave Maria, cheia de graça, o Senhor é convosco. Bendita sois vós entre as mulheres, e bendito é o fruto do vosso ventre, Jesus.
1: Santa Maria, Mãe de Deus, rogai por nós, pecadores, agora e na hora de nossa morte. Amém.
0: Ave Maria, cheia de graça, o Senhor é convosco. Bendita sois vós entre as mulheres, e bendito é o fruto do vosso ventre, Jesus.
1: Santa Maria, Mãe de Deus, rogai por nós, pecadores, agora e na hora de nossa morte. Amém.
0: Ave Maria, cheia de graça, o Senhor é convosco. Bendita sois vós entre as mulheres, e bendito é o fruto do vosso ventre, Jesus.
1: Santa Maria, Mãe de Deus, rogai por nós, pecadores, agora e na hora de nossa morte. Amém.
0: Ave Maria, cheia de graça, o Senhor é convosco. Bendita sois vós entre as mulheres, e bendito é o fruto do vosso ventre, Jesus.
1: Santa Maria, Mãe de Deus, rogai por nós, pecadores, agora e na hora de nossa morte. Amém.
0: Ave Maria, cheia de graça, o Senhor é convosco. Bendita sois vós entre as mulheres, e bendito é o fruto do vosso ventre, Jesus.
1: Santa Maria, Mãe de Deus, rogai por nós, pecadores, agora e na hora de nossa morte. Amém.
0: Ave Maria, cheia de graça, o Senhor é convosco. Bendita sois vós entre as mulheres, e bendito é o fruto do vosso ventre, Jesus.
1: Santa Maria, Mãe de Deus, rogai por nós, pecadores, agora e na hora de nossa morte. Amém.
0: Ave Maria, cheia de graça, o Senhor é convosco. Bendita sois vós entre as mulheres, e bendito é o fruto do vosso ventre, Jesus.
1: Santa Maria, Mãe de Deus, rogai por nós, pecadores, agora e na hora de nossa morte. Amém.
0: Ave Maria, cheia de graça, o Senhor é convosco. Bendita sois vós entre as mulheres, e bendito é o fruto do vosso ventre, Jesus.
1: Santa Maria, Mãe de Deus, rogai por nós, pecadores, agora e na hora de nossa morte. Amém.
0: Ave Maria, cheia de graça, o Senhor é convosco. Bendita sois vós entre as mulheres, e bendito é o fruto do vosso ventre, Jesus.
1: Santa Maria, Mãe de Deus, rogai por nós, pecadores, agora e na hora de nossa morte. Amém.
0: Ave Maria, cheia de graça, o Senhor é convosco. Bendita sois vós entre as mulheres, e bendito é o fruto do vosso ventre, Jesus.
1: Santa Maria, Mãe de Deus, rogai por nós, pecadores, agora e na hora de nossa morte. Amém.

0: Jesus. Pai nosso que estais no céu, santificado seja o vosso nome. Venha a nós o vosso reino, seja feita a vossa vontade, assim na terra como no céu.
1: O pão nosso de cada dia nos dai hoje. Perdoai as nossas ofensas, assim como nós perdoamos a quem nos tem ofendido. E não nos deixeis cair em tentação, mas livrai-nos do mal. Amém.
0: Ave Maria, cheia de graça, o Senhor é convosco. Bendita sois vós entre as mulheres, e bendito é o fruto do vosso ventre, Jesus.
1: Santa Maria, Mãe de Deus, rogai por nós, pecadores, agora e na hora de nossa morte. Amém.
0: Ave Maria, cheia de graça, o Senhor é convosco. Bendita sois vós entre as mulheres, e bendito é o fruto do vosso ventre, Jesus.
1: Santa Maria, Mãe de Deus, rogai por nós, pecadores, agora e na hora de nossa morte. Amém.
0: Ave Maria, cheia de graça, o Senhor é convosco. Bendita sois vós entre as mulheres, e bendito é o fruto do vosso ventre, Jesus.
1: Santa Maria, Mãe de Deus, rogai por nós, pecadores, agora e na hora de nossa morte. Amém.
0: Ave Maria, cheia de graça, o Senhor é convosco. Bendita sois vós entre as mulheres, e bendito é o fruto do vosso ventre, Jesus.
1: Santa Maria, Mãe de Deus, rogai por nós, pecadores, agora e na hora de nossa morte. Amém.
0: Ave Maria, cheia de graça, o Senhor é convosco. Bendita sois vós entre as mulheres, e bendito é o fruto do vosso ventre, Jesus.
1: Santa Maria, Mãe de Deus, rogai por nós, pecadores, agora e na hora de nossa morte. Amém.
0: Ave Maria, cheia de graça, o Senhor é convosco. Bendita sois vós entre as mulheres, e bendito é o fruto do vosso ventre, Jesus.
1: Santa Maria, Mãe de Deus, rogai por nós, pecadores, agora e na hora de nossa morte. Amém.
0: Ave Maria, cheia de graça, o Senhor é convosco. Bendita sois vós entre as mulheres, e bendito é o fruto do vosso ventre, Jesus.
1: Santa Maria, Mãe de Deus, rogai por nós, pecadores, agora e na hora de nossa morte. Amém.
0: Ave Maria, cheia de graça, o Senhor é convosco. Bendita sois vós entre as mulheres, e bendito é o fruto do vosso ventre, Jesus.
1: Santa Maria, Mãe de Deus, rogai por nós, pecadores, agora e na hora de nossa morte. Amém.
0: Ave Maria, cheia de graça, o Senhor é convosco. Bendita sois vós entre as mulheres, e bendito é o fruto do vosso ventre, Jesus.
1: Santa Maria, Mãe de Deus, rogai por nós, pecadores, agora e na hora de nossa morte. Amém.
0: Ave Maria, cheia de graça, o Senhor é convosco. Bendita sois vós entre as mulheres, e bendito é o fruto do vosso ventre, Jesus.
1: Santa Maria, Mãe de Deus, rogai por nós, pecadores, agora e na hora de nossa morte. Amém.

0: Pai nosso que estais no céu, santificado seja o vosso nome. Venha a nós o vosso reino, seja feita a vossa vontade, assim na terra como no céu.
1: O pão nosso de cada dia nos dai hoje. Perdoai as nossas ofensas, assim como nós perdoamos a quem nos tem ofendido. E não nos deixeis cair em tentação, mas livrai-nos do mal. Amém.
0: Ave Maria, cheia de graça, o Senhor é convosco. Bendita sois vós entre as mulheres, e bendito é o fruto do vosso ventre, Jesus.
1: Santa Maria, Mãe de Deus, rogai por nós, pecadores, agora e na hora de nossa morte. Amém.
0: Ave Maria, cheia de graça, o Senhor é convosco. Bendita sois vós entre as mulheres, e bendito é o fruto do vosso ventre, Jesus.
1: Santa Maria, Mãe de Deus, rogai por nós, pecadores, agora e na hora de nossa morte. Amém.
0: Ave Maria, cheia de graça, o Senhor é convosco. Bendita sois vós entre as mulheres, e bendito é o fruto do vosso ventre, Jesus.
1: Santa Maria, Mãe de Deus, rogai por nós, pecadores, agora e na hora de nossa morte. Amém.
0: Ave Maria, cheia de graça, o Senhor é convosco. Bendita sois vós entre as mulheres, e bendito é o fruto do vosso ventre, Jesus.
1: Santa Maria, Mãe de Deus, rogai por nós, pecadores, agora e na hora de nossa morte. Amém.
0: Ave Maria, cheia de graça, o Senhor é convosco. Bendita sois vós entre as mulheres, e bendito é o fruto do vosso ventre, Jesus.
1: Santa Maria, Mãe de Deus, rogai por nós, pecadores, agora e na hora de nossa morte. Amém.
0: Ave Maria, cheia de graça, o Senhor é convosco. Bendita sois vós entre as mulheres, e bendito é o fruto do vosso ventre, Jesus.
1: Santa Maria, Mãe de Deus, rogai por nós, pecadores, agora e na hora de nossa morte. Amém.
0: Ave Maria, cheia de graça, o Senhor é convosco. Bendita sois vós entre as mulheres, e bendito é o fruto do vosso ventre, Jesus.
1: Santa Maria, Mãe de Deus, rogai por nós, pecadores, agora e na hora de nossa morte. Amém.
0: Ave Maria, cheia de graça, o Senhor é convosco. Bendita sois vós entre as mulheres, e bendito é o fruto do vosso ventre, Jesus.
1: Santa Maria, Mãe de Deus, rogai por nós, pecadores, agora e na hora de nossa morte. Amém.
0: Ave Maria, cheia de graça, o Senhor é convosco. Bendita sois vós entre as mulheres, e bendito é o fruto do vosso ventre, Jesus.
1: Santa Maria, Mãe de Deus, rogai por nós, pecadores, agora e na hora de nossa morte. Amém.
0: Ave Maria, cheia de graça, o Senhor é convosco. Bendita sois vós entre as mulheres, e bendito é o fruto do vosso ventre, Jesus.
1: Santa Maria, Mãe de Deus, rogai por nós, pecadores, agora e na hora de nossa morte. Amém.

Pelo sinal da Santa Cruz, livra-nos Deus nosso Senhor dos nossos inimigos. Em nome do Pai, do Filho e do Espírito Santo. Amém. Creio em Deus Pai Todo-Poderoso, Criador do céu e da terra, e em Jesus Cristo, seu único Filho, nosso Senhor, que foi concebido pelo poder do Espírito Santo, nasceu da Virgem Maria, padeceu sob Pôncio Pilatos, foi crucificado, morto, sepultado, desceu à mansão dos mortos, ressuscitou o terceiro dia, subiu aos céus e está sentado à direita de Deus Pai Todo-Poderoso, de onde há de vir a julgar os vivos e os mortos. Creio no Espírito Santo, na Santa Igreja Católica, na comunhão dos santos, na remissão dos pecados, na ressurreição da carne, na vida eterna. Amém. Pai nosso que estais nos céus, santificado seja o vosso nome, venha a nós o vosso reino, seja feita a vossa vontade, assim na terra como nos céus. O pão nosso de cada dia nos dai hoje. Perdoai-nos as nossas ofensas, assim como nós perdoamos a quem nos tem ofendido. E não nos deixeis cair em tentação, mas livrai-nos do mal. Amém. Ave Maria, cheia de graça, o Senhor é convosco. Bendita sois vós entre as mulheres, e bendito é o fruto do vosso ventre, Jesus. Santa Maria, Mãe de Deus, rogai por nós, pecadores, agora e na hora de nossa morte. Amém. Glória ao Pai, ao Filho e ao Espírito Santo, como era no princípio, agora e sempre. Amém. Ó meu Jesus, perdoai-nos, livrai-nos do fogo do inferno. Levai as almas todas para o céu e socorrei principalmente as que mais precisarem da vossa infinita misericórdia. São José, rogai por nós. Oferecimento do Terço de São José. A vós, glorioso São José, ofereço este terço em louvor e glória de Jesus e Maria, para que seja minha luz e guia, minha proteção e defesa, minha fortaleza e alegria em todos os meus trabalhos e tribulações, principalmente na hora da agonia. Pelo nome de Jesus, pela glória de Maria, imploro o vosso poderoso patrocínio para que me alcanceis a graça que tanto desejo. Falai em meu favor, advogai a minha causa no céu e na terra, alegrai a minha alma para a honra de Jesus, de Maria e vossa. Amém. Rezemos o terço de São José, contemplando os mistérios da vida de São José em relação à Virgem Maria e a Jesus. Primeiro mistério, contemplamos o noivado de São José com Maria. Ó meu glorioso São José, nas vossas maiores aflições e tribulações, não vos valeu o anjo do Senhor? Valei-me, São José. Valei-me, São José. Valei-me, São José. Valei-me, São José. Valei-me, São José. Valei-me, São José. Valei-me, São José. Valei-me, São José. Valei-me, São José. Valei-me, São José. Valei-me, São José. Ó meu glorioso São José, tornai possíveis as coisas impossíveis na minha vida. Segundo mistério, contemplamos a anunciação do anjo a São José em sonho. Ó meu glorioso São José, nas vossas maiores aflições e tribulações, não vos valeu o anjo do Senhor? Valei-me, São José. Valei-me, São José. Valei-me, São José. Valei-me, São José. Valei-me, São José. Valei-me, São José. Valei-me, São José. Valei-me, São José. Valei-me, São José. Valei-me, São José. Valei-me, São José. Ó meu glorioso São José, tornai possíveis as coisas impossíveis na minha vida. Terceiro mistério, rezemos contemplando o nascimento do menino Jesus e São José dando ao menino o nome de Jesus. Ó meu glorioso São José,
Nas vossas maiores aflições e tribulações, não vos valeu o anjo do Senhor? Valei-me, São José. Valei-me, São José. Valei-me, São José. Valei-me, São José. Valei-me, São José. Valei-me, São José. Valei-me, São José. Valei-me, São José. Valei-me, São José. Valei-me, São José. Valei-me, São José. Ó meu glorioso São José, tornai possíveis as coisas impossíveis na minha vida. Quarto mistério, rezemos contemplando a fuga de José, Maria e Jesus para o Egito. Ó meu glorioso São José, nas vossas maiores aflições e tribulações, não vos valeu o anjo do Senhor? Valei-me, São José. Valei-me, São José. Valei-me, São José. Valei-me, São José. Valei-me, São José. Valei-me, São José. Valei-me, São José. Valei-me, São José. Valei-me, São José. Valei-me, São José. Valei-me, São José. Ó meu glorioso São José, tornai possíveis as coisas impossíveis na minha vida. Quinto mistério, rezamos contemplando a vida oculta de José em Nazaré. Ó meu glorioso São José, nas vossas maiores aflições e tribulações, não vos valeu o anjo do Senhor? Valei-me, São José. Valei-me, São José. Valei-me, São José. Valei-me, São José. Valei-me, São José. Valei-me, São José. Valei-me, São José. Valei-me, São José. Valei-me, São José. Valei-me, São José. Valei-me, São José. Ó meu glorioso São José, tornai possíveis as coisas impossíveis na minha vida. Lembrai-vos, ó castíssimo esposo da Virgem Maria, São José, meu amável protetor, que nunca se ouviu dizer que algum daqueles que invocaram a vossa proteção e imploraram vosso socorro tivesse ficado sem consolação. Com esta confiança, venho à vossa presença. A vós fervorosamente me recomendo. Ó, não desprezeis as minhas súplicas, Pai adotivo do Redentor, mas dignai-vos acolhê-las favoravelmente. Amém. Em nome do Pai, do Filho e do Espírito Santo. Amém. Valeu.

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0: Olha a hora, olha a hora, olha a hora, meu povo apaixonado e querido. 4:06, 4:06 na Clube Bom Dia. Bom dia para você, meu garoto. Bom dia para você, minha garota. Estamos chegando na sua e nossa Clube FM em 100.7, meu povo. Falamos ao vivo do estúdio complementar da Clube, na Avenida Sérgio Fursim 230, em Bariri, Estadão de São Paulo, Brasil. Falamos para todo o interiorzão, todo o centro-oeste paulista, em 100.7 FM no seu rádio e em todo o planeta, através das nossas plataformas digitais. Você acompanha a Clube pelo nosso site, pelo nosso aplicativo e também pela Alexa. É sexta-feira, meu povo maravilhoso, finalzão de semana, mais um fim de semana pintando por aí. E a nossa expectativa é grande para que você tenha o melhor final de semana da sua vida, e será com toda certeza. Sexta-feira, 2 de outubro do ano de 2026. Hoje é dia do repórter fotográfico e dia internacional do notário. Hoje é dia dos santos Anjos da Guarda, Custódio, Leodegário e Domingos Espadafora. Se passaram neste ano de 2026 275 dias, restando exatamente 90 dias para o término do ano. Estamos na fase da lua cheia e o pensamento desta sexta-feira é o seguinte: eu fiz a minha parte, que Cristo vos ensine a cumprir a vossa. Olha o pensamento de hoje, hein? Eu fiz a minha parte, que Cristo vos ensine a cumprir a vossa. É o pensamento desta sexta-feira, finalzão de semana.
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0: Quatro horas, 8 minutos, 4:08 na Clube. Bom dia, meu povo apaixonado e querido. Conserve o seu coração livre do ódio e a mente livre da ansiedade. Viva simplesmente, espere pouco e dê muito. Encha sua vida com amor, espalhe a luz, esqueça-se e pense nos outros. Faça o que gostaria que lhe fizessem. Não fale mal de ninguém, critique os seus próprios atos, fazendo cuidadoso exame de suas ações diárias. Experimente isso por uma semana, eu tenho a certeza que você se surpreenderá. Faça de manhã, antes de iniciar a sua jornada diária de trabalho, a seguinte oração. Senhor, no silêncio desta prece, venho pedir-te a paz, a sabedoria e a força. Quero sempre olhar o mundo com os olhos cheios de amor. Quero ser paciente, compreensivo e prudente. Quero ver além das aparências teus filhos como tu mesmos vê. E assim, Senhor, ver somente o bem em cada um deles. Fecha meus ouvidos a todas as calúnias. Guarda minha língua de todas as maldades, para que só de bênçãos se encha minha alma. Que eu seja tão bom e tão alegre que todos aqueles que se aproximarem de mim sintam tua presença. Reveste-me de tua beleza, Senhor, e que no decurso deste dia maravilhoso que estamos começando a partir de agora, eu te revele a todos. Assim seja, em nome do Pai, do Filho e do Espírito Santo. Amém. 4:10, 4:10, o nosso abraço, o nosso bom dia, o nosso muito obrigado pelo carinho da grande audiência. Você que já está aí firme no pé do eito, rasgando a madrugada nesta sexta-feira, daqui a pouquinho vai pro descanso merecido, um ótimo descanso. Tá acordando agora, já deu aquela olhada na hora, vira pra cá, vira pra lá, vamos embora, meu povo. É sexta-feira, é finalzão de semana, estamos vencendo mais uma semana. E Deus está nos presenteando com mais uma sexta, com mais um dia. Estamos tendo aí mais uma chance, mais uma oportunidade de fazer toda a diferença. Tá de saída? Tá indo matar o leão para trazer o ganha-pão para sua família, um ótimo trabalho. Para você que tá de folga, tá de férias, curta. Aproveite o seu dia de folga, as suas férias, ao lado das pessoas que você ama, ao lado das pessoas que você carrega dentro do seu coração. Um ótimo descanso. Ó, meu povo apaixonado e querido da zona rural, você de chácaras, sítios e fazendas, um abraço aos meus amigos agricultores, um abraço aos retireiros que estão na lida do leite, meus amigos granjeiros, avicultores, o nosso muito obrigado. Ao meu povo maravilhoso que estão nas usinas, um abraço ao pessoal da Decebio, demais usinas de toda a região, cada um no seu setor trabalhando e o radinho ligado em 100.7 FM na sua clube, com o amigão Fernando Folone. Eu agradeço de todo o coração. A você, motorista, eu já tô na carona, hein? Já estamos na carona, pedindo para que Deus e Nossa Senhora Aparecida te acompanhe, te conduza com toda a segurança no seu destino e te traga de volta no seu retorno com toda a segurança nos braços da sua família. Boa viagem e muito obrigado pela carona. Inclusive, um abraço a todos do transporte, né? Mais tarde, o pessoal levando aí o pessoal para os cursos técnicos, os estudantes para as faculdades, para as universidades, a criançada também para as escolas. Um abraço a você, motorista de ônibus, micro-ônibus, vans. Um abraço aos perueiros, um abraço ao pessoal do Uber, aos taxistas, aos motoqueiros. Não importa o transporte que você esteja, tá com o radinho ligado na clube. Eu agradeço de todo o coração e que Deus acompanhe aí no seu destino, na sua ida e também no seu retorno. Muito obrigado pela carona. Aos padeiros que estão aí firme no pé do eito, acompanhando o nosso programa. Um abraço ao Júnior Padeiro de Jaú, meu amigo César Selle da Padaria e Confeitaria Ana Selle, a única padaria de Jaú que fica aberta até as 10 horas da noite. Inclusive, o César Selle está contratando um atendente, viu? Está precisando de atendente na Padaria e Confeitaria Ana Selle em Jaú. Atenção, você jaúense, está querendo trabalhar, está em busca aí de um emprego. A Padaria e Confeitaria Ana Selle do meu amigo César Selle está contratando atendente. Pode chegar lá e eles estão precisando de um atendente, ou dá uma ligadinha, manda um WhatsApp para nós aqui, a gente entra em contato com o César, pegando o seu contato também, certinho? Um abraço a todos os padeiros que preparam o pão nosso de cada dia com todo amor e com todo carinho, a gente agradece. Eu quero aproveitar e trazer também a oração do mês de outubro. Todo começo de mês nós trazemos aí a oração de cada mês, e ontem acabou passando batido. Vamos trazer a oração do mês de outubro, já que começamos ontem, dia 1º, né? Hoje é dia 2, que nós tenhamos aí um mês maravilhoso, um mês abençoado. Estamos no 10º mês do ano de 2026. A oração de outubro é o seguinte, meu povo: Deus de amor e misericórdia, inspirados pelo exemplo de São Benedito, rogamos pela graça da verdadeira fraternidade. Que nossos corações se abram ao respeito mútuo, reconhecendo a dignidade nos rostos de todas as cores e histórias. Ensinai-nos a servir tendo um coração puro, acolhendo com ternura, sem distinção, e fazei de cada gesto de bondade uma chama de esperança, iluminando o caminho para um mundo mais humano e solidário. Ó Deus, fortalecei-nos na luta contra a discriminação, infundindo em nós a coragem de enfrentar a adversidade com fé inabalável e a semear respeito e amor onde quer que estejamos. Na alegria de sonhar o vosso reino, quando a diversidade será celebrada como reflexo da multiforme graça divina, nós vos pedimos, assim seja. Amém. Tá aí a oração do mês de outubro, e que nós tenhamos um mês

0: 3672-1007 é o WhatsApp da Clube para você participar, indicar sua música e mandar para quem você quiser. Até às 7 horas, o amigão Fernando Folone vai juntinho com você, firme no pé do eito, trazendo o melhor da nossa música sertaneja. Daqui a pouquinho a previsão do tempo, daqui a pouquinho as primeiras informações. Que vergonha ontem, hein? Eu falo que a nossa justiça lamentavelmente dá nojo, né? Pessoal que representa o Supremo Tribunal Federal, né? O Supremo Tribunal Eleitoral. Que barbaridade. Ontem, em 49 anos da minha vida, eu nunca vi cancelar um debate, ainda mais na Globo, meu povo. Ontem nós teríamos o debate dos candidatos à presidência nessas eleições 2026. E a justiça entrou pro meio, né? Eles colocaram o dedinho, como sempre estão colocando, que é para fazer de lei boa, para colocar bandido na cadeia, esses vagabundos que tá matando mulher, feminicídio, né? Dá uma melhorada, uma endurecida na lei. Não, passa batido. Vai se meter em debate, né? Em jornalismo, onde o eleitor teria a oportunidade de acompanhar a cada candidato se apresentando, né? Um covarde de um candidato não ia comparecer ontem no debate, e aí a justiça resolveu pôr o dedinho de novo, né, gente? Sempre favorecendo um candidato. Não, não, não, ele não vai, vamos cancelar, né? E vai daqui, vai de lá, um monte de frescura se metendo num debate de uma emissora séria. Tava tudo acordado, tudo assinado, tudo certinho entre os partidos, entre os candidatos, e ontem a Globo resolveu cancelar esse debate por causa aí da justiça, por causa do STF, por causa do TS, do Tribunal Superior Eleitoral também. Daqui a pouquinho a gente traz essas informações. Quem perde é o povo, né? Ontem nós teríamos debate, propostas de governo, né? Tanta coisa que ia rolar no debate, e a justiça resolveu colocar o dedinho dela ali também. Que barba, que vergonha, não, gente? Eu falo que o Brasil tá dando nojo nessa parte do judiciário, com todo o respeito do mundo, né? Eu falo que a justiça, ela sempre prevalece, mas vem acontecendo coisas que dá nojo. Dá nojo, gente! 4h18, daqui a pouquinho todas as informações para você acompanhando a Clube. Hoje tem amistoso também da Seleção Brasileira. Nós teremos aí nessa super data FIFA, Brasil e Índia, no terceiro amistoso. Foram dois amistosos com a Austrália, e agora o Brasil enfrenta a Índia nessa preparação, nesse início de preparação, já visando a Copa de 2030, né? E vem eliminatória, vem Copa América, Copa das Confederações, vem um montão de coisa, e o Brasil já vai se preparando. Então, daqui a pouquinho, todas as informações para você ligadinho no 100.7 da sua e nossa Clube. Certinho, meu povo? Vamos juntos, trazendo sempre o melhor da nossa música sertaneja. Não vai perder a hora, não, hein? São 4h19, 4h19, tá informando o Peitão de Aço. Ficou esperando o debate ontem também, Peitão? Que barbaridade. Não, rapaz, eu nunca vi um debate ser cancelado, né? A justiça entrar pro meio, né? Tudo porque um candidatão, né, não ia participar, um covarde, né? Tem candidato que é covarde, não tem que esconder nada, né? Quem tem a cara limpa tem que participar, mostrar proposta, mas tem uns candidatinhos aí que dá nojo, né? Pelo amor de Deus, não. Eu sei, Peitão, é coisa medonha, né? Você ia encarar um debate, né, Peitão? Eu sei, né? Você ia... Ah, se puder levar um suquinho de cevada junto, um suquinho de cana, Peitão, você me quebra as pernas, hein, Peitão? Não, não, não. No debate não pode, Peitão. Deus do céu. Vamos embora, meu povo. Vamos trazer a nossa dose dupla do Tiãozão. Começando com o Tião Carreiro, Pardinho, Migalhas de Amor e também Meu Sítio, Meu Paraíso. Bom dia pra você, meu garoto. E pra você, minha garota, já sintonizados na melhor. Clube FM, a rádio do povo, a rádio da família. Não vai perder a hora em 4h20. Bom dia!
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0: De querido, 4 horas 33 minutos, 4 e 33 na Clube Modão. Ganga do tempo, meus amigos Lourenço e Lorival. Eu atendi a participação do meu amigo Matheus, tá na empreitada, tá rasgando a madrugada, né, meu menino? Um abraço pra você, tá mandando um abração pra todos que estão acompanhando o nosso programa e um abraço também pro pessoal da usina Santa Fé curtindo a Clube. O nosso muito obrigado pelo carinho da sua audiência, viu, Matheusão? O que, que ele mandou pra nós aqui? Ai, vai cair a conexão? Não, quase, meu Deus do céu. Faça uma oração, tome um café, coloque Deus à frente de tudo, respire e vai, porque hoje vai ser um dia incrível, com toda certeza, né, meu amigo Matheus? Um abraço carinhoso pra você, pra todo o pessoal de Tabatinga, firme no pé do eito, acompanhando o nosso programa, meu irmãozão. Tivemos também o menino da porteira, o grande Sérgio Reis, foi lá pro Jamilzão do distrito de Potunduva. Já tá no pé do eito também, né, seu Jamil? Bom dia, meu irmão. Tudo certinho por aí?
1: Bom dia, Polônia. Eu, Jamil, do distrito de Potunduva. Eu queria ouvir a música. Sérgio Reis, o menino da porteira. Queria oferecer pra todo mundo de Bari, Jaú e região. Queria oferecer pra todo mundo aqui da... pra minha companheira aqui e pra todo mundo do Tapetão Preto. Obrigado, doutor Polônia. Até logo mais. Bom dia, patrão. Ao Corinthians, patrão. Ao Corinthians.
0: Deus que me livre, hein, seus amigos. Deixa o Corinthião pra você, meu garoto. Um abraço. Aqui é Verdão. Aqui é Verdão. Peitão de aço é Verdão também, né? Hein, Peitão? Você é corintiano, Peitão? Hã? Você é parmeirense, né, Beitão? Tá bom demais. O Jamilzão é corintiano, é um grande corintiano apaixonado, hein? Obrigado, seu Jamil. Um abração pro senhor e pra todos os amigos aí do distrito de Potunduva, firme no pé do eito. O Andrezão tá por aqui também, já tá cortando o tapetão, meu menino. Um abraço pro André, pra Andessa, o Antony. O Antony vai pra escola mais tarde, né? Ei, meninão de ouro, coisa linda. Um abraço, André, pra você, pra Andressa, o Antony e o Juju. O nosso grande amigo Juscelino. Esse é um corintianão, viu, Jamil? Pensa num corintianão roxo, que é o Juscelinão aqui de Bariri. Um abraço carinhoso. Obrigado, André. Boa viagem, meu querido. Onde quer que você esteja, que Deus e Nossa Senhora te acompanhe, te conduza sempre com toda segurança. Tá bom, meu irmãozão? E começamos bem com a dose dupla do Tiãozão, Tião Carreiro Pardinho, Meu Sítio, Meu Paraíso e Migalhas de Amor. Até às 7 horas, o amigão Fernando Folone, firme no pé do eito, trazendo o melhor da nossa música sertaneja. E o tempo? Vai chover? Não vai? Vai esquentar? Vai esfriar? Como é que fica o tempo para esta sexta, para esse finalzão de semana? Você confere agora a previsão do tempo na Clube!

0: Olha a hora, meu povo apaixonado e querido, 4:37, 4:37, faltando 23 minutinhos para 5 horas da manhã, meu povo. É sexta-feira, é finalzão de semana, mais um fim de semana pintando por aí, e a nossa expectativa é grande para que você e sua família tenham o melhor final de semana da sua vida, e será com toda certeza um final de semana maravilhoso e um final de semana abençoado para você e para toda a sua família. Vamos juntos até às 7, trazendo sempre o melhor da nossa música sertaneja, agradecendo sempre o seu carinho e a sua audiência, meu povo maravilhoso. Que prazer tê-lo conosco em mais uma manhã, né? Juntos, sempre, sempre firme no pé do eito, o melhor na nossa música sertaneja, que você comandando sempre, você nos ajudando a fazer a melhor programação sertaneja do rádio brasileiro. A gente agradece de todo o nosso coração. O pessoal está chegando aqui no WhatsApp, 14997221007. Eu fui pegar aqui o clima a tempo e a minha conexão acabou caindo, meu povo. Ai, barbaridade, né? A conexão, ela cai de repente e larga a gente na mão aqui ao vivo e no pé do eito, né, meu povo? Aqui pega no laço e vai daqui, vai de lá. Justo agora que a gente ia passar a previsão do tempo, acabou caindo a minha conexão. Deixa eu ver se eu vou restabelecer no pulo, pegar no pulo aqui a nossa conexão para a gente estar trazendo aí a previsão do tempo. Opa, aqui voltou. Para hoje, nós teremos aí uma... Olha que rapaz, me fechou de novo aqui a internet. Que barbaridade, hein? Deixa eu ver se eu consigo pegar aqui rapidinho, trazer a previsão do tempo aqui para o nosso povo maravilhoso nesta manhã, nesta sexta-feira, nesse finalzão de semana, agradecendo sempre o seu carinho e a sua audiência. É, o clima tempo abriu aqui, mas não está puxando a previsão, eu não sei porquê. A gente passa aí a previsão, é sempre semanal, né? De todos os dias, no caso, neste finalzão de semana, e de repente está aparecendo como indisponível a previsão. Olha que barbaridade, nunca aconteceu isso aí. A gente pegou aqui, abriu, tá, e nada. O que está acontecendo aqui com... Será que o clima tempo está com preguiça? Abriu a primeira página aqui, a temperatura agora, deixa eu ver quanto que está. Está 20 graus agora aqui em Bariri. Vento 3 km por hora. Umidade relativa do ar com a chuvinha de ontem, 94%, meu povo. Somente essas informações. Aí você pega para abrir o abençoado do clima tempo, ele não está abrindo. Dados meteorológicos indisponíveis no momento. Tente novamente mais tarde. Olha o clima-tempo largando nós na mão, rapaz. Tava com a página aberta, caiu a conexão. Entramos novamente aqui e tá dando indisponível no momento. Vamos trazer uma moda, então, para ver se o clima tá de ressaca. Será, meidão de aço? O que aconteceu com o clima-tempo? Não tá querendo prosear, hã? É, vai começar o finalzão de semana firme e forte. Rapaz do céu, e caiu na cara dura mesmo, hein? Não teve jeito, não. Deixa eu puxar mais uma vez, pegar no laço aqui pra... É, tá aparecendo aqui, ó. Dados meteorológicos indisponíveis no momento. Tente novamente, mas tava tudo certinho aqui. A previsão pra hoje, pra amanhã, previsão pro domingão, pros próximos dias. De repente, ele deu como... indisponível no momento. Vamos trazer uma moda, daqui a pouquinho a gente atualiza então a previsão do tempo através do senhor Clima Tempo, meu povo. Que o Andrezão tá falando aqui? O Andrezão apareceu novamente aqui. Ei, meu irmãozão, sempre firme no pé do eito, acompanhando o nosso programa. Bom dia, meu menino querido.
1: Fernandão, bom dia. O Juju tá indo pra Marília hoje.
0: Olá!
1: Ah, já cedo aí, não passou buzinando aí, não? Ele e o Guizinho, daí tá ele e o Guizinho. Esse corintiano aí, eu falar pra você, dá uma injeção de verdão nele, ele vai ver só, hein? Bom dia, uma boa sexta.
0: Ei, meu irmãozão querido, um abraço, Andrezão. Tá indo pra Marília, Juju, rapaz. Olha o Juscelinão, hein? Ei, pessoa maravilhosa, família que mora no meu coração. Um abraço, Juscelinão, que Deus e Nossa Senhora Aparecida, meu irmão, te acompanhe, te conduza sempre com toda a segurança pelas estradas da vida, que a gente pede a todos os amigos motoristas que estão aí no pé do eito, estão na rodagem, sempre com todo carinho, dando uma carona ao amigão Fernando Folone. Eu agradeço de todo o coração. Um abraço, Andrezão! Mais uma vez para você, para a Andressa, para o Anthony e para toda a família maravilhosa e abençoada sempre na sintonia do nosso programa. Eu agradeço de todo o coração. O Alfredão tá por aqui também. Tá tudo certo aí, meu amigo Alfredo? Bom dia, meu irmão. Já já eu mando a lenha ladinho para você, para Débora, para toda a família maravilhosa, firme no pé do eito, acompanhando o nosso programa. A gente agradece de coração o carinho da grande audiência. Não vai perder a hora não, hein? São 4 horas 42 minutos agora, 4h42, faltando 17 para 5, tá informando o Peitão de Aço. 17 faltando para 5. Bom dia e obrigado pela grande audiência.
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Jovem Querido, pontualmente 5 horas 5 em ponto. Leon Carreiras é Paulo Berrante da Saudade. Passou por aqui Alan Eladim, Dois Passarinhos. Essa moda eu atendi a participação do meu amigão Alfredo de Boracé. Tá bom, Alfredão? Ele mandou Alan Eladim para a esposa Débora, para a Daiane, o César Beck, o Dirceuzão Massucato, para o Índio e para todos que estão acompanhando o nosso programa. Um abraço, meu irmão. Uma ótima sexta, um ótimo finalzão de semana para você. Tivemos uma dose dupla maravilhosa do Abel e Caim aqui na Clube. Você curtiu a Ceguinha e também Mãe Amorosa. Um abraço ao meu amigo Adil, aniversariante de ontem, né, Adil? Tá tudo certo aí, meu irmão? Grande abraço, uma ótima sexta-feira, um ótimo finalzão de semana pra você. E a primeira do bloco, Rastros na Areia, do Duque Dalvan, passou por aqui também na sua e nossa Clube. Um abraço ao Fabricião de Arealva, tá curtindo a gente, já já eu mando a moda pra você, meu irmão. Obrigado pelo carinho, obrigado pela sua audiência, acompanhando a Clube, o nosso muito obrigado. Junto com o Dr. Galen, esse médico maravilhoso, cuidando da minha, da sua, da nossa saúde, com toda a competência, meu povo maravilhoso. É o Dr. Galo junto com a gente, viu? Um abraço a esse grande profissional que merece todo o nosso carinho e merece todo o nosso respeito. 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Junto com a gente, Dr. Marco Antônio Galo, médico nutrólogo, cuidando da minha, da sua e da nossa saúde. 5:03, será que o Clima Tempo vai largar eu na mão de novo? Deixa eu ver se ele tá por aqui, para não passar vergonha. Tava tudo prontinho para passar previsão, aí ele apareceu indisponível. Agora tá tudo certo. Você confere a previsão do tempo, meu povo.

0: Olha a hora, 5:03, a hora passa rasgando, meu povo. Manhã de sexta-feira, finalzão de semana. A previsão para hoje é a seguinte: sol com algumas nuvens, chovendo rápido durante o dia e à noite. A previsão para o clima tempo é de 3,7 milímetros de chuva para hoje. Mínima de 21, a máxima 24 graus. E tem aí 3,7 milímetros de previsão para hoje. Agora estamos com 20 graus em Bariri, vento 5 km por hora, umidade relativa do ar 96%. O Astro Rei nasce às 5:56 e se põe às 18:13. Estamos na fase da lua cheia. Amanhã, sabadão, véspera das eleições, nós teremos um sábado de sol com muitas nuvens, pancadas de chuva à tarde e à noite. Segundo o Climatempo, chove 6 milímetros. A mínima será de 18 e a máxima 26 graus. Como é que vai ser o domingão de eleições, hein? Eleições em todo o Brasil. Neste domingo, vamos escolher o presidente, vamos escolher o governador, senadores, deputados estaduais e federais. E vamos olhar com carinho, hein, gente? Que ontem deu nojo. Era para ter o debate da Globo ontem. O STF, mais uma vez, favorecendo aí um candidato, né? Que barba, que vergonha, não, gente? Isso é uma vergonha pro mundo inteiro, né? Eu me coloco no lugar desse povo do STF, não? Que barbaridade, até quando vai ficar se metendo, não? Pro domingão, sol com muitas nuvens, anublado com chuva de manhã, tarde com temporal e à noite chuvosa, 16,1 milímetros é a previsão pro domingão de eleição, dia 4 de outubro, meu povo. E como é que a gente começa a ser? Olha, rapaz, semanona começando com água, hein? Meu Deus do céu! Segunda-feira, de sol, muitas nuvens de manhã, chuva forte à tarde e à noite. A mínima de 21, a máxima 26 graus para segunda-feira. E nós temos em segundo Climatempo uma previsão de 22,4 milímetros de chuva para segunda. E na terça-feira, 23 milímetros, meu povo. Você sabe que vai chegando perto do dia, vai diminuindo, né? De repente vem, como não pode vir nada também. Segunda-feira, 22,4. Na terça-feira, tem uma previsão de 23 milímetros de chuva. Aí nós vamos, durante a semana, atualizando a previsão. Então, tem previsão para sábado, amanhã, algumas pancadas de chuva, né? 6 milímetros marcando no sabadão. Quanto que tá marcando hoje? Hoje é pouquinha coisa, 3,7 hoje. Amanhã, sabadão, finalzão de semana, 6 milímetros, domingo 16,1 e na segunda-feira 22,4 e na terça 23 milímetros. É a água que vem nesta estação da primavera nesse mês de outubro, meu povo. Tá bom? Daqui a pouquinho eu trago as primeiras informações, daqui a pouquinho tem as notícias do esporte, às 11 horas o Brasil encara a Índia nesse último amistoso da Super Data FIFA. 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Olha a hora, meu povo, são 5:07, 5:07. Tá informando o Peitão de Aço. 5:07, bom dia e um ótimo finalzão de semana.
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1: 5:08.
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Olha a hora, meu povo apaixonado, querido, 5:10, 5:10 na Clube. Bom dia. Bom dia para você que tá chegando agora, para você que tá sintonizando em 100.7. Que prazer, que satisfação em tê-lo conosco. Seja muito bem-vindo, seja muito bem-vinda. 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Falamos ao vivo no estúdio complementar da Clube, na Avenida Sérgio Fursim, 230, em Bariri, Estadão de São Paulo, Brasil. Falando para todo o Centro-Oeste Paulista e para todo o interiorzão em 100.7 FM no seu rádio e em todo o planeta através das plataformas digitais da Clube. 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É sexta-feira, 2 de outubro do ano de 2026. E ontem, todo mundo pego de surpresa, né? Todo mundo aguardando o debate da Globo entre os candidatos à presidência da República. O STF e o TS botaram o dedinho e a Globo acabou cancelando o debate de candidatos à presidência. Eu tenho 49 anos e a gente acompanha a política. Eu já vivi da política, fui vereador, presidente da Câmara, fui vice-prefeito e prefeito de Bariri, mas eu nunca vi a Globo cancelar um debate de presidência por influência do STF e também do TSE. Que barbaridade, né? Os homens gostam de botar a mão em tudo para favorecer um candidato, né? Uma vergonha, gente. Tá uma vergonha o Brasil, não? Eu me coloco no lugar desse povo aí do STF. Será que não tem vergonha, gente? Tanta coisa que tá acontecendo. Ontem foi a gota d'água, né? Ontem foi para acabar com o Goiás, hein? Anúncio foi feito após ministra Estela Aranha, do Tribunal Superior Eleitoral, proibir o púlpito vazio com o nome de Lula. E Gilmar Mendes, do STF, determinar a inclusão de Renan Santos no debate. O que que aconteceu? O presidente da República falou que não ia participar, né? Covarde. Ele falou que não ia participar do debate. E o que que acontece? Pela regra do debate, o candidato que não aparece, o lugar dele tá lá. Quem que vai participar? O Lula, o Bolsonaro, o Caiado, o Renan, né? Todos os candidatos à presidência, cada um tem o seu púlpito, o seu lugar ali com o nome do candidato, né? Então, a senhora ministra Estela Aranha, do TSE, ela quis proibir aí o púlpito vazio com o nome do Lula. E Gilmar Mendes, do STF, determinar a inclusão do Renan Santos no debate, já que ele não iria participar. A Globo recebeu, na noite de ontem, quinta-feira, duas notificações relacionadas à realização do debate presidencial programado para a noite desta quinta-feira, que interferem nas regras previamente acordadas e decidiu por seu cancelamento. Ou seja, foi feita a reunião com os candidatos, com os representantes dos candidatos, é tudo, é passado um regulamento, ó, vai ser assim, assim, assim, se não comparecer vai ser assim, assim, assim, tudo certo, tudo tranquilo, e deu essa zebra, né? A primeira é assinada pela ministra Estela Aranha, do Tribunal Superior Eleitoral, e atende um pedido da coligação da candidatura de Lula do PT à presidência da República. A decisão torna inválido o item das regras do debate que trata de candidatos ausentes. A ata, com as regras assinada por todos os partidos, inclusive o PT, determina que em caso de ausência do candidato, o púlpito reservado a ele seja mantido vazio no cenário, com uma placa que o identifique, e que numa das rodadas de tema livre, os candidatos presentes que assim desejarem formularem em 30 segundos a pergunta que faria ao candidato que não compareceu. Se ele não foi, não quis ir, problema é dele, né? O púlpito dele ia ficar vazio, porque o Lula falou que não ia participar do debate. Eu falo que é candidato e é o atual presidente, hein, seu Lula? Mas por que que o senhor não quis participar do debate? Hã? Tem que ir com a cara limpa, né? Batendo o peito, vamos partir pro debate, mostrar proposta, né, meu povo? A decisão da ministra Estela Aranha proíbe o púlpito com o nome de Lula
e a formulação das perguntas que seriam feitas a ele. Que barbaridade. Estava no regulamento do debate isso aí. A ministra pôs o dedinho que não, não vai ser assim e acabou. E a segunda notificação recebida pela TV Globo na noite desta quinta-feira foi uma decisão proferida pelo ministro Gilmar Mendes do Supremo Tribunal Federal, STF, e atende a um pedido feito pelo Partido Solidariedade a respeito da participação no debate de Renan Santos do Missão. As regras que estabelecem que candidatos devem ser

decisão da última terça-feira, dia 29, do presidente do TSE, Cássio Nunes Marques, alterou entendimento do próprio TSE sobre contagem de parlamentares no Congresso para fins de debate e decidiu que Romeu Zema, do Novo, teria direito de participar do debate. A decisão do ministro Gilmar Mendes, do Supremo, determinou a participação do candidato Renan Santos, mesmo o Missão, partido dele, tendo apenas um parlamentar no Congresso Nacional. A Globo tem longa tradição na organização de debates eleitorais. Nosso propósito é promover a discussão de ideias para o Brasil e oferecer aos eleitores a oportunidade de comparar projetos. Nosso dever é de promover a democracia, mas as sucessivas decisões judiciais tomadas momentos antes da realização do debate causam insegurança jurídica e representam uma interferência indevida na liberdade que os veículos de imprensa têm de organizar os debates eleitorais. Por essa razão, a Globo decidiu cancelar o debate na noite desta quinta-feira. A Globo agradece aos demais candidatos e faz esses esclarecimentos em respeito aos eleitores e ao público que esperavam ter a oportunidade de ouvir propostas para o futuro do país. Uma vergonha, viu, gente? Uma vergonha. Se estava tudo certinho, se tinha passado aí o regulamento pros partidos, pros candidatos, aí teve o fujão que não quis ir, covarde, né? E aí o Supremo Tribunal e o TSE, o Tribunal Superior Eleitoral, resolveram entrar na parada para dar uma apaziguada na ausência de um dos candidatos. Uma vergonha. Lamentavelmente, uma vergonha, né? Onde que fica o direito da imprensa, do jornalismo, de trazer propostas, debates dos candidatos dias antes das eleições, onde quem está em dúvida poderia ter acompanhado esse debate para estar votando. Ah, não quero mais votar, não faça isso. Vote, analise a cada candidato, né? Analise a cada candidato. E, lamentavelmente, nós tivemos ontem o cancelamento do debate da Globo. Triste demais para a festa da democracia que acontece domingo nas eleições, hein? A eleição é democrática, cada um vota naquele candidato que achar melhor e, lamentavelmente, o senhor STF entrou mais uma vez na parada para atrapalhar, para cancelar. Quantos milhões de brasileiros, eu na hora, tava lá guardando, de repente entrou um flash ali, comunicando que não ia ter o debate. Eles pegaram aí o depoimento dos candidatos que estavam ali para estar participando do debate. Lamentavelmente, nós não tivemos o debate da TV Globo na noite desta quinta-feira. Só finalizando o nosso bloco de informação, que judiação, o Lito Souza, gente. Pessoa espetacular, influencer e um grande especialista em aviação. O Lito Souza morreu em São Paulo após diagnóstico de doença rara. Estava na luta, estava enfrentando uma doença rara e, lamentavelmente, a doença acabou vencendo o grande Lito Souza. Fã desse cara, né? Influencer, um baita de um especialista em aviação, sempre dando as suas opiniões em acidentes aéreos, né? Em aviões. E nós perdemos o Lito. Grande palmeirense também, né? Um grande abraço e até o próximo voo, diz a esposa Mila em post do Instagram. Com mais de 36 anos de experiência no setor, o Lito trabalhou em empresas como Varig, Transbrasil, United Airlines, e ele enfrentava o diagnóstico da doença de Creutzfeldt, condição neurodegenerativa rara e progressiva. Uma doença rara que o Lito vinha encarando e, lamentavelmente, ele foi embora. Diagnosticado com a rara doença de Creutzfeldt-Jakob, olha que nome de doença, Lito Souza morreu nesta quinta-feira, dia 1º, aos 59 anos, em São Paulo. Familiares e o Hospital Albert Einstein, onde Lito estava internado, confirmaram a morte.

0: post no Instagram, a esposa Mila escreveu, abre aspas, um grande abraço e até o próximo voo. Foi uma honra ter viajado com você. Te amo sempre. Ele deixa um filho de 7 anos. O corpo de Lito será velado nesta sexta-feira na zona norte da capital paulista. Haverá um espaço aberto ao público das 9 às 12 horas na Avenida Brás Leme, 2594. Familiares e amigos próximos poderão se despedir em um local reservado. Em um comunicado oficial, a família disse que o influenciador deixa um legado de generosidade, amizade e impacto positivo na vida de todos que tiveram o privilégio de conviver e aprender ao seu lado, e agradeceu as mensagens de carinho. Triste demais, né, gente? Baita de um cara, um baita de um especialista, além de influencer, especialista em aviação, entendia tudo e mais um pouco de aviação, o Lito Souza, que nos deixou, infelizmente, nesta quinta-feira, dia 1º. 59 anos, né? Novo de tudo. Que Deus conforte a esposa, o filho e toda a família. E até o próximo voo, né, Lito? Que Deus te abençoe. Na hora desta, nos braços do pai, da nossa mãe, o grande Lito Souza. 5h23, meu povo. Vamos de moda. Daqui a pouquinho as informações do esporte. Hoje, às 11 horas, o Brasil enfrenta a Índia nesse último amistoso da Superdata FIFA, e tem campeonato brasileiro também. Hoje tem clássico paulista. O tricolor paulista do meu companheirão Marmota de Jaú pega o Santos no Morumbis. Esse jogo é válido pela 21ª rodada. Vai ter também Atlético Mineiro e Bragantino. Daqui a pouquinho eu trago as informações, e o Brasileirão que volta no meio da próxima semana, meu povo apaixonado, querido. E maiores informações, você já sabe, a partir das 7, direto dos estúdios da Clube, no Centro Empresarial, no comando de Armando Galizia, trazendo sempre a informação com credibilidade no seu rádio. Olha a hora, hein? 5h23, 5h23, tá informando o Peitão de Aço. 5h23, bom dia.
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5: Agora a gente vai, nós vamos cantar uma música. Primeira vez que vamos apresentar. Esta música nós vamos oferecer a todas as pessoas que gostam da sua sogra. Entendeu? Porque tem uma onda aí que todo mundo não gosta da sogra, não gosta, no fim todo mundo gosta. A verdade é essa. Então vamos, fizemos essa música aqui, oferecendo a todas as pessoas que gostam da sua sogra. Tem por título Pé de Roseira.

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0: Olha a hora, meu povo apaixonado e querido! 5h40, 5h40, faltando 20 minutinhos para 6 horas da manhã. Peão Carreiro Praense, quarto vizinho. Essa moda, eu atendi a participação do meu amigão de Bitinga, o Márcio Aires. Tá tudo certo aí, Márcio? Um abraço para você, para toda a família. Obrigado pelo carinho da sua audiência, meu irmão, acompanhando a clube. O nosso muito obrigado pelo carinho da grande audiência. Duduque Dalvan Espinheira. Essa moda, eu atendi a participação do meu amigão de Macatuba, sempre no pé do eito, acompanhando o nosso programa. Meu querido amigo Alex da Conexão. É, Alex, essa moda ela diz tudo, né, meu irmãozão? É coisa que acontece, nós estamos vendo sempre no dia a dia, e que barbaridade. Bom dia, meu irmãozão de Macatuba.
1: Bom dia, meu amigo Fernando, tudo jóia aí? Aqui é o Alex da Conexão de Macatuba, passando para desejar uma ótima sexta-feira aí para todos os amigos ouvintes da Clube FM, né? É uma falta de respeito mesmo, né? Questão do debate aí. Se possível, toque essa música aí, ó. Até hoje ainda ela serve ainda, né? Ficou marcada aí a letra dela aí. Espinheira danada do Duca e Dalvan. Ótima sexta-feira aí, meu amigo. Um abraço.
0: É uma vergonha esse cancelamento do debate. Meu Deus do céu. Obrigado, Alex. Um abraço pro meu amigo Marmota também. Ei, Marmota, você sempre com a opinião firme. Eu só não vou colocar o áudio seu, Marmota, que infelizmente nós estamos ainda no período eleitoral, meu irmão, e dá zebra pra nós aqui no rádio. Mas eu assino embaixo tudo que você falou, São Paulino apaixonado. Tudo. Tudo, tudo, tudo, meu irmão. Você tá sempre com a razão, meu querido amigo Marmota. Só não vou pôr o áudio, porque nós estamos no período eleitoral ainda, viu, Marmota? Mas já eu mando a moda pra você, meu irmão. Você tem toda a razão e eu assino embaixo o que você falou no áudio, viu, meu querido? Um grande abraço. Tivemos também Chitãozinho Chororó, Planeta Azul e os Gargantas de Ouro do Brasil, Milionário José Rico, Mãe Natureza. Essa moda eu atendi a participação do meu querido amigo Marinho. Tá no pé do E também, sempre acompanhando o nosso programa. Tudo bem, Marinho? Bom dia, meu irmão.
2: Bom dia, companheiro. Bom dia, meu irmão. Tudo bem, Fernandão? Como é que tá? Famiagem? Tudo bem? Então, estamos aí já no pé do E. Fernandão, vamos pegar aí hoje Planeta Azul, Chitãozinho e Chororó e Mãe Natureza com Milionários é Rico. Vamos ver esses dois modão, mandar nosso para nosso comitivo. Landão, Juninho Vicari, Paulinho Flamengo, Iracemília, Gê Fiorinho, Cute, Juscelino, meu povo do Bauru, para todo mundo, para você daí, para todo mundo que está nos ouvindo, que todos tenham um final de semana muito feliz e abençoado. Um grande dia. Um abraço para você, fique com Deus a todos e até segunda-feira, se Deus quiser. Tchau, tchau, Fernandão, obrigado.
0: Se Deus quiser, ele quer, né, Marinho? Um abraço, meu irmãozão querido, obrigado pelo carinho, a Rô, Dona Orminda, a Melinha, a Lígia, a Má, que tá lá em Bauru, Diegão, Ana Júlia e Benjamim, um ótimo final de semana pra vocês, meu irmãozão. Zé Matão e o Carreirinho, Pé de Roseira, passou por aqui também, eu atendi a participação do meu amigão Robertinho de Pratânia. Cadê você, meu garoto? Bom dia, Robertinho.
3: Bom dia, meu amigo Fernando. Tudo bom? Ô, Fernando, não sei se tá funcionando o WhatsApp aí da rádio, mas eu queria ver um modão com Zé Matão e Carreirinho, Pé de Roseira, vai para todos os ouvintes. E o narrador de Corrida de Cavalo sumiu, não? Tô com saudade da voz dele. Beleza? Um abraço, Fernando. Tudo de bom pra sua família. Um bom final de semana pro senhor. Bom descanso também. Valeu, Fernandão.
0: Aê, Robertinho. Robertinho tá falando do Marcelão Tomatinho, viu, Marcelão Tomatinho? Você é narrador de cavalo, meu irmão. O homem que fala correndo, né? Ele tem um peitão apaixonado, o Marcelão Tomatinho. Ele tá aqui, viu, Robertinho? Ontem ele já participou, ele participa todo dia. Ontem o menino tava lá na Regis Bittencourt. Não para, viaja o Brasil inteiro. Deixa eu colocar o Marcelão, o Robertinho de Pratânia é seu fã, viu, meu irmão? É, parece o narrador de corrida de cavalo, né? Ei, gente boa, fala aí, Tomadinho!
4: Meu amigo Fernando falou, né, que fala que é o Machado Matinho, que ele vira aquela música... Salve, mas tá bom com o Gilberto Mar. Você pode falar pra Dini, Sassá, Budim, Bilu, Lucimara, com o Zodar, com família, com o meu filho, Bruno, Vinícius, com a minha Marília, com o meu irmão, com o Xambu, meu irmão, com o meu irmão, com o Xambu, Brandão, com o Maranhão, Lini, Grata, com o Daniel, Forte, o pessoal, Gajá, Quilino, Adriano, deu o pessoal da RBP, só a Cidade da Cabala, vem, querido, pra Boi, Juninho, pra Cono, querido, se não querer, pra queda, Juquilha, pra Velho, mas na chave, tá fazendo velho, pra todos os PDC, vem, Vitorino, pessoal da Zulari, Padaria, Mercado, Turbo, Gasolina, Zero, Tchone, Tinga, Pérez, Coruja, Renatina, Dona Pachari, para a família da Certa, Marinho, Estuda, e pra você, todos ouvindo, sexto, partiu, Maneri, saindo aqui da. Peruíbe.
0: Aí eu falo que o homem não para, né, rapaz? Tá lá em Peruíbe, litoral sul do Estadão de São Paulo. Um abraço, Marcelão Tomatinho. Que Deus e Nossa Senhora Aparecida te acompanhe. O Robertinho de Pratânia manda um grande abraço pra você, viu, meu irmãozão? Obrigado pelo carinho sempre da audiência, da companhia aqui no nosso programa. A gente agradece de todo o coração, viu? Quero mandar um abração também pro presidente Jota Cardoso. Tudo bem, Jota? Bom dia! Tem a missa no santuário, né? É, tá tendo... A missa começou. Não, vai começar daqui a pouquinho. A missa no santuário às 6 horas da manhã. Que hora que é agora? 5h46, faltando 14 minutinhos para 6. Daqui a pouquinho tem a missa no santuário Nossa Senhora Aparecida na Nova Bariri, com a adoração do Santíssimo, até às 18 horas. E aí, às 18 horas, tem a missa de encerramento. É a primeira sexta-feira do mês de outubro. E tá todo mundo convidado, viu? Presidente Jota Cardoso, todo o pessoal do Santuário Nossa Senhora Aparecida na Nova Bariri, convidando para a missa daqui a pouquinho, às 6 horas, no santuário. Aí, adoração do Santíssimo até às 18, e às 18 horas tem a missa de encerramento. Obrigado, Jota. Um abraço, meu irmãozão, sempre trazendo a informação para nós. Eu agradeço o carinho da audiência. A Viviane Nogueira tá por aqui. Tudo bem, Vivi? Tá em Arealva curtindo a gente. Um beijão carinhoso para você. Um ótimo fim de semana, Vivi. Meu amigo Edson de Jaú. Bom dia, meu patrão. Nunca perca a sua fé e a confiança em Deus. Sempre que sentir só, lembre-se que ele nunca te abandona. É a mais pura verdade, viu, Edson? Um abraço para você e para todo o pessoal da nossa querida Jaú, firme no pé do eito, acompanhando o nosso programa. Fabricião, tô devendo a moda para você daqui a pouquinho, eu tô mandando, meu irmão, agradecendo o seu carinho, a sua audiência, porque eu falo agora do Dr. Galo, hein? 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

0: Olha a hora, meu povo apaixonado, querido, 5:50, 5:50, faltando 10 minutinhos para 6 horas. É manhã de sexta-feira, finalzão de semana. A nossa expectativa é grande para que você tenha a melhor sexta-feira, o melhor final de semana da sua vida, e será com toda certeza. Se depender da nossa torcida, você terá um final de semana maravilhoso e abençoado com toda certeza. Falamos ao vivo do estúdio complementar da Clube, na Avenida Sérgio Fursim, 230, em Bariri, Estadão de São Paulo, Brasil. Falamos para todo o interiorzão, para todo o centro-oeste paulista, em 100.7 FM no seu rádio e em todo o planeta, através das plataformas digitais da Clube. Você nos acompanha pelo site, pelo nosso aplicativo e também pela Alexa. Brasil encara hoje a Índia, né, meu povo? É, o Brasilzão vai jogar hoje o seu terceiro amistoso. Nós tivemos aí os dois amistosos contra a Austrália. Primeiro amistoso 1-1, depois 4-2. E agora o Brasil encara a Índia, meu povo maravilhoso, às 11 horas, horário de Brasília. Então vamos acompanhar hoje o Brasil logo depois da virada e contra a Austrália por 4-2, vai encarar a Índia às 11 horas, horário de Brasília. Aí finalizando essa super data FIFA, né, com três amistosos, e aí retornando os campeonatos que a gente tá com saudade, né? Campeonato Brasileiro, Copa do Brasil, Sul-Americana e Libertadores da América, que agora o bicho pega e são jogos aí decisivos, né? Mata-mata na Sul-Americana, na Libertadores e também na Copa do Brasil. E o Brasileirão volta hoje, né? Tinha alguns jogos aí atrasados, jogos da 21ª rodada. Hoje, às 8 horas da noite, nós temos Clássico Paulista no Morumbis. O São Paulo recebe o Santos às 8 horas da noite. E amanhã nós teremos na Arena MRV Atlético Mineiro e Bragantino. Esses jogos são válidos aí na 21ª rodada do Campeonato Brasileiro. Santos, São Paulo e Santos, hoje às 8 no Morumbis, e amanhã na Arena MRV em Belo Horizonte, na casa do Atlético Mineiro, o Atlético recebe o Bragantino. Dois jogos válidos pela 21ª rodada do Campeonato Brasileiro de Futebol, que volta no meio da semana, meu povo. É, no meio da semana nós teremos aí a 29ª rodada. Começando na quarta-feira, dia 7, Bragantino recebe o Mirassol às 7:30 da noite. Na quarta-feira, no Beira-Rio, o Internacional recebe o Corinthians às 7:30 da noite. Também na quarta, dia 7, no Mangueirão, o Remo recebe o Grêmio às 7:30 da noite. Às 8 horas no Barradão, o Vitória recebe a Chapecoense. Às 8:30, também na quarta-feira, dia 7, no Nilton Santos, o Botafogo recebe o Vasco da Gama. No Mineirão, às 9:30 da noite, na quarta, dia 7, o Cruzeiro recebe o São Paulo. Jogos válidos pela 29ª rodada do Campeonato Brasileiro. Jogos da quarta-feira, dia 7 de outubro. Bragantino e Mirassol, Internacional e Corinthians, Remo e Grêmio, Vitória e Chapecoense, Botafogo e Vasco, Cruzeiro e São Paulo. Na quinta-feira, dia 8, na Vila Belmiro, Santos recebe o Flamengo às 7:30 da noite. O Atlético Paranaense, também na quinta às 8, recebe o Atlético Mineiro no Maracanã. Nós teremos Fluminense e Coritiba às 9:30 da noite. E também na quinta-feira, no Nubank Park, em São Paulo, Palmeiras recebe às 9:30 da noite o Bahia. O Campeonato Brasileiro retornando hoje com dois jogos e a 29ª rodada vindo com tudo a partir da próxima quarta e quinta-feira, voltando Brasileirão. E você já sabe, maiores informações daqui a pouquinho, a partir das 7 horas, finalizado o horário eleitoral gratuito no rádio. 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Olha a hora, meu povo! Faltando agora 5 minutinhos para 6, tá informando o Peitão de Aço. Bom dia e uma ótima sexta-feira!
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0: Olha a hora, meu povo, 6:03, 6:03 na Clube. Que dose dupla maravilhosa, hein? Leandro e Leonardo, dor de amor não tem jeito, não tem jeito, meu povo. E diga pra mim, foi pro Fabrício de Arealva. Tá tudo certo aí, né, Fabricião? Um abraço carinhoso pra você, um abraço pra todo meu povo apaixonado, querido, da nossa querida Arealva, firme no pé do eito, acompanhando o nosso programa. Eu agradeço de coração a grande audiência, meu irmão. Tá por aqui também o João Vendramini. Tudo bem, João? Bom dia. Obrigado aí pelo carinho da sua audiência. A Angeliquinha Mazotti, a rainha do salgado, tá por aqui também, né, minha amiga do coração? A Angeliquinha dorme meia hora por dia só, né? Pensa numa mulher trabalhadeira, hein? Graças a Deus, hein? Toda a saúde do mundo pra você sempre, minha querida amiga. Beijão carinhoso pra você e pra toda a sua família, viu? Quero mandar um abração carinhoso também pro mestre da pintura, meu amigo Zé Colina, tá por aqui, tá chovendo aí, Zé? E aqui já deu um pancadão bonito, hein? Sexta-feira começando, que a paz e a alegria estejam com você hoje e sempre. Tenha um lindo dia e um abençoado final de semana. Deus te abençoe. Amém, Zé Colina. É o mestre da pintura de Boracéia. Sempre na sintonia do nosso programa, a gente agradece. A minha amiga Cíntia Lopes está por aqui também, né, minha amiga do coração? Que o anjo da guarda te proteja sempre também. Um abençoado finalzão de semana, Cíntia. Beijão para você e para todo o pessoal aí do Supermercado Aquilante, trabalhando e acompanhando a Clube. A gente agradece de todo o coração. 6:05, 6:05, 14997221007 é o WhatsApp da Clube. E até às 7 horas, o amigão Fernando Folone, firme no pé do eito, trazendo o melhor da nossa música sertaneja neste finalzão de semana.
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5: 6:05.
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1: Muitas vezes ouvimos ou lemos a palavra de Deus de maneira rápida e a esquecemos. O evangelista Lucas revela que a Virgem Maria guardava a palavra e a meditava no coração. Para Padre Kolbe, esta prática espiritual de Maria, de guardar e meditar no coração a palavra de Deus, deve ser imitada, pois trata-se de atitude que dá sentido às palavras e aos fatos da vida quando meditados à luz da fé. Atitudes de se apenas guardar momentaneamente e esquecer devem ceder espaço para interiorizar a palavra de Deus como Maria, guardando-as no coração e aplicando-as nas experiências vividas em cada dia. Na encarnação do Verbo, Maria acolheu o convite de Deus e a missão para a qual ele a chamava, permitindo que Deus lhe falasse no silêncio, mesmo sem todas as respostas imediatas. Padre Kolbe via Maria como modelo perfeito de quem ouviu e viveu a palavra. Acolheu os ensinamentos e mistérios da vida de Jesus, guardou-os no coração, significando não reagindo com pressa, mas permitindo que Deus lhe falasse no silêncio, mesmo sem respostas imediatas. Entreguemo-nos a Maria e, como ela, acolhamos a palavra no coração, cultivando o silêncio interior neste mundo barulhento, permitindo que a palavra transforme nossa vida e nos dê a sabedoria. Amém.
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3: Virgem Imaculada, minha Mãe Maria, eu renovo hoje e sempre a consagração de todo o meu ser, para que disponhais de mim para o bem de todos. Somente peço que eu possa, minha Rainha e Mãe da Igreja, cooperar fielmente com a vossa missão de construir o reino do vosso Filho Jesus no mundo. Para isso vos ofereço minhas orações, sacrifícios e ações. Ó Maria, concebida sem pecado, arrogai por nós que recorremos a vós, e por todos quantos não recorrem a vós, especialmente pelos inimigos da Santa Igreja, e por todos quantos são a vós recomendados. Pela intercessão da Virgem Imaculada, Nossa Mãe, abençoe-vos o Deus Todo-Poderoso, Pai, Filho e Espírito Santo. Amém.
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0: Olha a hora, meu povo, 6:20, 6:20, Gilberto e Gilmar, tá ruim, mas tá bom, essa moda foi pro Marcelão Tomatinho, né? Eu tinha colocado o áudio dele, tava faltando modão. Um abraço, meu irmão, tá voltando de Peruíbe pro Baririzão, que Deus e Nossa Senhora Aparecida te acompanhe sempre pelas estradas da vida, na ida e na volta. Falando em estrada da vida, um abração pro meu amigão Eriton, tá cortando o tapetão. Sextou, te desejo mais que um bom dia, te desejo saúde, paz, felicidades e muitas bênçãos de Deus. Feliz sexta-feira. Ele curtiu Paixão, Não Me Maltrate com o Ronaldo Viola e o João Carvalho. Tá tudo certo aí, meu irmão? Bom dia!
1: Bom dia, Fernando Poloni, você tá bom? Aqui é o Wellington. Tô saindo pra trabalhar agora, e de sexta-feira eu saio um pouquinho mais tarde, né? E tô com o radinho ligado na Clube 100.7. Queria pedir um modão, queria que você tocasse pra mim aí Paixão, Não Me Maltrate, Ronaldo Viola e João Carvalho. Ofereço pra galera de Boracé, que eu ofereço sempre lá, o César Beck, Zé Colina, Luciano Caipira, família Torrente, o Dirceu Massucato e o Winnie tá tirando o creme da vacada, o Pelé tá tirando o creme das búfalas, a Iracema lá de Bitinho, o Marião Cardoso e pra todo mundo que estiver ouvindo aí. Um forte abraço, Fernando Folone, que Deus nos abençoe. E sextou, hein?
0: Vamos pra cima, meu irmão. Um abraço. Saudoso Barrerito. Do trio Parada Dura, Homem Triste, essa moda foi pro Magalhãezinho. Tá por aqui também, né, meu irmão? Bom dia, Magalhães.
2: Bom dia, meu irmão Fernando Folone. Sextou, irmão. Fernando, toca pra mim. Homem Triste com o trio Parada Dura. Manda pra toda essa galera e manda pra Natália, minha filha, que tá lá ligadinha, filho. Ela não tem o contato.

0: Filho, eu vou passar o contrato, ela vai participar do programa também, meu irmão. Fica com Deus, Deus te abençoe.
1: Valeu, Magalhães, um abraço, um beijão pra Natália, pra sua filha, pra toda a família, meu irmãozão, sempre na sintonia do nosso programa. Eu agradeço o carinho da grande audiência. Meu amigo Ariel Pacífico tá por aqui, já já eu mando a moda pra você, Ariel, grande abraço. Ó, o Rafa dos Amigos da Pesca de Itapuí, tá tudo certo aí, meu irmãozão querido, um abraço pra você e pra todo o pessoal dos Amigos da Pesca, essa moçada que merece todo o nosso carinho, merece todo o nosso respeito, um abraço, viu, Rafa? Sempre na sintonia do nosso programa, a gente agradece. Alô, mestre Landão, que tá em Jaú, curtindo a gente. O Landão atendeu mais de 100 pessoas brincando ontem, né? Diz que foi uma loucura em Bariri ontem, né? Aí, mestre, segunda-feira ele tá em Areal, Itaju, e na quinta-feira ele atende o nosso povo maravilhoso de Bariri. Tá mandando abração para todos os amigos, o mestre Landão. Obrigado, meu irmão, pelo carinho da audiência. Sempre. Marião Cardoso, o Marião passou por cirurgia, rapaz, mas foi tudo bem, já tá operado, já tá no pós-operatório. O Marião Cardoso quebrou o fêmur da perna, gente, e graças a Deus passou por cirurgia e tá tudo bem com esse grande amigo que mora no coração da gente. Um abraço, Marião, a sua mais breve recuperação, meu amigão do coração. Obrigado aí pela sintonia sempre, Marião Cardoso. 6:23, 6:23, a hora passa voando, meu povo. 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Vá conferir, pois preços baixos assim é no Supermercado Pegorim. 6:27, 6:27, bom dia e uma ótima sexta, um ótimo finalzão de semana.
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0: Mas em 6h35, faltando 25 minutinhos para 7 da Clube. Zezé de Camargo e Luciano, saudade bandida. Essa moda foi pro meu querido amigo São Paulino apaixonado Marmota de Jaú. Hoje tem o tricolor paulista dele, o Santos, lá no Morumbis, hein, meu amigo Marmota? Um abraço, meu irmão. Linda, linda, fazendo parte desta dose dupla do Zezé. Eu atendi a participação do meu querido amigo Ariel Pacífico de Jaú. Tá tudo certo aí, Ariel? Ei, gente boa. Que Deus e Nossa Senhora continue te abençoando também, meu irmão. Te guardando e te protegendo sempre. Um forte abraço, Ariel Pacífico. E todos os amigos da nossa querida Jaú, firme no pé do eito. Sérgio Cândido de Boracéia tá por aqui também. Tudo bem, Sérgio? Bom dia. Obrigado pelo seu carinho. Obrigado pela grande audiência também, firme no pé do eito, acompanhando a Clube. Eu agradeço de coração a grande audiência de todos os amigos conosco. 6h36, eu falo do melhor laboratório do planeta, Laboratório São Judas Tadeu, hein? 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Faltando agora 20 minutinhos para 7, você está na Clube. Bom dia, uma ótima sexta.
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0: Nublado em Bariri, todo o centro-oeste paulista, temperatura agora 20 graus. Você curtiu aí o Gustavo Lima, balada para entrar no clima nesta sexta-feira, mais um finalzão de semana pintando por aí. Nossa expectativa é grande para que você tenha o melhor final de semana da sua vida e será com toda certeza. Tivemos também Ricardo e Milton Júnior, Farra e Solidão, os meninos de Bariri, sucesso, Ricardinho, Milton Júnior. Essa dupla maravilhosa de Bariri. E passou por aqui também Guilherme Santiago, Bolo Doido. O Guilherme Santiago foi para minha amiga Daiane Gales. Tudo bem, Dai? Um beijão para você, os pais Sebastião e Dona Lúcia Gales. Tá mandando abração para Débora e o Alfredo de Boracéia. Uma ótima e abençoada sexta-feira, um finalzão de semana maravilhoso para você, Daia. 8 faltando para 7, meu povo. 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
0: A nossa expectativa é grande para que você tenha o melhor final de semana. 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
0: Vambora, meu povo, agradecendo o seu carinho, a sua audiência, você que desde as 4 da manhã ficou firme no pé do eito com o amigão Fernando Foloni, eu agradeço de todo o coração. Desejando uma ótima sexta, um ótimo começo de final de semana, eu tenho a certeza absoluta que será o melhor final de semana da sua vida, você pode acreditar. Na sequência, chegando Armando Galizia, direto dos estúdios da Clube, no Centro Empresarial, no 15º andar do Coração de Jaú, trazendo a primeira edição do Jornal da Clube, a informação sempre com credibilidade no seu rádio. Grande abraço, grande beijo, nós temos um encontro marcado na segunda-feira, meu povo apaixonado, querido, a partir das 4 da manhã, se Deus, nosso Senhor Jesus Cristo e a padroeira do Brasil, Nossa Senhora Aparecida, nos permitir. Valeu e obrigado pela grande audiência.
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4: 7 horas. 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

0: dia, bom dia, bom dia. Bom dia pra você daqui, pra você daí, de lá, de qualquer canto. Bom dia! Sejam todos bem-vindos, meus amigos e minhas amigas. Sim, sim, sim, sim, vamos lá, vamos lá, vamos lá. Vamos lá, vamos confirmar. 7:02, 7:02. 7:02. Estamos chegando ao vivaço e a cores, aqui pelo 100.7 da sua Clube FM, com muita notícia e informação para você nesta sexta-feira, 2 de outubro de 2026. Sim, já terminamos ontem o horário eleitoral gratuito, né? Ontem já conseguimos aí vencer esta primeira etapa, na expectativa e na torcida para que seja a última, para que não tenhamos o segundo turno, mas realmente é difícil, né? Mas pelo menos até sexta-feira que vem, o jornalismo está no seu horário normal, das 7 às 8, da meio-dia a 1, e a gente pode abordar aqui diversos assuntos, escorrer sobre diversos problemas da nossa região e, é claro, contar também com a sua participação através do WhatsApp, através do Reclame Já da Clube, enfim, você fica à vontade para usar e abusar do jornalismo aqui da sua Clube FM, chegando em muitas cidades, cobrindo todo o interiorzão do estado de São Paulo com muita potência, e o mundo todo através das nossas redes sociais, através do site da Clube, através do Facebook, através do YouTube, e você pode assistir e ouvir o jornalismo da sua Clube FM. Pois bem, antes de começarmos propriamente dito o Jornal da Clube com as nossas notícias e informações, vamos lá fazer aquela conferidinha, dar aquela olhadinha, como é que vai ficar o tempo, como é que está e como é que fica o tempo aqui na nossa região agora. Vamos lá.
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0: Nubladinho, garoando, para, garoa, mas tá bom, 20 graus. Bom dia.
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0: Sim, estamos ao vivaço pra você aqui na Clube FM. É, a sexta, final de semana começou com essa carinha aí, com essa carinha gostosa de tempo nublado, chovou, mas ó, calma que o sol aparece ainda hoje, viu? Pelo menos diz o climatempo. Meio tímido, é bem verdade, né? Meio timidão, meio daquele jeitão, sabe? Vai que não vai, que não vai, que não vai. É isso aí. Mas de um modo geral, a sexta-feira vai ser nesta toada com garoa e chuva, chuva e garoa, até de noite, tá? Ó, a notícia boa é que nós não temos previsão para hoje de pancadão de chuva, tá bom? Não tem previsão aí de pancadão, de chuva forte, nada disso. É só tempo nublado, sol aparece, volta a fechar, garoa aqui, garoa lá, garoa à noite, nada de chuva pesada. Temperatura, mas muito gostosa, muito agradável. Ah, não vai passar dos 23 graus, nós temos 20 graus já nesse momento, tá? Pra amanhã, sabadão, amanhã é sol, algumas nuvens, chove rápido durante o dia e a noite. Amanhã a temperatura sobe um pouquinho, pouca coisa. 17 a mínima, 25 a máxima. Bom, pro domingo, a previsão ainda não mudou. Não, é a mesma já, inclusive há 3, 4 dias, tá? Faz tempo que eu não vejo uma previsão insistente assim. Mas pro domingo, dia 4, domingo de eleição, nós teremos o domingo nublado, com chuva forte durante o dia. À noite a chuva diminui de intensidade, mas não para, tá? No domingo, 20 a mínima. A mínima no domingo vai ser a que nós estamos agora, ó, 20 graus. E 29 a máxima. Mesmo com chuva, vai estar um mormaço, um calor, tá? 16 milímetros. Não é tanta chuva assim, é bem verdade. mas se vier dosado nos pancadões aí da vida, pode dar uma complicada para a votação. Volto a repetir, a galera tá dizendo que é para lavar, mas é difícil, não, Galiza? Não fica de boca fechada, nem que a vaca tosse. E aí a segunda-feira começa também com tempo nublado, chuva, né? A noite pode inclusive ter temporal na segunda-feira, tá? Chuva forte aí durante o dia. 20 a mínima, 24 a máxima na segunda-feira para lavar e limpar. E aí depois, na terça-feira, a chuva já diminui, tá? A chuva já dá uma diminuída também. 21 a mínima, 22 a máxima. A temperatura despenca na terça-feira, hein? E aí quarta já não chove mais. Quarta não chove mais, quinta não chove mais. Sexta pode voltar a chover. Enfim, o que vem por aí é o seguinte. A possibilidade cada vez maior de chuva no domingo, no dia da eleição. Então leve a sua sombrinha, leve o seu guarda-chuva, né, para se precaver. Mas acima de tudo, e eu volto a repetir esse alerta, é um apelo barra alerta, vamos deixar assim, né? É um apelo para que os cabos eleitorais não façam a mesma agada que toda eleição a gente acompanha, que é encher a frente dos locais de votação de santinho, porque vai chover, ninguém vai pegar papel molhado no chão, ninguém vai pegar papel molhado no chão, né? Vai virar um sabão, uma nhaca, vai nego cair, escorregar, pessoa de idade se machucar, né? E o que é pior, vai pros bueiros, entope bueiro, vira uma nhaca, polui rio. Então vamos segurar a onda, né, galera? Vamos segurar a onda aí pra não atrapalhar mais do que já atrapalha, né? Porque a propaganda eleitoral, ela mais atrapalha do que ajuda o nosso dia a dia, isso é bem verdade. Esses pauzinhos com bandeira caindo no meio da rua, acertando os outros na calçada, é uma nhaca isso, viu? Mas fazer o quê? Faz parte do jogo, né? Não deveria, mas faz parte do jogo. Deveria ter uma regulamentação melhor pra isso. Aliás, eu vou falar pra você, né? Não devia nem ter essa nhaca, viu? Vamos ser sinceros? Não devia nem ter essa possibilidade dessa nhaca aí, né? Oh, já é propaganda até dizer chega pra todo lado. É propaganda de graça no rádio, é propaganda de graça na televisão. É carro de som, é adesivo, é caixinha de correio lotada de santinho, que pelo amor de Deus. Aliás, esse mês eu tive que gastar mais saco de lixo do que o que eu gasto normalmente. De tanto santinho que eu joguei no lixo. Então, sabe, devia dar uma melhorada, uma regulamentada melhor nessa propaganda eleitoral aí, porque mais incomoda do que ajuda, é bem verdade. É bem verdade. Mas enfim, vamos lá, vamos votar. Vamos exercer o nosso direito, né, de votar e escolher aí melhor. Bom, ontem o debate da Globo, tão esperado o debate da Globo, foi cancelado. Depois de uma... Ai, gente, eu vou ser bem sincero. Olha, foi uma aberração jurídica o que aconteceu ontem, né? Foi uma... Não sei. Não sei como mensurar isso. Eu sei que, olha, a Associação Brasileira de Emissoras de Rádio e Televisão, a ABERT, a Associação Nacional de Editores de Revistas, a ANER, e a Associação Nacional dos Jornais, a ANJ, manifestaram ontem, em nota conjunta, uma profunda indignação com a intervenção judicial nas regras previamente definidas no debate que a Globo faria com os candidatos à presidência da República. Abre aspas. As entidades entendem que a interferência não se trata apenas de uma imposição de obrigações, sem previsões em lei, contra uma emissora privada. É sobretudo uma agressão à liberdade de imprensa ao forçar a condução do debate em desrespeito a regras acordadas há meses entre a emissora e os partidos, de acordo com a nota. Após receber duas intimações judiciais, a Globo decidiu cancelar o debate. A primeira foi assinada pela ministra Estela Aranha, do Tribunal Superior Eleitoral. Ministra esta indicada pelo atual governo e atendeu um pedido da coligação da candidatura de Luiz Inácio Lula da Silva. A segunda intimação recebida pela emissora foi referente a uma decisão proferida pelo ministro, já conhecido de todos nós, Gilmar Mendes, do Supremo Tribunal Federal, em resposta a um pedido feito pelo Partido Solidariedade sobre a participação de Renan Santos no debate. Em outra decisão, da última terça-feira, o presidente do TSE, Cássio Nunes Marques, o KN, alterou o entendimento da própria Corte Eleitoral sobre a contagem de parlamentares no Congresso Nacional para fins de debate e decidiu que Romeu Zema, do Novo, teria o direito de participar. As associações disseram que os excessos judiciais impediram o acesso ao debate de propostas dos candidatos. Abre aspas. Infelizmente, os excessos judiciais atropelaram o direito de os cidadãos terem o direito, o acesso, melhor dizendo, às propostas dos candidatos que, conforme prevê a lei eleitoral, já tinham sido convidados e se dispuseram a participar do debate. Acrescenta o posicionamento divulgado pelas associações. Bom, Jesus, é assim, né? A gente tem visto aí meio que frequentemente o judiciário tomar algumas decisões que, na minha humilde e modesta opinião, nos meus 54 anos, muitos deles vividos no jornalismo, são decisões questionáveis, são decisões que... Senhor Jesus, eu já vi muita coisa acontecer desta mesma forma em outros países, é bem verdade, né? Eu vi decisões assim acontecerem em outros, iguaizinhos a estas que estão acontecendo, e não faz muito tempo. Eu me recordo da Rede Caracas Televisão, a RCTV da Venezuela, que foi fechada no regime Hugo Chávez, e decisões também controversas do judiciário venezuelano há um tempo atrás, né? Enquanto a Venezuela se transformava aí num país empobrecido, num país arrebentado, num país esfomeado e num país que todo mundo sabe o que é, né? Ninguém tá pagando para ir morar na Venezuela, muito pelo contrário, as pessoas estão pagando para sair da Venezuela. E eu vi o judiciário venezuelano agir da mesma maneira que o judiciário brasileiro. Não estou querendo dizer nada, só estou fazendo um comparativo. Isso aí é tranquilo, não tem nenhum problema, não estou dizendo nem A nem B, né? Até porque eu acho que tudo que nós estamos acompanhando, e presta bem atenção no que eu vou falar aqui, para não ter interpretação errada, para não ter nenhum tipo de erro na interpretação, que eu não vou pedir voto nem para A nem para B, tá? Eu não posso. Eu não posso pedir voto para candidato aqui na rádio. Não posso. Simplesmente não posso. Eu não posso influenciar o seu voto no candidato A ou no candidato B. Isso seria ilegal e criminoso da parte, da minha parte, da parte do jornalismo da Clube FM. Mas eu acho que está muito clara o panorama político nacional. Não existe muita dúvida com relação ao que fazer no domingo agora, né? Você tem dois caminhos a tomar. O caminho do crescimento ou o caminho do empobrecimento, né? O caminho do desenvolvimento ou o caminho do atraso. O caminho da valorização das indústrias e do comércio nacional ou o caminho do Paraguai. É muito fácil, muito simples. Não está difícil escolher no domingo em quem votar. Não é uma questão de votar no A ou votar no B. Não é uma questão de ser do lado do partido A ou ser do lado do partido B.

Porque, olha, todo ser humano sabe distinguir o que é certo do que é errado, não sabe? Você não põe a mão no fogo porque você sabe que queima. Você não põe a mão no fogo porque você sabe que queima. Você não deixa a sua casa aberta porque você sabe que o bandido vai entrar. Você sabe. Você deixar a casa aberta vai ser furtada, vai ser roubada. Você sabe disso. Então, a pessoa, o cidadão, o brasileiro, o ser humano, em sua grande maioria, consegue distinguir o que é certo do que é errado. Não é possível um negócio desse. É inaceitável que a gente não saiba definir quais são as opções de voto que nós temos neste domingo. Tá muito na cara, tá muito escrachado, tá muito, muito, sabe? Tá, não precisa pintar, não precisa desenhar. Tá fácil demais saber o que é certo e o que é errado nessa eleição. Não precisa ir na internet olhar. Tá muito na cara mesmo. E eu volto a repetir o que eu tenho dito todos esses dias. Tá bom pra você? Tá bom pra você? A situação tá boa pra você? Tá maravilhosa? Tá bom. Não tá? Já sabe o que fazer. É assim que funciona. A democracia é assim que funciona. De 4 em 4 anos, você tem o direito de manter a situação que está ou mudar. E aí é simples. Esquece esse negócio de direita, esquerda, para cima, para baixo, para frente, para o lado. A, B, C, D, vermelho, azul, amarelo, verde. Esquece tudo isso. Esquece tudo isso. Usa o cérebro que Deus te deu. Usa a inteligência que Deus lhe deu. Que não é pouca. Pode ter certeza que não é pouca. E eu não estou dizendo aí, ah, mas eu não fiz faculdade, eu não estudei. Não. Não estou falando conhecimento, estou falando inteligência. Inteligência. Isso aí você não precisa ir para a escola para usar. Isso aí você já nasce com ela. Chama-se cérebro. Isso aí todo mundo nasce com ele. Então você sabe que você tem, é só uma questão de saber usar. E é simples. Volto a repetir. Está bom para você? Do jeito que tá, tá bom? Tá ótimo? Não vamos nem pôr tá ótimo para não ser tendencioso. Tá bom. A situação da maneira que está, está boa? Não está boa? Você já sabe o que fazer. Se tá boa, mantenha o que está aí. Se não está boa, muda. Ah, Galizia, o que você acha? Tá boa ou não tá? Eu não posso opinar. Agora, no rádio, no ar, eu não posso opinar. Eu tenho a minha opinião, eu tenho a minha convicção, eu tenho o meu voto, isso é óbvio. Isso é óbvio. É óbvio, óbvio, óbvio, né? Quer saber em quem eu voto? Tá, vai lá no meu Facebook que vocês vão descobrir em quem eu voto. Agora, eu jamais vou usar o microfone para induzir você a votar no candidato A, B ou C. Isso é uma opção sua. Isso é um direito seu. E esse direito é seu. Então vá votar. Ah, mas vai estar chovendo, Galizia. Não tem problema. Vai de guarda-chuva. Vai de galocha. Vai de capa. Se molha. Ah, mas eu vou ficar gripado, eu vou ficar doente. Fique doente, mas exerça o seu direito de escolha. Não deixe que os outros escolham por você. Vá votar. É importante para você, para sua família, para o Brasil, para o estado de São Paulo, para nossa cidade, é importante ir votar. Então vá votar. Mas olha, de coração, faça com consciência. Faça com amor a sua família. Faça com inteligência. Para de acreditar em promessa esfarrapada. Gente, o Brasil tem tudo para ser um dos países mais desenvolvidos do planeta. Nós temos uma terra maravilhosa.
Nós temos um povo maravilhoso, nós temos uma agricultura maravilhosa, nós temos uma área enorme, nós temos condições.

0: condições de ser hoje um dos países mais importantes do planeta. Em contrapartida, nós ainda temos milhares de pessoas passando fome. Milhares de jovens sem educação, sem ensino. Um ensino público cada vez pior, cada vez mais doutrinador e menos ensinador. Então, tudo isso é você que decide o que você quer daqui para frente. É você que vai resolver o que você quer. É o seu voto que define isso. Então, domingo, gente, dia 4, não seja covarde. Vote. O seu voto vai fazer a diferença. E mais uma vez, para finalizar meu comentário, e eu não falo mais disso, só na segunda-feira agora, para finalizar meu comentário, é lamentável o posicionamento do judiciário brasileiro com relação ao debate ontem da Globo. É lamentável a interferência do judiciário nas regras de um debate já aprovados, já conversados, já definidos. É lamentável o que aconteceu. É lamentável essa interferência na imprensa. Quando a imprensa começa a ser tolhida de seus direitos, quando a liberdade de imprensa começa a ficar restrita, quando o direito do jornalismo, de fazer jornalismo, começa a ser limitado pela justiça, deve, e eu tenho certeza que acendeu uma luz vermelha, e essa luz é um alerta. É um alerta. A cada dia que passa, a coisa fica mais complicada. Você tem que ficar mais esperto no que fala, no que se manifesta no jornalismo, no rádio, na televisão, na internet. E não é uma questão de, você é responsável pelo que você fala. Sim, eu sou responsável pelo que eu falo. Só que a censura, ela é burra. Todo começo de censura é um começo de ditadura. Todo começo de censura é o começo de uma história de ditadura. São vários os países, inclusive próximos da gente, Venezuela e Companhia Limitada, Cuba, né, e outros tantos, que são países onde a liberdade de expressão não existe. E você pode, inclusive, ser morto por expressar seus pensamentos. Coreia do Norte, China, países socialistas. Então, toma cuidado, Brasil. Toma cuidado, Brasil. Porque a cada dia que passa, a gente está com o pé cada vez mais dentro de uma situação que é triste, hein? É triste, triste e lamentável. Para nós do jornalismo, o que aconteceu ontem com a Rede Globo, e olha que eu nem gosto da Globo, hein? Eu nem gosto da Globo, eu não gosto da Globo, eu não assisto a Rede Globo. Eu ia assistir ontem o debate. Eu falei ontem para vocês, eu não gosto da Globo, eu ia assistir o debate. Mas o que aconteceu ontem com a Globo, para nós que somos jornalistas, para nós que defendemos a liberdade de expressão, para nós que trabalhamos no meio, o que aconteceu ontem com a Globo foi realmente uma aberração, uma censura. Acorda, Brasil, antes que acorda, história. 7 horas e 27 minutos, nossa senhora, sério? Ô louco, faz tempo assim que eu tô falando? Gente, vocês me avisam, você tá falando demais, que senão Eu toco o barco aqui, ó. 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Oh, mas tá subindo a temperatura, hein? 21 graus já. 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Olha, a Datafolha divulgou ontem pesquisa para o governo do estado de São Paulo, hein? E o governador Tarcísio de Freitas, do Republicanos, candidato à reeleição, aparece com 50% das intenções de voto. Fernando Haddad, do PT, tem 33%, tá? Para 75% dos eleitores ouvidos, a escolha do candidato é definitiva. Eram 71% em 24 de setembro. Outros 25% dizem ainda que podem mudar de voto até as eleições. Meio que duvido. O Datafolha divulgou também os votos válidos para chegar a esse número. Para chegar a esse número, o Datafolha excluiu os votos em brancos, nulos e os eleitores indecisos. Como fica o cenário considerando apenas os votos válidos? O Tarcísio teria 56%, o Haddad 37%, tá? Então, na pesquisa espontânea, o Datafolha não mostra o nome dos candidatos, o Tarcísio tem 34%, o Haddad tem 18%, tá? A maior rejeição é do Haddad, do PT, que tem 45% de rejeição, e o Tarcísio tem 29% de rejeição. Num segundo turno, em um possível cenário de segundo turno, Tarcísio vence Haddad, tá? Num segundo turno, Tarcísio teria 55% e Haddad 38%, tá bom? Isso aí é o Datafolha que divulgou a pesquisa ontem para o governo do estado de São Paulo, né? Nesta toada aí, existe uma chance grande da eleição ser definida aí no primeiro turno no estado de São Paulo, tá bom? 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Ó, vamos fazer o seguinte, vamos com a palavra livre da sessão camarária aqui de Jaú. Eu não soltei acho que ninguém ainda, né? Acho que não deu tempo de soltar ninguém ainda. Vamos soltar, porque segunda-feira tem sessão de novo. E essa semana já volta a ter sessão camarária também. Na cidade de Bariri, a gente acompanha. As palavras livres são os momentos em que os vereadores abordam diversos assuntos, né? Diversos problemas do município. Então, é ótimo para você saber o que cada vereador está fazendo. Vamos acompanhar? O Fernando Toledo fez uso e você acompanha agora aqui na Clube.
1: Bom, começo, né, dando os parabéns ao Geraldinho aí, né? O Tito, a votação. Grande Geraldo. Zero multa, né, Tito? Ele nunca tomou uma multa, mas também tem placa preta, né? Bom, parabéns, Geraldinho. Tá vendo lá, tá vendo. Fico contente, nosso amigo da Câmara aqui. Começo com boas notícias. Hoje passei a manhã toda em Botucatu com o nosso deputado federal, João Cury, trabalhando, fui em vários lugares com ele, tem boas novas, tem uma grande novidade aí que eu vou entregar ao longo da semana. Gravamos, estamos editando, na quarta-feira eu solto, bastante novidades. Mais uma, eu posso falar para vocês, o Lampião, que é velho já de casa aí, né, já tem anos de casa, sabe, vai falar que é muito difícil, que é o Bom Prato. Eu fui para Botucatu junto com ele, fomos lá no Bom Prato, visitamos a cozinha. O que acontece? Faz 11 anos que foi colocado o Bom Prato em Botucatu. E quem foi idealizador desse projeto foi o João Cury. E então, eu fui atrás do cara certo para a gente conversar. Eu sei que ao longo de muito tempo teve, acho que o Leandro Passos chegou a tentar procurar sobre o projeto, acho que o Rodrigo também, que hoje é secretário, Rodrigo da ONG, mas eu fui no cara certo, que é do meu partido, o nosso deputado federal da região, que hoje que está em exercício aí, né, na nossa região, que é de Botucatu, aqui do lado, destinou emendas para mim, para o Tito, para o Márcio, para o Fábio, se eu não me engano. Então, é um deputado atuante aqui da região. E ele se colocou à disposição, ele falou, Jaú tem todos os requisitos, assim como o Botucatu teve lá atrás. Porque geralmente o Bom Prato tem que ser para cidades acima de 200 mil habitantes. Mas por conta do Amaral Carvalho, entra nos requisitos para receber o Bom Prato. Por conta de todas as enfermeiras, todo mundo que passa lá, o quanto de cidade que recebe, ele quer fazer o mesmo método. Dani, eu sei que a Dani é uma grande advogada, está olhando, né, com uma cara para poder entender, mas o que acontece? Botucatu partiu dos mesmos requisitos que Jaú. Botucatu era menor que Jaú, né? Agora que teve essa mudança. Mas, com a Unesp lá, partiu de abaixo-assinado, chamamento, pegando o tanto de cidades que recolhia. E Jaú, a gente estava vendo, falamos com o Antônio do Amaral Carvalho, recebe até mais cidades do que Botucatu. Então, tem os requisitos, basta trabalhar, basta ter política forte, que isso o MDB tem, e nós vamos começar a mexer os pauzinhos. Vamos lá conhecer, convido todos os vereadores para que estejam junto, porque eu acho que é sensacional. Fiquei a manhã toda lá, uma fila, todo mundo bem atendido, almoçamos, eu, minha esposa, João Cury, os vereadores de lá, o presidente da Câmara, o secretário, que também é da parte de... que é da segurança, que em Jaú não tem, né? Mas lá tem, por conta, já tem a polícia, a guarda armada, né? Conversei com eles também sobre isso, falei... O Magesto também está puxando essa bandeira. Nós vou levar o Magesto lá falar com eles. Foi bastante trabalho, tá? Então, quarta-feira, solto o vídeo. Estou muito contente aí. Nosso deputado, o João Cury, que é sensacional. Uma pessoa íntegra, uma pessoa educada. É impressionante como ele trata todo mundo. Ele, um a um, cumprimentando, tratando, escutando, ouvindo. Isso daí é... pra gente, assim, é um aprendizado. Parabéns, João Cury, parabéns, Botucatu, e se Deus quiser, Jaú também vai ser uma das cidades que vai receber. Bom, os trabalhos não param, fomos fazer vistoria na quadra junto com o time de hóquei para entrega da quadra. Teve alguns pontos que precisa ser melhorados, arrumados. Vou pedir a pasta 283 só para mostrar como ficou a quadra bonita. Olha lá a pintura, mas tem alguns pontos que precisa ser arrumado. E o secretário Neto vai conversar com a empresa, tentar fazer algum acordo, se eles refazem esses pontos que precisam ser refeitos aí na parte da lateral, ou para adaptar com uma possível madeira para segurar lá alguns pontos que não ficou legal. O time de rock entrou com patins, com os tacos, fizeram os testes. Foi sensacional, eles gostaram muito, porém precisa ser ajustado esses pontos. Na terça-feira eu fui lá no projeto Sentinelas. Tenho certeza que a maioria das pessoas de Jaú não sabe que existe esse projeto de defesa pessoal voltado para mulheres, crianças e adolescentes. Dani, Rafa, vocês são mulheres. Eu fui lá no final dessa primeira turma, que foi... É muito legal. As mulheres deram o seu testemunho de defesa pessoal antes e depois de ter feito o curso. O como elas se portaram em situações difíceis, né, que acontece, até mesmo um assalto ou pessoas que vêm para cima. E tudo mexe até com o emocional, né? O que mais mexe das mulheres é o emocional, porque nós homens temos força física, o próprio porte nosso acaba já dificultando, né? Afastando essas pessoas. Então, para as mulheres, o que mudou esse curso de defesa pessoal foi sensacional. Eu fiquei ali surpreso com tudo que aconteceu. A secretária estava lá, ficou surpresa. Então estou aqui para divulgar. Amanhã sai o vídeo, tá? Que foi da entrega. Dou os parabéns ao professor Eric. Que entrega que tem aos alunos. Essa defesa pessoal é de graça, pessoal. Toda terça-feira, lá na estação do trem, às 19h30. Para todas as mulheres, crianças e adolescentes que querem participar. Então, vale muito a pena. Gostaria de colocar, não sei, não vai dar tempo de colocar os dois vídeos, mas eu gostaria de colocar o vídeo antigo de uma luta. Quem quiser ver o vídeo novo, assiste na minha rede social. Mas uma luta minha que vem há muito tempo. Uma ideia que defendi, começou em 2016, a primeira vez que eu me candidatei, a minha proposta foi arborizar e fazer algo com aquele espaço do cartódromo, que já era uma lei irrevogável da juíza, né? Que era uma lei que interditava e aquilo lá estava abandonado com muitos nóias. Então eu falei de arborizar, fazer um bosque e um complexo. Tive muitos problemas com o pessoal do kart. Fiz uma reunião, o Alex do Alto Freio Jaú, um grande amigo do meu irmão, da minha família, me ajudou. Daniel Crote, pessoal aqui do kart também entendeu que lá não podia mais. E na época deu um certo problema, mas hoje nós vemos o quanto valeu a pena para a nossa cidade. Então, depois, em 2020, eu fiz um novo vídeo falando do projeto que vai ser feito hoje também, que foi tema da minha campanha. Pasta 282, por favor.
2: Hoje quero falar para vocês sobre o poder de uma ideia. Infelizmente, hoje o cartódromo de Jaú não pode mais ser usado para corridas de kart e moto. É uma decisão irreversível da justiça.
3: Esporte e cultura fazem parte da minha vida, tanto pessoal quanto profissional. Um dos meus projetos é unificar o Parque do Rio Jaú ao cartódromo, transformando o campo municipal, que praticamente não é utilizado, em uma praça poliesportiva, com quadras de areia e uma academia ao ar livre. Vamos transformar essa região em um verdadeiro complexo esportivo e cultural.

0: Aqui está a importância de uma ideia. Há 4 anos atrás eu sugeri que fosse implantado árvores para melhorar o ambiente de todos, e aqui está o fruto dessa ideia. Agora vamos fazer do nosso jeito.
1: Olha que legal a importância de uma ideia, de uma luta, uma proposta que eu apresentei lá atrás. Essa luta, assim como vários outros vereadores têm várias lutas aí, infelizmente meu tempo acabou. Na próxima...
2: Aí, vereador Fernando Toledo, falando na palavra livre, apresentando alguns projetos dele aí da época em que foi candidato, falando do cartódromo, campo municipal, enfim, né? Olha, pessoal, deixa eu até voltar aqui. São 7:52. 7:52, pronto. Já tô de volta aqui. Deixa eu ver aqui. Aqui. Deixa eu pôr certinho aqui. Tô esperando a mala do Geninho Pegorim, que ainda não deu o ar da graça. Cadê? Deixa eu ver. Pronto, aqui, ó. Tô esperando o seu Geninho Pegorim. Será que ele esqueceu que hoje é sexta-feira? Hã? Alô, Eugênio Pegorim? Cadê você, mala? Deixa eu pôr ele aqui no zap zap da vida. É uma mala sem alça, não? Deixa eu pôr ele aqui. Geninho, tá aqui, ó. Ô, Fiotão. São 7:53 já, 54. Você não vai entrar, não? Vai encerrar o jornal, depois vai ficar choramingando aí. Ô, mala. Olha, enquanto o seu Eugênio Pegorim não aparece, deixa eu só voltar o áudio aqui também pelo pessoal daqui, a galera da internet reclamando. Cadê o som, Galícia? Calma, gente, calma, é sexta-feira. Você fica muito nervoso. Calma, é sexta-feira. Calma, calma. Segura a onda aí. Sexta-feira. Calma, calma, calma. Ó, e essa aqui, ó, para finalizar essa rodada de notícias na manhã de hoje. Nós tivemos... fim do mundo, não? Para não dizer outra coisa. Uma adolescente, aliás, um adolescente de 14 anos, denunciou ter sido vítima de abuso sexual praticado supostamente durante meses pelo companheiro da sua avó. Olha a importância de saber quem a gente põe dentro de casa, hein? Em Botucatu. Bom, a polícia militar atendeu a ocorrência na noite de quarta-feira e encaminhou o jovem e a mãe à Delegacia de Defesa da Mulher, a DDM. O suspeito, ele não foi encontrado aí num primeiro momento, né? Pelos fatos relatados terem ocorrido meses antes, não houve a prisão em flagrante, tá? Bom, a PM foi chamada novamente na madrugada de ontem, dia 1º, para atender uma ocorrência envolvendo familiares e o homem suspeito dos abusos. No local, os policiais encontraram um homem ferido após a mãe do adolescente o ter esfaqueado nas partes íntimas. A mãe do adolescente que sofreu abuso pegou uma faca e foi lá e tchá-tchá, né? A primeira faz tchan, a segunda faz tchum e tchan tchan tchan, velho. Os envolvidos receberam atendimento médico e foram encaminhados ao plantão policial, onde a ocorrência foi registrada como lesão corporal leve. Eles foram ouvidos e liberados. O caso segue sob investigação da Polícia Civil. Esse é um daqueles casos onde a pessoa não espera a justiça acontecer, né? E vai lá e tenta fazer a justiça com as próprias mãos. Não é o correto, não é esse o caminho, não pode ser feito dessa forma, dessa maneira, muito pelo contrário. No final aí vai sobrar para essa mãe, né? Que foi indiciada por lesão corporal, leve, mas foi indiciada, e vai responder por isso. Enquanto o bonitão aí tá sossegado, né? Tá tranquilinho. Enfim, né? É uma pena. Eu tenho dito com muita frequência aqui no jornalismo da Clube que nós precisamos endurecer um pouco a nossa legislação penal. Precisamos mudar um pouco as regras, precisamos alterar um pouco o formato, não só da legislação penal como um todo, mas também de outros fatos e fatores, e a parte prisional, o preso, o que ele deve fazer dentro da prisão, quais são os direitos dele. Eu vejo com muita tristeza que o Brasil, hoje no Brasil, se dá muito mais assistência a um preso do que a um pobre de rua. Um morador de rua, uma pessoa em situação de rua, de abandono, tem um tratamento muito melhor, aliás, desculpa, muito pior, muito melhor ter o preso, que o preso hoje no Brasil. Então é uma balança que não tá legal, né? Não tá legal. A gente vê, ah, mas a pessoa, o preso, também não pode ser tratado como um animal, não pode... Não tô dizendo isso, pelo amor de Deus, Tô dizendo que existem coisas que precisam ser mudadas. Eu acho que o preso, tem que ser tratado com todo respeito, carinho e dignidade que ele merece. Mas ele tem que trabalhar para manter a sua situação. Não é justo a pessoa, eu, por exemplo, ter que bancar um auxílio reclusão para a família do preso porque ele escolheu fazer uma coisa errada. E eu tenho que bancar o sustento da família dele. E eu não fiz nada com a mulher dele. O fio não é meu. Deu para entender as discrepâncias que nós temos no Brasil? O filho não é meu, mas eu tenho que cuidar. Porque o rapaz optou por fazer uma coisa errada. Então, eu acho que as leis brasileiras, elas são muito brandas. Elas são muito simples, sabe? Tem que se endurecer isso. E não adianta. Foi condenado, vai para a prisão, vai trabalhar. E aí o trabalho, uma parte do trabalho dele, do lucro do trabalho dele, vai ser para manter ele na cadeia. A comida, a estrutura, tudo. E outra parte vai para a família dele. Acabou, pronto, final. Ponto final. Isso é o justo, na minha humilde opinião, né? Mas a gente vê hoje que, assim, nesse caso de Botucatu, né? O companheiro, pelo jeito, a família é pobre e mora todo mundo junto. Pai, mãe, vovó, todo mundo junto. O companheiro da avó pode ter violentado o adolescente. Mas tá fora do flagrante, fora de não sei o quê. E aí fica por isso mesmo. Nada acontece, registra-se um fato e vai pro papel. E vida que segue. Mas não segue. Porque a pessoa, a vítima e o suposto abusador estão na mesma casa. Como é que pode isso? Deu pra perceber os absurdos da legislação brasileira? Estão na mesmíssima... Moram no mesmo, embaixo do mesmo teto. Vocês acham que vai dar bom? Não vai. Vai dar ruim como deu. Podia ter ficado até pior. Não ficou. Mas precisa mudar a legislação penal. Precisa mudar a estrutura prisional brasileira. Precisa se evoluir um pouco mais. Precisa se copiar países mais desenvolvidos. Volto a repetir. Eu não estou dizendo aqui para que o preso seja tratado de maneira cruel. Não, de maneira nenhuma. Mas entenda, eu, para comer e ter um teto, eu tenho que trabalhar. Eu não como e tenho um teto de graça, eu tenho que trabalhar. Então o preso também deveria trabalhar da mesma maneira, da mesma forma, para se sustentar e sustentar a família dele. Agora é muito fácil, né? Eu vou, tento a sorte, a casa cai, vou para cadeia, como... Tenho 3-4 refeições por dia, tenho teto, tenho tudo e ainda tenho auxílio reclusão. Minha família está assistida. Ah, vida boa. Ah, mas lá é um inferno. Gente, o inferno é em todo lugar. Vai abrir um alicerce embaixo de um sol de 40 graus. Vai carpir café, vai carpir um terreno. Vai trabalhar no pesado para vocês verem como é que a coisa é. Não é fácil, não. A gente vive num país de mimizento. Essa é a grande realidade. O Brasil virou um país de mimizentos, tá? Esse negócio de direitos humanos e não sei o quê, pelo amor de Deus, hein? E maioridade penal acaba com essa frescura. 16 anos tá bom demais. São 8 horas e 1 minuto. 8 e 1 já. O Atrasildo chegou. Chegou, chegou o Atrasildo. Ê, seu Eugênio Pegorim. Eu vou falar, viu? Pode falar.
3: Bom dia.
2: Bom dia. Você tá bom?
3: Porque eu demorei um pouquinho, porque assim, como todo mundo, a gente tem uns imprevistos. A nossa impressora é grandona, que eu gosto daquele jornal grandona, aquele jornal grandão pra mostrar. Hoje, infelizmente, ela deu pau. Então, assim, eu vou mais falar as ofertas hoje, né? Porque não consegui fazer aquele jornalzão grande que eu mostro realmente quem tá acompanhando pelo vídeo.
4: Tá bom.
3: Hoje, pessoal, começou um jornal diferente. 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
2: O que vai aprontar?
3: Se Deus quiser, esse espaço aqui já tá liberado. Tá vendo aí, irmão?
2: Tô vendo.
3: Esse espaço aqui, o que você acha que vai ser? Deixa nos comentários aí. Surpresa, semana que vem, se Deus quiser, a gente vai mostrar ele funcionando.
2: Muito bem, gordinho lindo. Você tá mais magro? Você tá mais magro ou é impressão minha?
3: Eu tô.
2: Não tá, não. Tá mais gordo.
3: Ai.
2: É.
3: Eu falo pra você. Hoje eu não te sacaneei. Porque eu fiquei meio tenso, porque eu não consegui fazer o jornal grande. E hoje eu tô de boa. Agora você quer que eu fale uma coisa?
2: Não quero.
3: Que milagres não existem?
2: É.
3: Depois eu conto no próximo programa.
2: É, mala sem alça. Tchau. Tchau, mala. Tchau. Tchau, tchau. Mas tá lindo. Olha no vídeo que moço bonito que ele fica no vídeo. Tchau, tchau, ele toma. Tchau, tchau, tchau. Tchau, gordo. Tchau, tchau. Ele toma o vídeo inteiro. Não é uma graça isso? O vídeo inteiro é dele. É um negócio assim absurdamente absurdo. Ah, Eugênio Pegorim, Eugênio Pegorim. Vamos lá, povo de Deus. Vambora. Tá na hora, vambora. Chega, já deu, né? É, meu filho. Tá pensando o quê? Olha o relojão. São 8:08, 8:08 na sua Clube FM. Mais uma vez, obrigado aí pela sintonia, viu? Obrigado pelo carinho aí da audiência. Nós nos vemos novamente daqui a pouco, na hora do almoço, com mais uma edição do jornalismo aqui da sua Clube. Beleza? Vamos lá, porque a sexta tá aí, meu filho. É sexta-feira, sextou! Sexta-feira! Vamos curtir, aproveitar final de semana, mas olha, pelo amor de Deus, não vai esquecer domingo. Faz a coisa certa. Pelo amor de Santo Cristo Redentor, faça a coisa certa, tá bom? A gente torce por você. São Miguel Arcanjo, defendei-nos no combate. Quem como Deus, ninguém como Deus. São Miguel Arcanjo, defendei-nos no combate. Quem como Deus, ninguém como Deus. Tchau.

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4: 8:10.
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0: Oba! Bom dia, Central S Paulista, fala terra! Estamos chegando amanhã de sexta-feira. Hoje é dia 2 de setembro de 2026. Seja bem-vindo, seja bem-vinda. Obrigado pelo carinho, obrigado pela enorme audiência. 14997220007 é o WhatsApp. Transmissão ao vivo aí pelo tradicional Dial em 100,7. Pelos aplicativos iOS ou Android, pelo site da Clube FM 1007.com.br. Tamo ao vivo na Alexa.
1: O som que contagia.
0: Diz aí pra gente qual é.
2: Rogério Moraes.
3: Mildec. Toco Sensor.
0: Capricha aí, a gente agiliza por aqui. Oi, sexta-feira. Dia.

Primavera Brasileira 8h22. Vai mandando mensagem pra cá, 14997221007. 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

0: E aí, meu irmão?
1: Bota pra nós aí, Humberto e Ronaldo, pra minha esposa Débora, pra Daiane Gales.
0: Beleza?
1: Pra todos os ouvintes aí.
0: Valeu, meu querido. Boa sexta-feira.

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1: 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Grava seu ar e manda pra cá. Mensagem de texto também tá liberado através do 14997-22007. Tem presente pra você do restaurante Culé Brasileira. A gente vai fazer o sorteio daqui a pouco, logo, logo. Prato feito de parmegiana pra você saborear no sabadão, hein? 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Então, ó, manda mensagem pra cá. Áudio ou texto, tá legal? Não precisa acertar nada, não precisa responder.

0: 97-22-2007. Você que já mandou, já tá participando, tá legal? Não precisa remandar, não precisa mandar de novo, não. Fica tranquilo. Não precisa enviar novamente, não. Você que já participou, tá valendo, né, Paulinha?
1: Bom dia, Rogério, tudo bem?
0: Belezeira?
1: Toca pra mim, por favor, Panda Corpo Nu. Ótimo dia.
0: Valeu, Paulinha. Ótima manhã pra você, minha querida.
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0: Vamos curtir o Panda, então, né? 8h30.

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1: Opa! Bom dia, sexta-feira, sua linda. Hoje é dia de ver o Saci andar de skate, né? Hoje é dia de ver o Saci andar de skate. Hoje é

0: mensagem pra cá. Vamos fazer um sorteio pra você num prato feito de parmegiana. Olha que delícia, hein? E dá água na boca, hein? 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
0: 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Clube. Bom dia para você já curtindo a programação, já chegando, já ligado, né? Manhã de sexta-feira, amanhã chuvosa, né? Chove no centro-oeste paulista, deixa mais a água, né? Deixa que chova. 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

estrear esse prato delicioso já amanhã, tá? Já amanhã, já no sabadão, tá legal? Manda mensagem pra cá, áudio ou texto, fica à vontade. 997-22-1007. Você não precisa acertar nada, não precisa responder nada, não tá rolando nenhum quiz, não tem nenhuma pegadinha, não tem nenhuma arapuca. Salve, salve, minha amiga Rita lá de Macatuba, já tá por aqui mandando mensagem pra gente.

0: Paulista. Tudo bem, Aninha? Como é que tá o clima aí, o tempo em Lençóis Paulista, minha querida? Tá sempre ligada, curtindo o nosso programa, o nosso carinho, o nosso muito obrigado. De Lençóis Paulista pra Bariri, fala Cíntia. Alô, Corintianinha, tudo bem, minha
1: bom
0: querida?
1: Bom dia, meu amigo São Paulino, tudo bem?
0: Tudo certo, e aí?
1: Tô aqui na faxina, escutando o melhor programa, hein?
0: Que
1: um ótimo final de semana. E não quero nem saber quem pintou a zebra, hein? Tudo
0: aí,
1: de bom.
0: Quem pintou a zebra, né, minha amiga Corintianinha, Cíntia? Hoje é dia de fazer o faraó sair da tumba, né?
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seu nome completo através do 14997-22007. A gente vai sortear pra você prato feito de parmegiana. 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Fica de bobeira não, ó, o Rogério ao vivo aí, ó. Rogério Moraes. 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
1: Rogério!
0: Oi! E aí, como é que você tá? Tudo bem? Tudo certo? Como é que você passou de ontem pra hoje, hein? Tamo no ar com mais uma edição do Agita. Vou derramar uma porrada de música boa.
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0: Tô aguardando o seu áudio aí. 997-22-1007, capricha aí. Manda pra cá porque eu tô afim de curtir sua voz aí na programação, né? Tô afim de curtir sua voz aí na favorita.
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0: Mariazinha.
1: Fala, Mar. Bom dia, Rogério. Bom dia, meu amigão. Bom dia. Ótima sexta.
0: Beijo no seu coração, minha linda. Abraço pro meu amigo Antônio Carlos Pachá Pereira Barreto, mandando

0: dia.
1: Bom dia.
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3: 9:01.
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0: Olha a hora, 9h16, bom dia, Skank! Sonzeira, sonzeira, hein? Manda mensagem pra cá, 14997-22007. Liberado pra você virar o programador da sua rádio favorita. Tem presente pra você no restaurante Culé Brasileira. 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Qual o seu nome completo? 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

7. Mensagem de texto tá liberado pra você. Tá uma puta numa mamata, né? Uma puta numa mamata pra você participar, pra você concorrer a presentes da Clube FM. 997-22-1007. Belezeira? 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

0: para sortear um rango da hora para você. 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Oi. 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
0: Bom dia, meu amigo Valdeci Barbosa, tudo bem, meu querido? Boa sexta-feira, bom começo de final de semana. Tá sempre ligado, curtindo o nosso programa, nosso carinho, nosso muito obrigado, valeu, gratidão sempre. Fala, meu amigo Edivaldo Lopes, como é que você tá, meu irmão? Gratidão sempre, hein? Obrigado pela participação. Tá concorrendo também, Di. E tá mandando abraço pra Kelly, Bianca, Cauã, Cida, Ronaldo e Diogo. Abraço pra você, Edivaldo. Obrigado pela companhia, meu irmão. Fala, Vander, como é que você tá, meu irmão?
3: Fala, Vander.
0: Bom
3: dia, meu amigo Rogério.
0: E aí, cara?
3: Boa,
0: Arão.
3: Toma ruim.
0: Toma não.
3: De noite, posso estar amigo do Marcão, tomar aquela gelada, meu geral. Rogério, toca pra nós em Chitozinho, Chororó, Folheta de Milho. Oferece pra nós aqui da Laje Maragona. Falou, Rogério. Forte abraço, hein? E um bom final de semana. Tamo junto.
0: Já tá no player principal. Chitão e Chororó, Chororó e Chitão.

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0: 14997-22007 tá liberado pra você participar. Ô Jorge, tá por aqui, ó. Nosso amigo Jorge lá do Tupan Pizzas. Fala, Jorginho.
3: Bom dia, meu irmão. Aqui é o Jorge do Tupan Pizza.
0: E aí, cara?
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0: 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Não tô nem aí pra quem pintou a zebra, né? Tamo no topo, 15º andar nesse baita prédio rabiscando o céu do Centro-Oeste Paulista. Hoje eu vou envergar ele, hein? Vamos lá pro WhatsApp, 14997-22007. O Emerson Cowboy tá por aqui. Fala, Cowboy!
4: Meu amigo Rogério.
0: E aí, meu irmão?
4: É o Cowboy aqui, Rogério.
0: Fala, meu querido.
4: Toca meu velho pai pra nós aí, oferecer pro William, pro pessoal do concreto aqui, que tamo tudo nós lá. O povo tá no feijoado, ano aqui, bravo, hein? Sextou, hein, meu amigo?
0: Feijoada boa, hein? Feijoada foi boa, hein? Esse pau tá numa puta numa feijoada boa lá, né? E lasqueira. Gratidão sempre, viu? Cowboy, obrigado pela participação, meu querido. Vai mandando mensagem pra cá. 14997-22.

0: conexão, hein? Foi lá na rede social do Rogério, printou a foto, tá fazendo graça, né? Pode fazer, não tô nem aí. Pode fazer figurinha, pode fazer Photoshop, faça o que você quiser, não tô nem aí, entendeu? Eu não ligo, ó, tô nem aí. Ó o Jamil. Jamil nos braços do pai, né, Alex? Cuida bem dos largatão aí, meu querido.
1: Bom dia, Rogério. Fala, beleza? Fala, Alex da conexão de Macatuba. Passando pra desejar um ótimo... uma ótima sexta-feira, um bom final de semana. E, se possível, toca aquela música do Capital Inicial. Que país é esse aí? Pouca vergonha ontem, hein? Sobre o debate, hein?
0: Que barbaridade, né?
1: Um abraço, meu amigo. Tamo junto.
0: Valeu, meu querido.

Tamo de volta, hein? Ótima manhã pra você de sexta-feira. Seja bem-vindo, seja bem-vinda. A Macro Região já tá conectada, ligada, interagindo no Agita. Agora daqui a pouco tem Revirando o Baú de Dinossauros no rádio, né? Pra gente viajar no tempo, desbloquear memórias. Rádio Transporte te leva pra alguma década do passado. É, a gente fuça no maior acervo de músicas do rádio e traz pra você aquela

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1: Tira o pé.
0: Tira.
1: Do chão.
0: Tira.
1: Oi, bom dia.
0: Tá me ouvindo aí?
1: De rádio. Ah,
0: né? Toma. Diz que me ama, diz que me adora, né? Ou que me odeia também, né? Não tem problema, não. Tamo nem aí pra quem pintou a zebra. A galera vai lá na rede social da gente, printa foto, faz figurinha, né? Faz montagem, usa Photoshop, coloca a camisa do Palmeiras, do Santos, do Corinthians. Não tamo nem aí. Pode fazer. Tamo nem aí, tamo nem aí. Não ligo não, pode fazer. Esparrama no zap, né? Pode esparramar. Tamo nem aí. Acha que a gente acha ruim, né? E você sabe o que é interessante? Eles mandam pra mim, pra eu saber que eles fizeram, entendeu? É igual o fanfarrão do Alex aqui, ó, de Macatuba. É. Olha lá. Uma zebrinha sempre dá. É, pode crer. Bom dia pra você, viu?

0: Cuida bem, hein? Cuida bem, hein? Alô, meu amigo Gustavo, como é que você tá, meu irmão? Bom dia! Lá do Zap do Ovo, a galera, né? Dando trampo e curtindo. Vamos fazer o seguinte, eu vou ali e volto já, é rapidão, não sai daí, não.
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0: Aproveita, dá um gás no volume aí. É hora de você soprar a poeira, tirar a teia de aranha, porque tem musicaço com cara de sabadão à noite. E a gente vai trazer pra você na manhã de sexta-feira. Não tamo nem aí pra quem pintou a zebra, né? Patrimônio Mundial na programação da sua rádio favorita, Rádio Transporte, te leva pra década de 80. A música Beat It, de Michael Jackson, foi lançada oficialmente como single em 14 de fevereiro de 1983. Rádio Transporte te leva pra década de 80, fazendo parte do aclamado álbum Thriller, que havia saído no final de 1982. É hora de você matar saudades e relembrar o tempo da discoteca, né? Onde era o point, onde você colava pra dar aquele smile, né? Pensa que eu não sei, pensa que eu não tô ligado. Patrimônio Mundial na programação da sua rádio favorita. Pode dar um gás no volume aí. É pra arrepiar a sexta-feira. O Agita toca a sua história, o Agita toca diferente.

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1: Manhã nublada. Previsão é de chuva a qualquer hora do dia. Tarde e noite chuvosa. Lua cheia. 21
0: Você
1: graus.
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0: 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Pra toda a galera lá do Tupã, tando trampo e curtindo o nosso programa, nosso carinho, nosso muito obrigado. Recadão!

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0: Alô, meu amigo Luciano Henrique Modesto de Abreu e Mitinga. O pessoal tá na costura no salão, né? Gratidão sempre, obrigado, capitão nacional do bordado. Genival também tá mandando mensagem pra cá, Genivaldo Teixeira, né? Obrigado. Tá saindo pra onde? Saindo pra Fernandópolis. Obrigado pela carona, hein? Olho no trânsito e ouvido colado na número 1 do Centro-Oeste Paulista. Obrigado pela participação. Gratidão sempre, hein? Quem é que tá por aqui? O Jorginho tá por aqui. Meu amigo Leandro Leme tá por aqui. Meu amigo Edicardo Santos tá por aqui. A galera tá mandando mensagem. Manda áudio pra cá. 14997221007. Tá liberado pra você participar. 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Vamos sortear um prato feito de parmegiana pra você. Você não precisa acertar nada, não precisa responder nada, não tá rolando nenhum quiz, não tem nenhuma pegadinha, não tem nenhuma arapuca. Longe disso, tá? É pra gente se divertir à vontade. Manda mensagem pra cá. 997-22-1007. O Jorginho tá por aqui, tá a fim de falar na caixa de som. Bom dia, Jorginho.
4: Fala, Rogério Moraes. Bom dia.
0: Fala,
4: Jorginho,
0: irmão.
4: Passando por aqui, meu amigo. Sextou, hein? Uma ótima sexta-feira pra vocês aí, todos os ouvintes ligados aí na Clube FM. Capricha aí, manda um som pra gente aí. 5 letras, camisa 10. Obrigado, hein? Um abraço!
0: Valeu, Jorginho!

É assim que se faz, entendeu? Mensagem de áudio é assim que se faz. Fácil, copia aí. Mensagem de texto também tá liberado, tá? Pode mandar do jeito que você preferir, tá uma puta numa mamata. 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Rapidão. Não vai ficar pra semana que vem, não, viu? Não vai ficar pra semana que vem, não.

0: Bom dia.
1: Bom dia.
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3: 9 horas e 59 minutos.
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0: Bola Clube pra gente começar mais uma super sequência diretaça pra você aqui no Agita. Number one, meu jovem. Macro região conectada, ligada, interagindo em tempo real. Seja bem-vindo, seja bem-vinda. Essa é a Clube 100,7. Lá pro WhatsApp, alô Bariri. Alô, Leandrão. Fala, meu irmão. Bom dia, Leandro Leme.
1: Bom dia, Rogério. Tá falando aqui o Leandro Leme, companheiro. Ô, Rogério, taca pra nós, manda o Gustavo Lima aí.
0: Agora?
1: Manda aqui pro nosso amigo Curuminho, Leandro Miranda, Baiano, Paraíba,
0: mó galera, irmão, hein? Mó galera, hein?
1: Um canador, pra todo mundo tá sintonizado na Rádio Clube aí. E toca aqui sextou, hein? Daqui a pouco eu vou molhar a goela.
0: Daqui a pouco. Tirar o pó da garganta.

0: Fala, Dorival. Bom dia, meu irmão.
1: Bom dia, Rogério. Ótima sexta-feira pra nós.
0: Boa!
1: Lori Dort, da SOS Acabamentos.
0: Fala,
1: em
0: meu
1: Pedras,
0: querido.
1: Trabalhando aqui no condomínio Manacás e ouvindo a melhor rádio.
0: Aí é bondade.
1: Hoje toca pra nós, por favor, um som do Molejo. Eu ofereço para o Tião, o Alemão e o Neto, que são de Marília, estão trabalhando aqui na cidade de Jaú.
0: Maravilha.
1: E também para a equipe do Mosaico Português.
0: Belezeira, cara. Gratidão sempre. Maravilha.

0: Ricardo Santos tá por aqui, tá lá curtindo a Clube FM, numa boa, tá lá com o Arthur, tá lá com a Ana, com a família. O nosso carinho, nosso muito obrigado. Fala, Ed, bom dia, meu irmão.
1: Fala, meu amigo Rogério Moraes. Estamos aqui sintonizados na Clube FM 100,7, a melhor programação da região. Sextou, Brasil. Gentil. E essa chuvinha, pé de casa, carvão, brasa, bom, churrasco, demais, tudo de bom. Rogério, manda pra nós uma das antigas, porque eu gosto de música boa. Valeu, um abraço.
0: Preparei esse filé aqui, ó. Vê se serve esse som aqui, ó. Aproveita, dá um gás no volume aí, deixa o clube fazer eco em todo o Centro-Oeste Paulista. Sobe o som, vai.

0: 10h15, tá indo puta som da hora na programação, som de Pet Shop Boys. Tá pro meu amigo Ed de Bariri, fanzaço desse Soled. Valeu, meu querido. Bom final de semana.
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0: Alô, minha amiga Cicinha de Lençóis Paulista. Bom dia, tudo bem, minha querida? Bom dia, Rô. Sextou, manda música pra nós aí. Vamos mandar. Abraço pra você, meu amigo Reginaldo, pessoal de Agudos. Gratidão sempre.
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0: 10h19, tô aguardando a ligação da equipe de promoção da Clube FM pelas ruas e avenidas do Centro-Oeste Paulista. Tô aguardando. Falta muito pro Natal, ó.
1: Bom dia, meu amigo Rogério.
0: Quem é?
1: Tá na hora de dar um sacode no Centro-Oeste Paulista, já, não tá não?
0: Ah, rapaz, não tá não.
1: Toca Guns. Paradise City.
0: Vai entrar na fila.
1: Vamos fazer barulho, Rogério. Vamos fazer barulho.
0: É o Natal de Bariri.
1: Sextou, hein, Rogério? Falta muito pro meio-dia.
0: Olha lá. Farta, hein? Vixe, uma hora e meia. Farta muito pro pagamento, hein? E pro 13º? Como diz o Caipira. 13º. Farta muito pro 13º? Ô, Kelly! Preparado aqui, Kelly. Aguardando aí a equipe de promoção da Clube FM pelas ruas e avenidas do Centro-Oeste Paulista. 10h20. Fala, Martinho.
2: Bom dia, amigão.
0: Fala, Martinho.
2: Como tá as coisas aí? Tamo chegando em Jaú. Toca o mosquito pra nós aí. Abraço, Rogério. Fica com Deus.
0: Opa, meu irmão. Gratidão sempre, hein?
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0: obrigado.
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1: Equipe de promoção, tô na escuta aqui, pode ligar, hein? Vamos. Pode entrar em contato aí, equipe de promoção da Clube FM, pelas duas avenidas do Centro-Oeste Paulista. Aguardando. Vamos que vamos.

0: faz.
1: Depois sai outro. Pessoal, vamos, pessoal. Tô aguardando aí, equipe de promoção na Clube FM. Pode entrar em contato. Tô aguardando, tô enrolando aqui no ar esperando vocês. Vamos que vamos, ó. Ligue já, ligue já, ligue já.

0: Paulista, a equipe de promoção. Mirelle, bom dia!
1: Bom dia! Viu? Você tá no seu programa?
0: Fala, Mirelle.
1: Tá conseguindo ouvir por aí, tudo certo?
0: Tô ouvindo por aqui, Mirelle. Tudo
1: então,
0: bem, tudo
1: tá
0: certo.
1: Então tá joia. Tudo certinho. Hoje nós estamos aqui na Bebês Elétrica já.
0: Boa!
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1: 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Rogério, eu agradeço aí o espaço, brigadão, viu?
2: A gente que agradece, Mirelle, obrigado pela participação, minha querida, 10h27.
3: Feliz dia para crianças!
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2: 997-22-1007, liberado pra você participar. Você grava seu ar e manda pra cá, capricha, e a gente agiliza por aqui.

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0: WhatsApp 14997221007, meu amigo Tunigo, meu amigo Alisson, pessoal, tá em Balneário Camboriú. O nosso carinho, nosso muito obrigado. Bora descer pra BC, hein?
1: Bom dia, Rogério, tudo bem? Grande Rogério.
0: E aí, irmão?
1: Sextou. Hoje é dia de tomar uma cerveja e traçar uma costela nos dentes, né?
0: Opa!
1: Falou, meu amigo. Toca aí, se você puder aí, Yahoo Mordidas de Amor. Falou, meu grande. Um bom final de semana aí, tudo de bom aí. E sextou e amanhã, sábado, né? Falou!
0: Valeu, Tunico. Valeu, Adson. Pessoal em Camboriú. Nosso carinho, nosso muito obrigado, hein? Yahoo!

0: Tamo de volta, 10h46, Biquíni Cavadão, timidez, hein? Sonzeira, sonzeira. Daqui a pouco a gente vai encerrar as participações. Tem presente pra você do restaurante Culé Brasileira. Vamos sortear pra você prato feito de parmegiana. Olha que sensa show. Olha que puta rango da hora, né?
1: Louco, meu!
0: Pra participar, como é que faz? Pra você que tá chegando agora, a audiência do rádio é muito rotativa. É só você mandar mensagem pra cá com o seu nome completo. Grava áudio e manda pra cá, 14997-2007. Ou mensagem de texto também com o seu nome completo, tá tudo liberado. Uma puta de uma mamata pra você faturar um rango da hora, né?
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0: 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Olha a hora, 10h48, hein? 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

0: rezeira, cara. Tá a fim de falar na caixa de som, Alfredo?
1: Rogério Moraes.
0: O quê?
1: Toca pra nós aí, Linkin Park, por favor.
0: Linkin Park, por favor. Entra na fila aí que eu tenho uns pedidos à frente, tá? Beleza? Daqui a pouquinho, tá bom, Alfredo? Aguenta aí. Aguenta aí. Bom dia, Rogério.

0: Servilimp. Nosso carinho nosso, muito obrigado, hein? A turminha da manhã é sempre a melhor, né? A turma da manhã é a melhor, a turma da manhã sempre tá aumentando. O horário nosso aqui na manhã sempre tem participação nova, sempre tem ouvinte novo. Você faz parte da família Clube, tá? Beleza? Você aqui você não é ouvinte, não. Aqui você é integrante da família Clube. Aqui você faz parte da família Clube. Nosso carinho, nosso muito obrigado, né? Turma da manhã!
1: Oi, bom dia!
0: Deixa cair, menino! Bom, deixa eu voltar lá na transmissão em áudio e vídeo pra você ver como que a gente é bem feito, né? Como somos bem feitos. Aqui foi bem feito, né? Bonito pra caramba. Bonito pra caramba. Tem 300 mil mensagens aqui de Macatuba. Minha amiga Rauane Amaral também tá por aqui. Robinho do Lençóis Paulista, quer ver que audiência, ó. Fala, Robinho. Tá bom, meu irmão?
2: Bom dia, amigo Rogério.
0: E aí?
2: Tô com o de Paulo e Paulinho pra galera da Massa Lençóis, hein? Tamo junto.
0: Beleza, cara? Gratidão sempre. Boa sexta-feira, bom final de semana. Valeu por estar ligado na número 1 do Centro-Oeste Paulista. Na rádio mais potente de Jaú e região.
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0: Vai mandando mensagem pra cá. Vai mandando. Do jeito que você preferir. Texto ou áudio, fica à vontade.
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0: Alexandre Pires.

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1: 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Daqui a pouco a gente vai encerrar as participações, hein? Manda mensagem pra cá. 997-22-1007. Você capricha aí, a gente agiliza por aqui, ó.
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4: 11 horas e 3 minutos.
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16: Rogério.
15: Bom dia.
16: Bom dia.
15: 997-22-1007 pra você, fora de ar, o DDD é 14. Fala, Rauane. Bom dia, tudo bem, minha querida?
17: Olá, bom dia, tudo bem com vocês?
15: Ótimo.
17: Espero que sim. Meu nome é Raoni Vitória Amaral e eu gostaria de participar do sorteio.
15: Valeu, Ra. Beijo no coração, boa sexta-feira, bom começo de final de semana. Cindy Lauper.

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você, tá legal? Sorteio do quê? 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

0: 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A gente vai sortear daqui a pouquinho, 11h30. A gente vai sortear prato feito pra você de parmegiana, presentaço da Clube, presentaço do Culé Brasileira. Francis está por aqui. O áudio tá prejudicado.
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0: 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Fala, Francis, o que você deseja, meu querido? 11h19.
1: Madonna.
0: Toca Madonna. Deu pra ouvir,

0: Esse farta muito pro 13º. Abraço pra você, meu amigo Xará Rogério Bressan. Bom dia, Xará. Sextou. Coloca meu nome no sorteio. Márcio Rogério Bressan. Valeu, meu querido. Boa sexta-feira pra você.
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1: 11h26, daqui a pouquinho, mais 5 minutos, a gente vai fazer o sorteio pra você. Presentaço da Clube FM, hein? O rango da hora, dá tempo de você participar. 997-22-1007. Vamos lá pro WhatsApp, a minha amiga Lu tá por aqui. Fala, Lu, bom dia, tudo bem?
2: Fala, Lu. Bom dia, Rogério. Eu gostaria de ouvir como a Roberta Flex, Sérgio Tardio, você conhece essa música? É muito linda. Roberta Flex, Sagitário, sou a Lu, da cidade de Jaú. Beleza, muito Lu. Obrigado, bom final de semana.
1: A gente agradece o carinho, a gente agradece a companhia. Fussar no maior acervo de músicas do rádio, esse som aí pra você, tá legal? Vamos ver se dá tempo de tocar. Pedido na frente. 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
0: Obrigado, viu, meu amigo Xará Rogerinho? Tudo de bom pra você, meu querido. Alô, Robinho, gratidão sempre. Valeu!

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0: Clube. 11:38, Jorginho tá por aqui, o Jorginho lá do Tupan Pizzas.
11: Bom dia.
0: Fala,
11: aqui
0: Jorginho.
11: Aqui é o Jorge do Tupan Pizza. 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
0: Maravilha, hein?
11: Que hoje, a partir das 19 horas, tem o melhor rodízio de Jaú.
0: Pode crer.
11: Esperando eles.
0: Valeu, Jorginho. Um abraço pra você e toda a equipe aí do Tupan Pizza. 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Gratidão sempre. 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
0: Muito obrigado a todo mundo que mandou mensagem. Tem pra você agora sorteio, prato feito. Presente lá do restaurante Culé Brasileira, que fica na Campos Salles 135, pertinho do Jardim de Baixo. Prato feito pra você, parmegiana pra você saborear amanhã. Beleza? Boa sorte, hein? Tá na mão. Quem fatura o prêmio hoje é Denise Barbosa Cordeiro. Denise Barbosa Cordeiro, final do telefone dela é o seguinte: 1280. Denise, parabéns, minha querida. Esse instrumental de piano aqui é simplesmente maravilhoso, ó. The Waitress.

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3: Agora pela manhã, tempo nublado, tarde e noite com muitas nuvens, mas não temos previsão de chuva. Sol se vai às 18h12, lua cheia, 24 graus.
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0: 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Fala, Glória, não tem mais tempo, minha querida. Vambora.
1: Bom dia, Rogério,
0: bom
1: aqui
0: dia.
1: É Glória.
0: Fala, minha querida.
1: Rogério, toca uma música aí, pode ser qualquer uma.
0: Tá bom, então.
1: Falou, Rogério.
0: A última vai pra você.
1: Saúde, Bariri.
0: Belezeira.
1: Pra Natália, pra Bia.
0: Obrigado, minha querida.
1: Falou, Rogério.
0: Falou, Glorinha. Beijo.
1: Tchau.
0: No coração, minha linda. Beijo no coração, minha linda. Tem mais um áudio aqui que tá mandando pra gente. Quem será que tá mandando um áudio uma hora dessa e querendo falar na caixa de som? Ah, tá. Olha lá. Olha lá.
2: Pois é. Olha
0: lá.
2: Bom dia, Rogério. Aqui é o Jamil. Toca pra mim. Chitãozinho Chororó, Billy e Sai. Ela não vai mais chorar. É o Jamil de Potunduba.
0: É.
2: Obrigado,
0: coisa.
2: Rogério.
0: Grande coisa.
2: Tem querosene hoje? Põe meu nome no zap do ovo, tá? Tchau, obrigado.
0: Valeu, meu querido. Obrigado, viu? Bom final de semana pra você. Obrigado, viu? 11h50. Não tem mais horário. Hoje não tem horário eleitoral obrigatório, gratuito, né? Hoje não tem. Os esportes, tudo foi tudo por... Pra não falar uma coisa aqui, né? Vambora. Gratidão sempre aí pela enorme audiência mais uma vez, tá? Tá chegando o Jornal da Clube, edição do almoço, no comando do Armandinho. Bom final de semana, hein, turma?

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9: 12 horas.
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0: Vamos lá, vamos lá. Fé em Deus, fé em Deus, fé em Deus. Povo de Deus, como é que vocês estão? Tá todo mundo bem? Tá todo mundo bom? Todo mundo legalzinho? Show de bola? Então tá bom demais. Estamos chegando. É, meus amigos e minhas amigas, sejam todos bem-vindos. É tarde já. Já passamos do meio-dia. Já é tarde, né? Meio-dia 3, tarde de sexta-feira, 2 de outubro de 2026. Nós vamos juntos até a uma hora com muita notícia, muita informação pra você. A gente já começa. Deixa eu só tirar esse trem daqui, pronto. Começa falando do tempo. Será que mudou? Será que não mudou? Hã? Domingo, eleição, chuva, sem chuva? Como é que fica o tempo? Bom, de acordo com o Climatempo. Nós tivemos, não tivemos. Diminuiu um pouquinho a chuva, tá? Diminuiu um pouquinho, caiu para 15 milímetros. Nós já estivemos com 29 milímetros de chuva, caiu metade já, caiu para 15 milímetros, tá bom? Sol com aumento, domingo, sol com aumento de nuvens e pancadas de chuva de manhã, no fim da manhã e à tarde e noite com temporal. A previsão já é um pouquinho mais animadora, porque até hoje de manhã era chuva forte durante o dia todo. Nós já temos a previsão, então, para domingo, com essa mudança, né, de que a chuva forte vai ser de noite, que durante o dia o sol até pode aparecer. Então mudou sim, vai. Não vou dizer que não mudou, não, porque mudou. Ah, mudou. Sabe por que mudou? Porque na terça-feira não chovia mais. E aquela chuva forte do domingo foi para segunda-feira e para terça-feira. Terça-feira tem quase 30 milímetros, então mudou sim. Ó, a previsão pro domingo já é um pouco mais animadora para poder ir votar, tá bom? Nós temos chuva acontecendo durante o dia, mas com períodos de sol. E a chuva mais pesada deve ficar para a noite. Bom, isso significa que nós vamos ter bons períodos de tempo nublado, sem chuva, mais ou menos como tá hoje, tá? Vai ser mais ou... na toada que tá hoje aqui, ó, tá bom? Na toada que tá hoje, um pouquinho mais quente até, um pouquinho mais calor. Porque nós estamos com 25 graus agora, domingo a previsão é de 28, 29. Então, pra eleição vai ser mais ou menos isso que nós estamos tendo hoje, tá? Então vai dar pra ir votar numa boa, tranquilinho, sossegado. Recomendo... de levar o guarda-chuva, sombrinha, né? Uma capinha, porque vai que, né? A coisa muda, a gente nunca sabe. Mas enfim, tempo que vem por aí é esse. Beleza, povo de Deus? É, vamos lá, vamos que vamos, porque nós estamos, sim, na nossa sexta-feira. E eu quero já embalar de cara, já vamos de cara com as palavras livres da sessão camarária desta segunda-feira. Mais uma vez eu quero lembrar a você que esta semana não tivemos sessão camarária em Bariri, que tem semana que vem. Então semana que vem a gente vai estar aqui também apresentando as palavras livres da sessão camarária de Bariri. A Dejaú é toda segunda-feira, então toda segunda-feira a gente tem material. Tem também esse final de semana começando a festividade de Nossa Senhora da Conceição Aparecida em Bariri, no santuário em Bariri, né? Com quermesse, com comidas, com muita música, já começando neste sábado. Sábado agora já tem festa, já tem festança, já tem quermesse em Bariri agora, no santuário, na paróquia Santuário Nossa Senhora da Conceição Aparecida, tá bom? Então já vai organizando aí a galera para poder aproveitar a quermesse no santuário. Bom, já vai votar depois no domingo abençoado. Bom demais da conta. Eu quero começar então de cara com o vereador Marco Brasil, tá? O vereador Marcos Brasil, despachante, que fez uso da palavra livre, da tribuna, palavra livre na sessão camarária desta segunda-feira. A gente acompanha agora, vamos lá?
1: Eu passei sexta-feira, até uma pessoa me procurou, me ligou, ela é de Bocaina, todo domingo eles estão aí na Feira do Rolo. Ela me ligou, falou: Marcos, precisava resolver o problema de um novo local para a Feira do Rolo. Eu passei ontem aqui na pracinha ao lado da rodoviária aqui, eles estavam ali. Achei legal ali a implantação da feira ali. Eu achei que até melhor do que ali onde estava. Porém, já é um avanço o corte daquelas árvores. Eu fiz alguns requerimentos pedindo isso. E também gostaria que, além do corte das árvores, arrancassem os tocos e fizesse ali um recap e um novo estacionamento ali, aumentando a quantidade de vagas ali, principalmente por causa da revitalização ali do mercado municipal, que está ficando muito bonito. Porém, outra situação que já está pronta e, na minha opinião, já passou da hora de ser resolvido, é o estacionamento 45 graus ali, ó, no quarteirão da sorveteria Itaporanga até o Bradesco. Porque fica ali, ó, os pontos de ônibus ali, raramente tem ponto de táxi, raramente tem taxista ali. E o que está acontecendo? O pessoal para ali, não tem o pessoal para ali e está sendo multado. É lamentável isso, porque é impossível que alguém aí da Secretaria de Mobilidade Urbana não tenha essa nova gestão aí agora, que está cuidando do trânsito aqui da nossa cidade, ele tem que ver isso aí, que está ali ocioso, e é só ir lá e fazer a pintura. O pessoal da equipe da pintura é um pessoal muito eficiente. Eles vão e trabalham de acordo das normas de como tem que ser, e isso é muito importante. Então, que se faça a pintura, na minha opinião, 45 graus, retire aquela placa lá do táxi lá, para que as pessoas possam utilizar ali. Até a vaga da viatura da polícia ali, na minha opinião, tinha que sair, porque tem já em frente o Banco do Brasil uma outra ali também. Então, é difícil isso aí, e a população não tem aonde mais estacionar. Eu quero falar aqui do trabalho que foi feito em relação à Avenida Alfeu Fabris. Foi feito lá uma contenção, uma guia alta de contenção, para que a água não atravesse o canteiro e acabe dando problema de inundação aos imóveis ali que tem ali, aos comerciantes. Isso, na minha opinião, deveria, na implantação do projeto, deveria ter algum engenheiro com capacidade, porque toda situação que um particular vai fazer num imóvel dele, ele tem que ter ART, tem que ter um engenheiro para assinar isso para ele. E, na minha opinião, ali, isso aí tinha que ter sido previsto antes. No Nova Jaú, eu já disse uma vez, um dia eu filmei, num dia de chuva, também fizeram uma lombada ali em frente ao Gil e acumula água. O que que acontece? Forma-se uma barreira para o curso da água. Tiveram ali, fizeram essa solução ali no Padre Augusto Sani. Espero que tenha sido eficiente. Outra preocupação também com o Padre Augusto Sani é na rua José Inácio Cury, a rua do Postinho. Ali precisa urgentemente de lombadas. Eu vou fazer um requerimento, eu já fiz uma vez, vou fazer novamente, principalmente ali na região do Parquinho. Está havendo uma limpeza ali, está havendo uma limpeza, só a limpeza foi parada porque não foi liberado totalmente a área ali. E quando revitalizar aquilo ali, vai ficar muito bonito, vai aumentar a quantidade de pessoas que vão frequentar ali. Outra preocupação também, o munícipe veio e me procurou, o seu Luiz, um amigo meu, ele chegou e falou: Marcos, presta atenção, você sai ali da avenida da Potunduva, na farmácia do Carlos, sentido Sampaio Bueno, você vira à esquerda, na esquina com a Lourenço Prado, o que que acontece? Fizeram o muro ali do campo municipal. E o muro, ele não é reto, ele tem uma barriga no meio ali, ele avança. Então a pessoa tem que entrar quase no meio da rua para poder ver se está vindo o veículo ou não. Então, seu Luiz, vou fazer os requerimentos aqui para que coloque lombadas ali, para que tenha maior segurança, tanto quem vem da Julinho de Carvalho, tanto quem vem ali da Lourenço Prado, no cruzamento com a Sampaio Bueno. Tá? Eu quero falar agora de limpeza pública. Eu já disse aqui por várias vezes que, na minha opinião, tem que ser aumentado o efetivo de pessoas que fazem a zeladoria da cidade. Alguns exemplos, principalmente ali, ó, eu passei pelo Orlando Ometo, tem uma academia lá de... tem um parquinho e tem uma academia. Na academia ao ar livre, o mato estava maior do que os aparelhos da academia. Só não estava porque ali onde está os aparelhos é asfaltado. E isso é ruim, na minha opinião, isso é ruim. Deveria se tomar providências com relação a isso aí, né? Eu votei aqui a favor da implantação dessas câmeras aí de vídeo monitoramento. Mas eu não entendo que às vezes eu penso que deveria ser um pouco mais eficiente esse monitoramento, principalmente em parceria com a Polícia Militar. Polícia Militar deveria ter um acesso a isso, eu não sei se tem, através do Muralha Paulista, que tanto se fala por aí. Por que isso? Ontem eu passei pelo distrito de Potunduva e eu fui pela Maralina. Entrei ali na escola que tem, virei, Frei Galvão, virei à esquerda e passei na costa da igreja matriz ali. Mas passou um motoqueiro com uma mocinha, com um escapamento estourando moto. E um magrelinho com uma moto sem capacete, a moto completamente depenada. E eles vieram empinando, empinando, empinando. E eu vim na minha velocidade normal. Eu vi que eles vieram, passaram na avenida Santa Catarina, foram até o final e voltaram empinando, estourando a moto. Estavam em três, duas motos. E esse magrinho da moto depenada estava até sem capacete. Isso é ruim, na minha opinião. Isso aí tinha que ter um vídeo monitoramento. Um vídeo monitoramento. Eu acho que na nossa região aqui, Itapuí, funciona, é bem eficiente o vídeo monitoramento lá. Tanto é que começa um evento lá na prainha, daí 5 minutos a polícia está lá. Você entendeu? Então deveria ser usado isso aí em benefício de realmente conter esses absurdos. Porque se entra alguém na frente, é perigoso isso aí. Sem contar o barulho que atrapalha tudo, atrapalha muita gente ali. Pontos de ônibus. Eu vejo aqui muitos vereadores reclamarem com relação a ponto de ônibus. O que acontece? Na minha opinião, isso também deveria vir o projeto já com a especificação desses pontos de ônibus. Sem contar também, falar novamente da questão de engenharia. O estudo de impacto de trânsito desses novos loteamentos. São feitos afastados do centro da cidade e ficam aqueles vazios urbanos ali. E isso deveria haver a implantação de novas avenidas, novos retornos, até outros viadutos, como ali na região do Nova Jaú, já comportaria isso aí. Senhor presidente, muito obrigado pela palavra. Uma boa semana a todos.

Muito bem. É, tá aí o vereador Marco Brasil fazendo uso da palavra livre nesta sessão da segunda-feira. Eu até dei uma atrasadinha aqui para voltar no ar, eu tava vendo uma notícia agora, inclusive tá na página do Boni, a central da notícia, infelizmente. Jaú perdeu o jornalista Luiz Monteiro, uma das vozes mais marcantes aqui do rádio jauense. Construiu sua trajetória marcante na comunicação, se tornou conhecido por bordões que permanecem na memória de gerações, como bom dia para quem é de bom dia, sarará para quem é de sarará. Embora fosse natural de Marília, foi em Jaú que Luiz Monteiro construiu sua história, formou família e consolidou sua carreira no jornalismo. Sua trajetória foi marcada principalmente pela dedicação à Rádio Piratininga AM, onde se tornou uma das vozes mais conhecidas da cidade. Com estilo próprio, textos precisos e uma maneira inconfundível de transmitir as notícias, Luiz conquistou o respeito dos ouvintes, especialmente pela cobertura policial, a área em que se destacou pela exclusividade das informações e pela qualidade de seus textos. Nos últimos anos, também levou sua experiência para a internet, mantendo sua ligação com o jornalismo e com o público que acompanhou sua trajetória ao longo de décadas. Sua partida representa uma perda para a comunicação jauense, para todos que tiveram a oportunidade de acompanhar seu trabalho. Monteiro deixa um legado de profissionalismo, personalidade e histórias que continuarão vivas na memória de seus ouvintes e colegas de profissão. A Edna e todos os familiares, aos nossos mais sinceros sentimentos, e que Deus realmente lhes dê força neste momento tão, tão difícil, né? Que é o momento da partida. Eu me recordo do Monteiro porque na década de... Ai, pelo amor de Deus, hein, gente? Sou velho, tenho 54 anos. Na década de 90, lá vai bordoada. Na década de 90, sim, na década de 90, claro. Eu fazia plantão esportivo pro rádio, pra Central Inter Esporte.

que faziam parte da rede, Rede Central Interesportes. E Jaú, a Rádio Piratininga, era cabeça de rede. E eu trabalhava como o plantão, que dava os gols do Campeonato Brasileiro em outros jogos. E eu ficava na mesa do Monteiro, né? Eu trabalhava na mesa do Monteiro, porque a gente tinha aí na redação aquele acesso aos jornais, que ficavam todos pendurados ali. Tinha os rádios, eu fazia rádio escuta da Rádio Gaúcha, AM, ondas curtas, não era AM, ondas curtas, Rádio Gaúcha, ondas curtas, e da Rádio Bandeirantes, 840, para poder passar os gols que aconteciam nos outros jogos do campeonato, né? E eu deixava a mesa do Monteiro sempre bagunçada, para variar, né? E no dia seguinte ele ficava bravíssimo, né? Eu não trabalhava na Piratininga na época, né? Na época eu trabalhava numa outra emissora de rádio na cidade de Bariri, que era a 91 FM e a Rádio Cultura AM, também do saudoso Beluso Neto. Então a gente fazia, eles faziam parte da Central Interesportes, mas eu tinha que vir para Jaú, porque a cabeça de rede era a Rádio Piratininga. Fica aí os nossos mais sinceros sentimentos a toda a família do nosso amigo Luiz Monteiro, que com certeza uma hora dessa já está, tá no céu, né? Faz tempo, com toda a certeza do mundo. São 12 horas e 22 minutos, meio-dia e 22 na Clube. Deixa eu já falar também dos nossos patrocinadores, para não ficar tudo embolado. Tem mais. 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

0: 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Vamos lá com o Fabinho? Vamos lá com o Fabinho? Com você, meu amigo Fábio Souza, trazendo aí informações da última sessão camarária. Palavra livre com você, Fábio.
1: Senhor presidente, eu quero retificar que no expediente acabou soando meio mal ali em relação à entrada dos ônibus coletivo na Chácara Ferreira Dias, que isso é uma coisa antiga, é um bairro abandonado, entra prefeito, sai prefeito, que judiação daquela comunidade. O que eu queria dizer aos moradores da Chácara Ferreira Dias, o que eu quis dizer: ali não tem galeria, o asfalto é precário, precisa de canaleta de concreto, escoamento de águas pluviais, né? É uma loucura. Mas, voltando, senhor presidente, quando acabou o meu tempo, não deu para mim retificar, que eu quis dizer o seguinte: o ônibus coletivo, porque eles são pagadores de impostos e eles pagam a passagem do ônibus também. A Paraty é muito fácil para ela querer que eles vão para César Monteiro, para a avenida, tem um ponto ali na avenida, José Mascato, e o ônibus tem condições de entrar lá, senhor presidente. É só entrar na rua Vitório Nascimento, porque o bairro tem duas entradas e duas saídas. Rua Vitório Nascimento, vira na Romeu Boaventura e depois vira na Giacomo Griso. O que eu quis dizer, que o ônibus tem que fazer um U, né? Eu acabei falando, eu falei, não, o ônibus tem que fazer um L na rua. Então, o que eu quis dizer é que é possível. Agora, com o novo bairro ali, que é um bairro grande, né, que precisa urgentemente tomar providência em relação ao trânsito ali, porque vai prejudicar muito a comunidade ali, da Chácara Ferreira Dias. É uma loucura, precisa resolver o mais rápido possível, né? O asfalto ali na Big Chamas ali, tem que ver o que aquele novo bairro vai fazer, e também a entrada do ônibus coletivo, para que possa entrar dentro daquele bairro, porque hoje a população lá tem bastante gente já morando nas suas casas, crianças que vão para a escola. Então está uma loucura, as mães preocupadas. Eu quero ver em janeiro, fevereiro, quando começar as aulas, como é que vai ficar aquela situação, né? Precisa mexer na área viária ali, não pode deixar daquele jeito, ou vai descarregar tudo na Chácara Ferreira Dias. achar que a Ferreira Dias não tem estrutura, não tem asfalto, Lampião, é uma casquinha. Então, prefeito, tem que entrar na Chácara Ferreira Dias, no Orlando Meto, e alguns bairros que o senhor não entrou ainda. Nós estamos aguardando. O vereador Marcos Brasil citou aqui o parquinho ali do Orlando Meto, Marco. Foi feita a limpeza agora, tá? Então, o que eu queria dizer, foi feito essa semana passada agora, se eu não me engano, na quinta ou na sexta, foi feita a limpeza ali. Foi feito, mas esse é o nosso trabalho, parabéns, é isso que a gente tem que cobrar. A gente estamos aqui para representar, né? A população pensa que a gente executa, nós não executamos, nós cobramos quem executa. Então, senhor, parabéns, é isso aí mesmo. Mas a respeito dos parquinhos, só vai resolver, Marco, o dia que fizer as caixas de concreto, igual foi feito ali, né? Na Academia Ar Livre. Faz a caixa de concreto e coloca areia. Areia branca, areia fina, areia boa, de qualidade, né? Outra coisa que eu queria dizer, senhor presidente, a respeito, que nem o doutor Paulo disse uma coisa importante, gente, a administração que quer transparência, o prefeito que quer montar o melhor time, o prefeito que quer uma secretaria bem equipada, uma secretaria que atenda a nossa população, primeiro ele tem que ter o melhor time, sempre falei isso. Segundo, ele tem que ter transparência nos atos administrativos, em tudo que for na secretaria. Terceiro, ele tem que dar estrutura para que a secretaria possa desenvolver o trabalho dela, né? Falo isso do meio ambiente, falo isso da mobilidade urbana, falo isso da saúde, falo isso da educação, que nem da saúde, nós tivemos problema a respeito do medicamento Daflon, chegou o Daflon, pelo que eu fiquei sabendo, me passaram, esse projeto que essa Casa de Leis votou, a lei número 5.770, Marcos Brasil, a prefeitura vai conseguir ter o estoque dos medicamentos, entrada e saída. A licitação chegou, um exemplo, 500 caixas, 500 caixas de amoxicilina, e vai distribuir para os postos, vai ter que alimentar o sistema, João. Vai ter que alimentar o sistema, acabar com certas pessoas que chegam lá, pegam uma sacolinha cheia, e aí falta para o outro, Marco, que nem você me falou. É isso. Nós vamos dar transparência para que as pessoas que pagam os impostos e os medicamentos são pagos com o dinheiro dos impostos da nossa população, tenha transparência. Não tem que ter um mais bonito que o outro, tem que ser igual para todos. Isso é planejamento, isso é democrático. Porque a gente ouve, João, falar, munícipe, vim falar, Fábio, o fulano pegou e eu não peguei. O fulano foi lá e conseguiu, eu não consegui. Então esse projeto que essa Casa de Lei votou, os 17 vereadores, 16, mas o senhor presidente Gé Vieira sancionou uma lei. Cara, uma lei importante. É que nem uma farmácia, por exemplo, você pega a Drogasil. Como que a Drogasil controla o estoque dela? Entrada e saída. Entrada e saída. É o que o município vai ter a oportunidade de ter uma transparência, e cada farmacêutico de posto, cada farmácia de posto tem a responsabilidade. O projeto foi votado 23 de setembro de 2026, nós demos 120 dias, João, para que a prefeitura possa se adequar a essa lei, que é muito importante. O doutor Paulo falou a respeito de vale medicamentos, no caso que falta o medicamento. Essa lei aqui, por exemplo, que a pessoa vai poder, a própria prefeitura e o próprio cidadão vai poder saber onde tem o medicamento, e a prefeitura vai ter o controle de estoque, a licitação vai ser feita com antecedência, porque nem a prefeitura sabe o tanto de medicamento que ela tem, não tem o controle disso. E a lei foi feita por essa Casa de Leis e sancionada pelo presidente da Câmara. Espero que o secretário usa essa lei para o lado positivo, para o lado da transparência, para o lado da economia e para o lado da justiça do cidadão. Dar ao cidadão aquilo que ele merece, o respeito, né? E eu falei outras vezes, João, citando exemplos, nós passamos por um momento difícil da economia, né? Eu falei uma vez a respeito do cartão, o cartão escolar que as papelarias poderiam usar, a Secretaria da Educação, foi falado para o Executivo, mas não deu bola. Nós temos que deixar o dinheiro da nossa cidade, dos impostos, nós temos que ser patriota ao município, deixar dentro do município. Né, eu acho isso um absurdo. Mas para finalizar, domingo é um ano importante para nosso Brasil, para a responsabilidade de cada um de nós. Gente, o que eu queria dizer, que Deus dê sabedoria para todos nós, população jauense, a população brasileira, para que a gente possa ter a sabedoria, que Deus nos dê a sabedoria, para que a gente possa tomar um rumo no nosso país, na nossa política, e agora é a hora, né? Agora é a hora de cada um. E João, com muita alegria, nesses 33 minutos, 32, eu quero agradecer a Deus pela vinda do meu neto hoje, o José Vicente. O José Vicente, que é um presente de Deus, eu agradeço, Senhor, por esse presente lindo e maravilhoso. A minha filha Isabela, o meu genro Alex, né? A minha família está aumentando e eu só tenho que agradecer, né? Eu tenho o meu neto Bernardo, que é outro presente. Então Deus nos dá vários presentes. Amor na minha família nunca vai faltar.
0: Tá aí o vereador Fábio Souza, Fabinho, falando na palavra livre, contente, né? Vovô, coisa boa. São 12 horas e 38 minutos, 12 e 38, na sua Clube FM. Põe o fundo aí, filho, vai. O que é? Tá com preguiça de trabalhar? Hoje é sexta-feira? Sexta-feira? É isso? Sexta-feira é desse jeitão mesmo? Então tá bom. Ó, 12 horas e 38, acerte o relógio, 12h38, nesta tarde de sexta-feira. Eu quero só lembrar a vocês que nós vamos ter festa, já falei, festa da padroeira em Bariri do Santuário, padroeira do Brasil, Nossa Senhora da Conceição Aparecida. Bariri, nós temos o Santuário de Nossa Senhora Aparecida, inclusive tem o mesmo peso, né? Você que de repente fala, eu preciso ir lá em Aparecida para visitar o santuário. É claro que resguardadas as devidas proporções com relação à área turística e tal, mas no caso da fé, devoção, fé, tem o mesmo peso você visitar o santuário de Bariri. O santuário de Bariri também é o santuário de Nossa Senhora da Conceição Aparecida. Então no dia 3, amanhã, tem o início da quermesse, né? A programação que vai acontecer durante todo o mês de outubro, tá? Nós vamos ter festas no dia 3, no dia 4, 10, 11, 12, inclusive, que é o feriado, né? O dia da padroeira, 17, 18, 24 e também no dia 25, é isso? Ó, as barracas. Tem várias opções para você saborear. Nós vamos ter leituas assadas, frango assado, coxinha, fogaça, pastel, polenta, kafta, macarrão, espeto de carne. Tá? Também tem doces e bebidas. Nos domingos da quermesse e também no feriado, no dia 12, você pode comprar o seu frango assado, sua leitoa assada para a hora do almoço, tá bom? A gente tem música, que vai acontecer também nas quermesses, é tradicional, a quermesse lá do santuário não vai ser diferente. Tem a Ari Miranda no sábado agora, tem Ulisses e Moisés no dia 10, tem João Pedro e Zé Paulo no dia 11, tem tributo a Daniel no dia 12, Ricardo e Milton Júnior dia 17, 3 é demais dia 18 e JC 33 no dia 24. A programação vai terminar no dia 1º de novembro, no domingo, dia 1º de novembro, tem almoço, tá? Todas as informações, todas as adesões, inclusive para o almoço, pode ser feita ali na Secretaria da Paróquia Nossa Senhora da Conceição Aparecida, o Santuário, em Bariri. Belezinha? Então tá bom demais. Quermesse começando nesse final de semana, com comida boa, com música boa e, é claro, um ambiente muito, muito, muito, muito, muito familiar, tá bom? 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Vamos lá? Vamos dando sequência, 12h45, agora é o Dr. Paulo de Tarso, agora no Jornalismo da Clube, para você acompanhar. Vamos lá então, vamos lá.
2: Só fazendo uma, recordando, estamos aguardando então, ansiosos aqui, a resposta da Estre e da Prefeitura aqui a respeito das insinuações lá de Bauru, alardeado pela imprensa, inclusive com a secretária de meio ambiente, com atitudes desmedida, né? Atribuindo ao prefeito um caricato aqui, que eu acho que o prefeito, ele processa muita gente, e não sei se ele vai abrir um processo aqui também em relação ao tipo de atitude jocosa, deselegante, que ela se referiu ao prefeito aqui numa declaração que passou lá pela imprensa, numa conversa que ela teve, foi alardeada por aí. Então estamos aqui ansiosos para ver qual a relação dessa empresa aqui com a cidade de Jaú e o que o nome do prefeito estava fazendo na boca dela nesse momento. O Vale Farmácia, como a gente disse, né, uma atitude pontual que acredito que vá ajudar em alguns momentos de crise a população a ter acesso à medicação, é constitucional, legal, é viável. A rampa da rodoviária, projeto para colocar elevadores. Creches. Existe uma demanda em relação às creches, tanto das creches que são serviços contratados quanto as do município, da população, muitos que trabalham, né? A creche ali terminando às 16h30. O pedido é para que haja extensão desse horário pelo menos até às 17 horas. Isso ajudaria muito a nossa população e é uma coisa, acredito, viável, factível. Seu PX, dentro da sua competência, acredito que há viabilidade, dá uma olhada com carinho lá no Dona Emília, lá no lago, lá, né? Está precisando, lago de contenção, lá está assoreado, está precisando da sua atenção lá, urgente. Resposta a alguns requerimentos, o pessoal lá dos altos, lá da Rui Barbosa, pediram um recuo ali para que possam estacionar carros em frente às áreas de comércio ali. Então, eu recebi a resposta que já está no cronograma de obras. Agradeço muito o seu PX ali pelo interesse e por atender aí o pedido ali da população. Mais uma situação aqui, muito boa, o pessoal ali do Pouso Alegre, aquele nosso pedido de iluminação que ficou lá para o setor de rodovias, que devolveu para cá, falando que bastava o interesse da prefeitura para estar fazendo. Então agora veio uma resposta lá do setor de administrativo do seu Alexandre, que basta então o seu PX fazer a solicitação. Ele disse que não foi solicitado de maneira oficial. Então, seu PX, peço a iluminação lá da entrada do Pouso Alegre, local perigosíssimo que está lá, quem passa ali à noite sabe como é que está. Então, o setor ali competente da habitação pediu uma sinalização formal por parte da sua secretaria. E mais uma vez relembrando a questão dos sensores. Muito obrigado ali à prestação de contas aqui da prefeitura, respondendo aqui para a gente de que os sensores já estão em fase de cotação, de licitação. Então, eu acredito que em breve as nossas crianças vão ter acesso a essa ferramenta tão importante no controle do diabetes. Do asfalto, lembrando ali, novamente, o seu neto, Leonelli. Seu neto, então não se esqueça, o pessoal do DR está esperando que se mostre ali um projeto, né? Então, já vieram dois diretores do DR, viram, é viável. O senhor Rubens Cury, que acolheu a nossa solicitação, mandou o pessoal do DR, deu um joinha lá. Então, é viável, é possível, precisa do projeto. Isso aí vai fazer uma diferença muito grande nessa ligação entre o São José e o Pouso Alegre. Está nas suas mãos. Perfeito? E também, a piscina já foi falado, tá tudo certo. E agora, esses minutos finais, vou me debruçar aqui em relação a uma carta que me foi encaminhada pelo Ministério Público, do senhor promotor de justiça, senhor Rogério Rocco Magalhães, por meio da presente, a fim de instituir os autos em epígrafe, cientifico vossa senhoria da conversão do procedimento preparatório de inquérito em inquérito civil, conforme cópia em anexo. Isso se refere àquela questão da SEI da UNOeste. O conteúdo da SEI, o relatório final, o relatório que nós apresentamos, contestando o relatório, estava disponível pela internet. Esse relatório chegou até conhecimento da promotoria que agora está instituindo aqui um inquérito, né? Ele coloca aqui as justificativas, aquilo que ele encontrou de divergência, os apontamentos, né, em relação, só que ele está precisando, está solicitando os originais, ou a cópia dos originais. Isso, por conta do regimento, não sou eu que posso oferecer. Então, eu peço aqui para a senhora presidente, está presidindo agora, depois encaminhar para o senhor, nosso presidente, Gé Vieira, que providencie. Eu vou estar informando lá ao Ministério que depende dessa liberação agora da presidência, né? Então, ele está solicitando ali, apontando, né, a incoerência entre quantitativos de bem apresentado, a localização, a falta de patrimônio, né, cadastrado, inclusive apontado pela própria secretária, dizendo que não havia o próprio patrimônio. Inconsistência em execução e fiscalização das obras que foram apontadas, né? Incongruência entre quantitativo de bens e os apresentados. Então, ele coloca aqui: a inclusão dos investigados justifica-se fundamentalmente, coloca aqui quais seriam cada um, a responsabilidade de cada um deles. Então, está sendo oficiado o senhor prefeito, a antiga secretária e o atual secretário, para que venham a se justificar, juntamente com a empresa. E acredito que também as testemunhas deverão ser arguídas. E acredito que cada um dos membros da SEI também possa estar indo para lá para responder algum questionamento. Perfeito? Então, assim, as coisas equivocadas acontecem de maneira aguda, abrupta. A justiça é um tanto quanto lenta na apuração, mesmo porque esse não é o único processo que rola lá embaixo. Acho que deve ter uma fila de processos, e que não deve ser fácil também para a promotoria, nos dias de hoje, arcar com tanta responsabilidade. Então, acho que deve ter uma fila, mas chegou a vez. Eu lamento por tudo isso que nossa cidade está vivendo, passando, mas é uma coisa que, se a gente não toma um partido, um lado, meu pai sempre falava, né? Quando você passa na rua, vê o grande batendo no pequeno e não faz nada, você acabou de tomar o partido do grande. Então, aqui eu vejo uma população sofrendo, com dificuldade, e o pessoal fazendo mau uso, malversação de recursos públicos. Agora, se eu estou aqui e não falo nada, eu sou simplesmente conivente com essas coisas, tá? Eu já escutei aqui muito discurso de gente batendo no peito, falando que é diferente, que assim por diante. A psiquiatria, ela fala em algumas coisas que são muito interessantes, né? Em relação da transformação da personalidade, do caráter das pessoas. A princípio, as pessoas são levadas a serem paladinos por injustiças que elas sofrem, por se defender de monstros, né? Ela procura ter algum tipo de poder para que possa ir e promover justiça. Só que, às vezes, ela começa a lançar mão na promoção dessa justiça das mesmas ferramentas que as pessoas que, de certa forma, atrapalharam a vida dela, usavam. Então, eles acabam se transformando no mesmo monstro que tentavam combater. Fica aí o recado.
0: Aí, doutor Paulo de Tarso, poeta ou homem hoje, hein? Que coisa! Maravilha, Palavra Livre tem ainda várias para colocar no ar, mas pelo jeito não vai dar tempo, né? Já são 12h55, na média das Palavras Livres 10 minutos, então já foi. Vamos ver, semana que vem é outro dia. 12h55 agora, povo de Deus, deixa eu falar, tá tudo certinho, tá, né? Tá tudo bonitinho, tá? Então tá bom. 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Bom, povo de Deus, 12 horas e 58 minutos. Vambora. Chegou, né? Sexta-feira, fim de semana tá aí. Vamos que vamos. Ó. Deus do céu. Pelo amor de Deus, hein? Em nome de Jesus, não faz caca. Não sai de casa pra votar pensando que a urna é um pinico. Tá? A urna não é pinico. Lá não é lugar de fazer caca. Vamos votar com seriedade, gente. Sem brincadeira, né? Pelo amor de Deus. Não transforme a urna numa piada, porque a piada depois vai ser você. Tá? Não transforme a urna numa piada, porque a piada depois vai ser você. Segunda-feira a gente vê o que acontece. Fé em Deus. Pelo menos eu tenho bastante. São Miguel Arcanjo, defendei-nos no combate. Quem como Deus? Ninguém, ninguém, ninguém jamais como Deus. São Miguel Arcanjo, defendei-nos no combate mesmo, viu? Ilumine, Senhor Jesus. Senhor Jesus, ilumine nossas cabeças. Dê luz na nossa vida, discernimento nas nossas atitudes e orientação no nosso voto. Tchau, povo de Deus.
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6: 13 horas. 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
2: 14 horas e 1 minuto.
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4: 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Oi, boa tarde, interiorzão, boa tarde pra você que nos acompanha aqui em 100,7. Seja muito bem-vindo, sejam muito bem-vindas, minhas divas. E aí, como é que vocês estão? Passaram bem a semana? Espero que sim. Chegamos pra mais uma tarde juntos. É sexta-feira mais uma vez, dia 2 de outubro. São agora 2:09, marcam 23 graus, temperatura super gostosa, super agradável aqui no Centrão em Jaú. E o WhatsApp da Clube já aberto esperando sua participação. Cola com a gente que hoje, em parceria com Dulces Doceria, ela vai estar sorteando pra nós um combo de salgados mais refrigerante. Gostou? Gostou? Ah, gente, é só a Dulces Doceria que pode proporcionar isso pra você com o Clube FM. Sejam todos bem-vindos, está no ar o Dose Beat na Clube FM.
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0: sexta-feira, né? Todas elas.
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3: Alô, brotas! Nossos vizinhos aqui marcam agora 24 graus. Previsão de queda de temperatura. A mínima para hoje é de 17 graus e assim, gente, chuvisco pro resto do dia.
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0: aqui no centro da cidade. Hoje, Dulce está presenteando nossos ouvintes para fechar a semana com chave de ouro, com um combo, gente, um combo de salgados e refrigerante, tá bom? Então, para participar, é só mandar o seu áudio ou sua mensagem aqui de texto no nosso WhatsApp da Clube 997221007, você já está participando, valeu? Ó, a galera continua firme com a gente aqui, a galera participando firme nessa tarde de sexta-feira. Daqui a pouquinho nós já vamos começar a atender todos vocês. Vocês aguentam aí só um minutinho? Eu já vou atender todos vocês, lembrando que nossas mensagens são respondidas e atendidas por ordem de chegada, tá bom? Então relaxa aí que nós já vamos chegar em você. E a gente segue por aqui com o Jota Quest e Dilcinho. Te ver superar.
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1: 15:08.
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1: Legal, show de bola, 3 horas e 16 minutos. Acabamos de curtir Cigana com Ludmilla e Della Cruz na melhor programação. E ó, a galera continua participando com a gente aqui do WhatsApp da Clube, valendo um combo completo de salgados mais refrigerante da Dulces Doceria. Eu só vou falar aqui pra vocês de alguns parceiros e daqui a pouquinho nós temos aqui um momento com o pediatra, Dr. Fred, tá? Hoje uma participação super especial, assunto muito, muito, muito, muito importante mesmo, de uma relevância extrema, e eu tenho certeza que vocês vão gostar, tá bom? 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

0: 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Muito bem, gente, vamos lá então. Um momento mais do que especial com o Dr. Fred, pediatra, tá bom? É um tempo bem curtinho aqui. Na sequência, a gente já volta atendendo a rapaziada aqui do WhatsApp da Clube, valendo então um combo de salgados mais refrigerante de Dulces Doceria. Pera lá, que eu volto já!
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0: Um excelente dia pra você que acompanha Clube FM através das multiplataformas, você que nos ouve em 100,7 e você que nos acompanha também no YouTube, Facebook e também no Instagram. Sejam todos muito bem-vindos. O assunto de hoje é sério, viu, gente? Tô aqui toda simpática, feliz pela companhia, mas o assunto merece muita atenção. Hoje nós vamos falar um pouquinho sobre o bullying e as causas, né? O que causa o bullying e as consequências também. Hoje nós temos uma convidada especial, a doutora Adriana, né? Que é psicóloga, e também o doutor Fred, que é pediatra. Vocês já estão habituados com a carinha do doutor nas redes sociais. E hoje nós vamos, então, potencializar esse bate-papo com essa convidada especial. Adriana, primeiramente, seja bem-vinda. É um prazer receber você.
3: Muito obrigada. Agradeço muito pelo convite, viu?
0: Show de bola, doutor. Você já é de casa, tudo certo? Seja bem-vindo.
4: Tudo bem, Mi? Hoje a gente tem uma convidada especial, né, Adriana? Partiu essa iniciativa, é uma profissional extremamente competente aqui na cidade, a gente se conhece, né, inclusive pelas redes sociais, e eu optei por trazê-la por ter um profissional, um psicólogo, né? E essa junção médico-psicólogo, ela é muito importante. A questão da equipe multiprofissional, isso é muito essencial na condução desse caso, né? A parte médica e a parte psicológica. Então, por isso a gente trouxe ela hoje.
0: Maravilha, vamos começar falando então sobre o bullying. Primeiramente, Adriana, o que é o bullying e a partir de que momento que a brincadeira tem limites e agora não é mais brincadeira, a gente está falando de bullying mesmo?
3: Bom, então, é como você disse, né, Mi? São brincadeiras que acabam afetando o psicológico, o social. O adolescente, a criança, ele se sente diminuído, né? A família, ela acaba percebendo, através do comportamento da criança ou do adolescente, inadequações, isolamento, né? Assim como comportamentos que podem abrir portas, para que a gente possa solicitar ajuda de outros profissionais.
0: Isso. Você já me respondeu até a próxima pergunta. Eu ia perguntar se o adolescente, se a criança, ela dá sinais. Então, isso é uma regra ou não? Nem sempre a criança vai dar sinal. Por isso, a importância dessa entrevista não ser direcionada apenas para os pais. É muito importante que professores, cuidadores, avós, as crianças, os profissionais, as pessoas que estão cercadas da criança, se atentem a isso, né?
3: Mi, é assim, ó, cada caso é um caso, certo? A gente não pode olhar de uma maneira limitada.

0: diminuídos em relação a colocar aquilo para fora, né? Então a gente sempre fala: converse com o seu filho com tom de curiosidade e não com tom de julgamento. O que que acontece? Quando a gente fala com o próximo com tom de julgamento, ativa a amígdala cerebral. Ativou a amígdala cerebral, o sistema de luta e fuga. Aquele jovem, aquele adolescente, ao invés de ele dar um passinho para frente, ele dá um passinho para trás. E muitas vezes ele acaba reprimindo, né, as emoções. E isso faz com que ele busque outras formas de alívio para a sua dor.
1: Ô, doutor, depois mais para frente a gente vai falar um pouquinho sobre as consequências um pouco mais graves que o bullying ele pode causar. Mas hoje, no pronto atendimento, hoje o senhor lidando dia a dia mesmo com a criançada, com os adolescentes, casos de ansiedade, síndrome do pânico, tudo isso de fato o bullying pode trazer para a vida de uma criança, de um adolescente?
2: Pode. Quando chega no pronto-socorro, é uma questão muito sutil, né? E principalmente que a doutora Adriana colocou aí a questão da faixa etária. Quando a gente pega os meninos mais novos, né? É muito a questão da brincadeira. E essa brincadeira, ela começa de uma forma e conforme eles vão crescendo, ela se transforma em outra. Mas já ali naquela primeira infância, esse tipo de brincadeira, ele começa a dar alguns sinais. É aquele menino que ele fica mais quietinho na sala de aula, onde ele não se introduz naquele grupo, né? Então, muitos não veem como maldade. Teve até lá semana passada, né, que a gente teve a questão da escola lá no Galileu, né? A gente percebe esse comportamento na sala de aula, dentro de uma turma, as diferenças de comportamento. E tem sempre aquele aluno que ele está lá mais quietinho, no fundo da sala, ou ele está na primeira cadeira. E aí, no pronto atendimento, no consultório médico, ou até mesmo durante a internação, a gente consegue perceber esse comportamento. Ele é muito sutil. Nós, como profissionais da área da saúde, a gente consegue perceber algumas coisas. E isso que a doutora Adriana colocou é muito importante. Ficar atento, a família ficar atento. Quando a criança ela está internada, quando ela chega no pronto-socorro, ela adota uma postura no sentar, no segurar as mãozinhas, no olhar para o profissional, de estar sempre de cabeça baixa. A questão dos pais, né, o comportamento com o pai, com a mãe, se ele se reprime, se ele se solta mais, a confiança que ele tem com os avós. Então, poxa, meu filho, em casa ele é uma coisa, lá na casa da minha mãe, quando ele vai para a avó, ele é outra criança, ele brinca, ele tem aquela liberdade. Então, assim, opa, o que será que está acontecendo? Por que que aqui ele é de uma forma e lá é outra? Como que na escola ele se comporta? Será que tem alguma coisa aí que a gente não está percebendo? Então é muito importante o papel da escola, né? Mais uma vez eu reforço, a escola é um ambiente muito importante e tem que ser um ambiente saudável. E muitas escolas hoje trabalham isso, tem profissionais, né? Psicólogos que vão até a escola, os médicos, a gente está conseguindo penetrar um pouco mais aí nesse ambiente, porque é ali onde tudo começa. É ali onde eles têm esse comportamento mais aflorado, eles se misturam e a gente tem uma junção de diversas criações, diversas famílias, diversos comportamentos, e aí quando eles se juntam, a gente tem esse choque, né, de cultura, de opiniões, e é ali que tudo começa, tá?
1: Sim, Adriana, ainda nesse meio educacional, né? A gente estava falando agora que muitas crianças às vezes ficam tímidas, ficam não querem compartilhar com os pais, né? Acontece também o caso da criança, a gente está falando agora do bullying de adolescente para adolescente, de criança para criança, mas acontece de as crianças ouvirem palavras negativas dentro de casa, dos seus próprios pais, dos seus próprios irmãos, do próprio ambiente familiar e reproduzir isso na escola ou já crescer traumatizada por coisas que ela ouve dentro de casa?
0: Sim, com certeza. Eu sempre falo que a gente nasce com o HD vazio, né? Então é muito importante que o ambiente, a estrutura familiar tenha muito conhecimento, muita informação. A família, os pais, eles precisam usar o controle inibitório. O que que é o controle inibitório? É o pensar antes de agir, né? Então é eu frear palavras, é eu conseguir prestar atenção no que eu vou falar. Por quê? Porque isso pode abrir portas para falácias dentro da escola, sabe? Que pode fazer com que afete a autoestima do outro, do próximo. Então, já colaborando com tudo que o Dr. Fred disse, o que que a gente entende? Que o bullying, ele afeta muito a autoestima. Muito, muito, muito. Então, assim, Eu sempre falo essa frase e eu vou aproveitar e vou falar também ela aqui.

0: que abre portas na vida do ser humano é a autoestima, né? E aí, essa autoestima, muitas vezes, por falta de conhecimento, por falta de orientação, por falta de comunicação, ela é afetada. E muitas vezes a gente faz isso sem a gente perceber. Por quê? Porque a gente acostumou com hábitos que foram construídos lá dentro da nossa casa. Só que até que ponto esses hábitos que, né, a família ela acaba construindo é ideal para aquela criança, para aquela família, né? Além disso, eu sempre falo também que nós temos muitas crenças, crenças de desvalor. Então, muitas crianças e adolescentes elas não se sentem valorizadas. Crença de insuficiência. Então, elas não se sentem suficientes perto, próximo do ambiente ali, das crianças, das outras crianças. E isso gera muito prejuízo, muito prejuízo.
1: Sim. Adriana, uma outra questão ainda. Muito se fala sobre a criança que sofre com isso, né? E como nós devemos acolher. Mas pouco se fala sobre a criança que pratica o bullying, né? Como que o pai e a mãe corrige? Como o pai e a mãe recebe lá um lembrete da escola e não ignora isso, né? Porque às vezes a escola está lá avisando: ó, por favor, dona Maria, vem aqui para uma reunião que seu filho está terrível, está praticando bullying com todo mundo. E o pai e a mãe, às vezes, por falta de tempo ou por falta de cuidado mesmo, de interesse, tem esse medo de corrigir a criança. Ou, ah, tá bom, e meu filho é brincadeira, já passou por isso. Como que a gente trata, então, o nosso filho, nossos filhos, nossos sobrinhos que estão praticando bullying?
0: Isso daria um podcast, tá? Porque, assim, é muita coisa envolvida. Mas, assim, o que eu sempre acabo orientando, além da comunicação, é que, assim, quando a mulher está grávida, ela se preocupa muito com a amamentação, com a alimentação do bebezinho. O que eu acabo percebendo? Que esse vínculo, com o passar do tempo, ele não vai sendo construído. Né? Então, acontece que a mãe ela tem medo de ser até taxada como não vou me comunicar com o meu filho, porque pode ser que isso gere, por exemplo, sou uma mãe chata, sabe?
2: Né? Só quadrada, né?
0: Exatamente. Então, assim, outra coisa é refeições. As refeições precisam serem realizadas na mesa. A gente não tem isso. Os adultos, infelizmente, eles chegam depois do trabalho. O que eles fazem? Ó, ficam na tela, né? Então, assim, como eu disse anteriormente, esse controle inibitório do adulto é muito importante, porque às vezes a gente quer que a criança tenha esse controle inibitório, né? O adulto, ele deseja que a criança consiga ter esse discernimento. Porém, muitas vezes, quem precisa dar o primeiro passo é a família. Então, orientar sempre, né, os profissionais e também a escola precisa, porque muitas vezes esses casos eles são iniciados, a família ela começa a ter essa percepção dentro do ambiente escolar. Então, por quê? Porque virou rotina. Virou rotina, virou hábito. Aquela família ela não tem mais a comunicação assertiva com a criança. Então, às vezes, a escola é a porta de entrada para que a família comece a gerar consciência em relação à comunicação.
1: Certo. Bom, qualquer um dos dois conseguiria me responder isso, sem sombra de dúvidas, mas, doutor, vamos falar com o senhor de um modo mais técnico, né? Psicologicamente, como o bullying ele pode afetar a vida de uma criança a pequeno, médio e longo prazo? Hoje, o senhor não lida com adultos, lida com crianças e adolescentes, mas a gente conhece tantos adultos, né, disfuncionais, adultos que até hoje, com 40, 50 anos, têm tanta insegurança, como a Adriana já falou. Então, até que ponto que o bullying ele pode comprometer a vida de uma criança a pequeno, médio e longo prazo? E já vamos falar as consequências mais graves do bullying que hoje o senhor, às vezes, recebe no pronto atendimento.
3: Só vou puxar um gancho que a doutora Adriana colocou, a questão dos pais, né? Quem nunca ouviu, até nós mesmos, o filho do fulano, as comparações. Isso também não deixa de agir ali no psicológico, né? Ou chega lá um paciente no pronto-socorro, uma queixa muito. Esse menino não come, vô e vó, né? Sempre essa expectativa. Ah, ele não come adequadamente. Essas comparações, elas puxam um pouquinho para o bullying. Porque a criança, ela está em desenvolvimento. O neurológico dela está se adequando ainda. Então, ele começa a entrar em conflito, né? Então, isso vai afetar diretamente, no ponto de vista médico, nesse desenvolvimento adequado dessa criança. Ele está sabendo ali o que é o certo e o que é o errado. E hoje, o certo e o errado é muito relativo. para aquela família o que é colocado, aquele meio que ele vive. Então, o desenvolver dele vai prejudicar um déficit de atenção, ele não vai se concentrar na escola, é uma criança que vai ficar completamente introspectiva, então ele vai ter pensamentos negativos, e isso é uma... a gente vai moldando a nossa índole e o nosso caráter ao longo da vida. E esses questionamentos, esses apontamentos, né, a questão do bullying na parte fisiológica, uma criança que ela fica introvertida, que ela não tem iniciativa, ela não tem desejo, é uma criança que vai ficar dentro de casa, ela não vai querer sair, ela não vai querer se exercitar. Eu vou entrar na questão da obesidade, na questão da depressão, e isso tudo afeta o nosso fisiológico. Se é uma criança que não se alimenta direito, que ela não pratica atividade física, que ela só fica dentro de casa, até o meu sistema imunológico vai ser afetado, né? Então, isso afeta a saúde física e a mental. Tá? Então, a gente tem que ficar muito atento a isso. E as idas frequentes em pronto atendimento. Você vê que tem criança que fica ali, os pais estão levando todo mês o menino no pronto-socorro. Todo mês, pai e mãe querendo, ah, tem que fazer um exame do meu filho. Ah, eu tenho que dar vitamina para o meu filho. E, às vezes, essa criança é normal. Na verdade, quem está precisando de ajuda também é esse adulto. Porque esse adulto também pode ter sido uma criança que sofreu bullying. E ele está reproduzindo de uma forma inconsciente o que ele passou. E aí vai fazendo um processo de transferência. E vai passando de pai para filho, de gerações.
1: Ué, o senhor falou agora, né? A vontade... ah, o adolescente não tem mais vontade de socializar, não tem mais vontade de comer, não tem mais vontade de sair, não tem mais vontade de fazer nada. E chega aquele ponto que, infelizmente, pode acontecer. O adolescente não tem mais vontade de viver, né, doutor?
3: Exatamente. Isso é frequente, né? A gente tem um número estatístico aí de autoextermínio, né, de suicídio, ele vem aumentando. No pronto atendimento a gente pega, hoje no Brasil são poucos pronto atendimentos psiquiátricos, né? Aqui na cidade de Jaú, se tem alguma referência de um hospital psiquiátrico é via Sistema Único de Saúde, né? Por isso a importância do SUS na nossa vida. Mas nos hospitais particulares, eu já peguei aqui na Unimed, a questão de se cortar. Muito frequente em meninas, né? E aí ela chega, ela está sempre com o moletom, ela está escondendo os braços, e aí quando você vai tirar a roupa para examinar, você consegue ver aquelas linhas ali, que geralmente é com estilete, com apontador na escola. Então isso está se tornando mais frequente. E aí a gente tem que intervir, a gente tem que internar essa criança ou esse adolescente e procurar a ajuda de um profissional. A gente chama a psicologia do hospital, a gente conversa, mas muitas vezes a gente precisa de um profissional médico, um psiquiatra, para, se necessário, introduzir medicamento, né? E não só o autoextermínio, a gente tem que ficar atento às drogas ilícitas. Por quê? A droga ilícita, ela dá uma sensação momentânea de prazer, de euforia, de autoconfiança. Então, o bullying ele vai puxar também para a parte das drogas, não só do autoextermínio. Então, são duas coisas. E entrar nesse mundo de droga acaba também levando ao suicídio. Então, a gente tem que ficar muito atento. Pais, fiquem de olho no comportamento dos filhos. Aquele adolescente que está muito trancado dentro do quarto, que está muito ali no celular, né? Hoje a gente sabe que o celular é um mundo à parte, é um mundo paralelo. E não tem só coisas boas, tem muita coisa ruim, né? Tem esses grupos de tarefas que você tem que executar, a gente sabe, todo mundo está vendo, né? Fazer maldade ou atentar contra a própria vida, né? Esses desafios que a gente vê aí, que foi muito evidenciado pela mídia. Então, o autoextermínio hoje é um assunto que ainda tem que se caminhar muito. Eu e a doutora Adriana, a gente estava olhando, não tem tantos artigos científicos, né? Tanto pela Sociedade Brasileira de Pediatria, como a Sociedade de Psiquiatria ou da Psicologia, precisa se falar mais, é um tabu, nem sempre os pais estão abertos a falar sobre isso, às vezes a gente acha, ah, é bobeira desse menino, esse adolescente aí tá, né, tá, é nada, isso é frescura, não é frescura, a gente tem que ficar muito atento a isso, porque uma vez que a vida é perdida, ela não volta nunca mais. E ela vai deixar uma marca muito grande nessa família. Um pai e uma mãe que perde um filho, ele foge do curso natural, né? O natural são nós envelhecermos e os filhos ficarem. Então, a perda de um filho gera uma marca, um trauma e uma tristeza muito grande na família. Então, se atentem. façam a intervenção antes que o pior aconteça. Procurem um profissional da saúde. É muito importante a presença de um psicólogo e um psiquiatra. A gente tem que tirar essa questão. Ah, psiquiatra é médico de doido. Não, parem com isso, né? O psiquiatra é um especialista médico que cuida da nossa saúde mental. A nossa mente precisa ser cuidada. A nossa mente é muito importante. Temos doenças psicossomáticas, né? A gente somatiza muita coisa, né? Então, se atentem a isso.
1: Bom, eu ia pedir para o doutor fechar com chave de ouro. Ele já fechou, né? Já trouxe aí o lembrete para vocês. Para a gente se atentar mesmo, cuidar do que é nosso. Adriana, já agradeço a sua participação. Tem algo para acrescentar? Fica à vontade.
0: A psicologia, né, ela é de extrema importância em relação ao ensinamento das regulações emocionais. Então, quão importante é a criança e o adolescente descobrir e aprender desde cedo o que eu faço com a ansiedade? Por que eu sinto medo? De onde que vem esse medo? Né? Então, esse autoconhecimento, o que eu faço com essas informações é de extrema importância.
1: Show de bola. Para você que nos acompanhou até aqui, então, nosso muitíssimo obrigada. Mirelle Domingos, para as redes sociais da Clube FM.
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2: Muito bem, gente. Estamos de volta depois do nosso super bate-papo. Super bacana com o Dr. Fred e com a Adriana. Um beijão para essa super dupla que proporcionou a nós muitas informações, né? Um papo que, sem sombra de dúvidas, renderia um podcast. Mas foi uma entrevista informativa mesmo para a gente se atentar e não deixar passar o assunto bullying despercebido no nosso dia a dia com as nossas crianças, com os nossos adolescentes, né? E ó, deixa eu só interromper a programação aqui, daqui a pouquinho atendendo a galera do WhatsApp da Clube, já coloquei aqui, já mapeei os pedidos, mas deixa eu falar com você de Tech Car, porque já são 18 anos atendendo o Bariri e toda a região. 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Vamos falar agora pra você também aqui, deixa eu ver aqui pra falar tudo de uma vez só. Quero falar aqui, ó, pra você, agora o recado é pra você que tá afim de comprar sua casa, né, sair do aluguel, gente. Eu quero trazer agora pra vocês algumas informações que vai gerar aí curiosidade no seu coração e pensar: cara, será que é tão fácil assim comprar minha casa própria? Será que é possível pra mim? Vamos movimentar, vai lá, faz a simulação com a galera e venha conhecer os lotes do Jardim Europa, isso mesmo. Aqui em Jaú, no Jardim Europa, você tem, além de toda a infraestrutura urbana, galerias pluviais, água, esgoto, guias e sarjetas, pavimentação, energia elétrica, iluminação, arborização, além de tudo isso, tem também a ciclovia que vai desde a parte mais alta do Jardim Europa até próximo ao shopping. Além disso, a Policlínica do Bernardi, a 100 metros de você. Posto de saúde também do Jardim Itamaraty e do Jardim Pirizum, bem próximos também. Além disso, tem 3 supermercados: Confiança, o Atacadão, vizinhos do loteamento, e o GeoServe a 250 metros. Tem 3 farmácias, saúde, né, gente? A Drogal, a outra no Confiança, vizinhas do loteamento, e a Farmais a 50 metros. Tem 3 postos de gasolina, um em frente da Drogal, no nosso rancho a 50 metros e outro sendo finalizado em frente ao Confiança. Tem 3 linhas de ônibus circular que atravessam o loteamento e outras 3 que atendem os bairros vizinhos. Tem várias escolas públicas, particulares, creches também nos bairros vizinhos e ainda a mais nova escola de Jaú sendo construída dentro do bairro do Jardim Europa, né? Além disso, 4 academias de musculação e aeróbica. Tem também 2 quadras poliesportivas. Ai, que vontade de tossir, pera lá. 2 quadras poliesportivas, 2 academias de natação. Então, gente, vocês gostaram? 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Venha conhecer, porque os lotes estão à venda no Jardim Europa. Vocês pensam o quê? Ao vivo, gente, faltando 9 minutos para as 4, dá vontade de espirrar, dá vontade de tossir, às vezes dá vontade de dar risada, a gente vê umas coisas aqui, dá vontade de rir, e é a vida que segue, tem que fingir demência e continuar, porque a nossa super sexta-feira tá super animada por aqui. Eu desejo que a sua sexta-feira tenha sido e esteja sendo uma sexta-feira produtiva, apesar da moleza que bate na sexta-feira, que a gente só quer ir embora. Eu espero que a sua sexta-feira esteja rendendo muito bem, ainda é início do mês de outubro, eu tenho certeza que esse mês vai ser diferentaço, porque se começou numa quinta-feira, gente, começou perto do final de semana, eu acredito que vai ser um mês abençoado pra todos nós, beleza? 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Vamos lá então, atendendo a galera aqui do WhatsApp da Clube. Vamos ver quem tá por aqui. Alessandra Alves participando com a gente. Boa tarde, Lê. Como vai? Tudo certo por aí?
3: Boa tarde, Mi. Tudo bem?
2: Graças a Deus.
3: Mi,
2: e você?
3: Toca oi. Zeneto e Cristiano. Oi, tudo bem pra Lívia? E coloca meu nome no sorteio. Alessandra Alves. Uma boa
2: claro,
3: tarde.
2: Com certeza coloco sim, minha gata. Obrigada pela sintonia, obrigada pelo carinho, pela participação. Vamos ver quem mais tá por aqui. A Mirielle participando com a gente. Boa tarde. Quero participar do sorteio. Aqui é a Mirielle Silva. Toca, não é pressa, é pressão. E manda pra galera de Itaju. Um abração pra você, viu, Mi? Obrigada pelo carinho, obrigada pela sintonia, obrigada pela participação. Tá aqui comigo também a Rauane. É isso mesmo? Boa tarde, Rauane.
4: Olá, boa tarde. Tudo bem com vocês?
2: Tudo bem.
4: Meu nome é Rauane Vitória Amaral e eu gostaria de participar do sorteio da Dulces Doceria. Obrigada.
2: Imagina, um beijão pra você, Rauane, participando com a gente. Recebi também a mensagem da Dani por aqui. Oi, boa tarde. Uma ótima sexta-feira pra todos aí. Põe meu nome no sorteio, já coloquei. Dani, um beijão. Tá aqui comigo também minha amiga Leila Trindade. Oi, boa tarde, eu gostaria de participar do sorteio aqui, a Leila Cristina Trindade. Deixa eu ver quem mais tá por aqui. Giovana da Silva, boa tarde, eu gostaria de participar do sorteio. É aqui a Giovana Silva. Toca pra mim Cadeira Cativa com Zé Neto e Cristiano. Uma excelente tarde pra você, Gi. Obrigada pelo carinho, obrigada pela sintonia, obrigada pela participação, pela audiência. É um prazer receber a sua mensagem aqui pra gente no WhatsApp da Clube FM, tá bom? Tá aqui comigo também minha amiga Verônica. Verônica, boa tarde. Eu gostaria muito de participar do sorteio. Aqui é a Verônica Cristina Nogueira. Tenha um ótimo dia. Coloca meu nome aí, viu? E que vocês tenham uma excelente tarde. Um abração pra você também, Verônica. Obrigada pela sintonia. Ó, pra não ficar acumulado, nós vamos tocar aí esses pedidos. Lembrando que tá aqui comigo também, deixa eu ver aqui, o Vinícius participando da programação. Boa tarde, Vini, como é que você tá? Ele pediu pra curtir Jejum de Amor com o Grupo Menos é Mais. O pedido de vocês é uma ordem, pediu, tocou.
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2: 16 horas e 6 minutos.
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2: Vamos pagodear, eu quero ver você cantando com a gente sucessos, hein? Você. Canta comigo.

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0: Legal, legal, bacana. Ó, a galera continua participando com a gente, vai, sem perda de tempo. Vamos dar uma acelerada aqui pra conseguir atender todos os pedidos. Tá aqui comigo meu amigo Vanderlei. Boa tarde, Vanderlei. Tudo bem por aí?
3: Boa tarde, Mirelle. Tudo bem?
0: Graças
3: Demorou,
0: a Deus.
3: Demorou, mas sextou, Mirelle.
0: E você, tá bem?
3: Hoje tá bom pra tomar uma, hein? Tá meio dobrado. Hoje a hora chegar às 5 horas pra encostar o amigo no Marco. Hoje tomar aquela geladinha.
0: Aí falou, sim, Mirelle. Beleza, abraço, um abraço, meu amigo.
3: Se puder tocar pra nós aí, toca uma das novas do Henrique e Juliano.
0: Opa!
3: Interessa pra nós aqui da Laje Marangoni aqui.
0: Beleza!
3: Estamos aqui na lida aqui, curtindo o seu programa. Falou, Mirelle. Forte abraço aí, que Deus abençoe sempre o seu programa. E uma ótima sexta-feira abençoada pra nós.
0: Pode deixar. Valeu, meu amigo, tamo junto, viu? Obrigada pelo carinho, obrigada pela sintonia, obrigada pela participação. Vamos ver quem mais tá por aqui. Deixa eu ver. Boa tarde, sextou! Coloca meu nome no sorteio, que é o Márcio Rogério Bressan. Uma boa tarde pra você, viu, Márcio? Obrigada pelo carinho, pela sintonia. Tá aqui comigo a Cláudia Valéria, participando aqui do sorteio com a gente, né? Participando aqui com a gente, é um prazer receber você aqui com a gente, viu, Cláudia? Tá aqui comigo também a Isabela Bianzeno, participando da programação. Boa tarde, lindona. Como você e a Laurinha estão? Toca pro pessoal da JM, por favor, a música Flash, do Lucas e Igor. Também quero participar do sorteio. Aqui é a Isabela Bianzeno. Põe meu nome aí, um beijão e um bom final de semana pra você também, gatíssima. Obrigada pelo carinho. Hoje nós tivemos aí a participação especial de Dr. Fred, pediatra, e também a psicóloga Adriana. Então acabou atrasando um pouquinho aqui nossa programação, por isso que nós demoramos pra atender vocês, viu? Mas já vou colocar todos os pedidos agora, nesse bloco aqui, pra gente já fechar antes das 5 horas, tá legal? Tainara tá aqui com a gente, fala comigo de Jaú. Oi, boa tarde, eu quero participar do sorteio. Já coloquei seu nome aqui também, viu, Tainara? Obrigada pela companhia. Tá aqui comigo também a Aline. Boa tarde, eu quero participar do sorteio aqui. A Aline Renata Bonafé, beijos. Uma boa tarde a todos que estão na sintonia. Pra você também, tá aqui com a gente também, Denise Ocon, boa tarde. Põe meu nome no sorteio aí. Aqui é a Denise Ocon, beijão pra você, Denise. Obrigada pela companhia. Tá aqui comigo também a Lucilene dos Santos. Boa tarde, Mirelle. Eu quero participar, viu? Meu nome é Lucilene Aparecida dos Santos, de Boracéia. Toca pra nós, Zé de Camargo, irmão da Lua, pra nós ouvir aqui. Um beijão pra você também, gatíssima. Obrigada pela sintonia. Tá aqui comigo também o meu amigo Jamil. Boa tarde, Jamil. Como é que você tá? Tudo bem por aí? Fala comigo. Fala. Eita,
4: boa
0: falar.
4: Tarde, Mirella.
0: Ah, opa, se fala. Tudo bem? Boa tarde. Mirella,
4: tá com uma música pra nós? É, sim. O Jamil aqui de Cine Potunduva. É o... O Chitãozinho Chororó. É... Chitãozinho Chororó? Não, acho que é o Chitãozinho Chororó, né? Ela, e o BDA sai. Ela não vai mais chorar. É, eu ofereço pra todo mundo daqui da Cine de Potunduva, pra todo mundo aí de Bari, eu ofereço pra você, Mirella, e pra todo mundo aí da Clube, e pra todo mundo de Jaú e região. Obrigado, Mirella.
0: Valeu.
4: O áudio vai ficar comprido demais,
0: valeu,
4: né, Mirella? Você tem um monte de gente pra atender,
0: hoje,
4: né?
0: Hoje a galera tá participando.
4: Mirella Domingues.
0: Isso.
4: Hoje não tem o cachorrinho. Tá dormindo, Mirella.
0: Tá dormindo
4: hoje? Ele tá tirando uma cupira aqui da tarde.
0: Belezinha. Belezinha, então esses dias o Jamil participou aqui com a gente, não dava nem pra ouvir o que ele tava falando, porque o cachorrinho tava latindo atrás, né? Mas hoje deu pra ouvir, um abração pra você, viu? Obrigada pelo carinho, pela sintonia, obrigada pela participação também, seu Jamil, um abraço pro senhor, nós vamos tocar todos os pedidos, mas antes vamos conferir o tempo e a temperatura com Tenda Tacarejo, de verdade.
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0: Em Boracéia, marcou agora 24 graus. A previsão é de condições assim, ó, nubladas. Fechadão o tempo, né? Pra todo o resto do dia, uma leve chuviscada, garoa à noite.
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2: 17:05.
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1: Amor a três, um belo Sininha e Príncipe, né? Amor a três. Faltando 20 minutos para 6 horas, a gente segue por aqui.
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1: E ó, a gente já encerrou aqui as participações do sorteio. Mas tem uma galera que participou aqui dentro do prazo, tá bom? Então eu vou colocar aqui as participações que estão participando com a gente. Já vou trazer o nosso resultado. Tá aqui com a gente a Maísa Vitória. Boa tarde, tudo bem? Aqui quem fala é a Maísa Vitória. Gostaria de pedir a música. Foi por conveniência da Marília Mendonça. Ofereço para todos os ouvintes. Me coloca no sorteio, por favor, Maísa Vitória Ribeiro Rezende. Participando com a gente, o Leandro Morales está por aqui também. Boa tarde, Lê, como é que você tá? Tudo bem?
3: Oi, Mirella, tudo bom? O Leandro Morales tá falando. Graças ligadinho a Deus. Na clube. Manda um abração aí pra todos aí. Que domingo todo mundo vote com a consciência limpa. E põe meu nome no sorteio aí, Mirella.
1: Beleza, beleza, meu amigo. Pode deixar, nós vamos colocar aí. É verdade, viu? O Leandro lembrou uma coisa muito interessante aqui. Domingão, eleições, viu, gente? Pelo amor de Deus, vamos votar com coerência, vamos colocar a mãozinha assim na cabeça, vamos pensar bem. É, vai pensar, nem que for pra votar 3 horas, 4 horas da tarde, mas pensa bem durante o dia, analise aí os seus candidatos, volta um pouquinho atrás, vê se alguém já teve a oportunidade de fazer alguma coisa, se fez alguma coisa, se não fez nada...

0: Ó, tá aqui comigo meu amigo Ariel Pacífico. Boa tarde, aqui é o Ariel Pacífico e o Robertinho também. Que Deus continue lhe abençoando, minha amiga. Excelente final de semana pra você e pra todos nós. Meu querido, brigadão, viu? Tá aqui com a gente também o Victor de Itapuí. Boa tarde, Victor.
1: Boa tarde, gostaria de participar do sorteio. É Victor de Itapuí.
0: Valeu, valeu. A Ana Carla tá aqui com a gente também. Boa tarde. Aqui é a Ana Carla Pimentel, tô aqui ligadinha na clube e gostaria de participar do sorteio. Um abração pra você, a Neuza participando aqui com a gente também. Então essas foram as participações de hoje, nós vamos tocar uma canção que a gente já volta com o resultado do sorteio. Vamos nessa? Pode me chamar de Copa, Atitude 67, menos é mais!

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0: 9.
1: Primavera. Muito bem, batom de cereja. Nós acabamos de curtir Israel e Rodolfo, faltando 10 minutos para 6. A gente vai encerrando por aqui a nossa programação, mas também parabenizando aqui a Ana Carla Pimentel, foi a ganhadora do nosso sorteio de hoje. Já foi aí contatada, já entramos em contato com a Ana, já explicamos como ela vai fazer a retirada do brinde. Aos demais, obrigada pelo carinho, pela sintonia, pela audiência. Semana que vem tem mais pra vocês, viu? Vamos lá, gente, sextou. Eu só vou fechar aqui a programação falando de alguns parceiros que a gente deixou pra falar agora pra vocês, que é o... deixa eu passar aqui. 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

0: 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Legal, então, vamos fechar nossa super sexta. Gente, obrigada, viu, pela sintonia, pelo carinho de vocês, pela audiência de vocês. É sempre uma honra muito grande dividir minha tarde com vocês. É sempre um prazer imenso estar aqui com vocês, viu? Fiquem com Deus, um grande beijo. Que Deus, em sua infinita bondade e misericórdia, olhe pra vocês, proporciona pra você aí um excelente final de semana, um bom finzinho de sexta-feira. Um grande beijo pra vocês, fiquem com Deus e até a próxima, se Deus permitir, né, gente? Ó, domingão tem eleição, vamos votar com confiança e com coerência, né, gente? Vamos estudar certinho e vamos escolher o melhor pro nosso país. Não tem muita opção, é verdade, mas dentro do que nós temos, vamos fazer tudo isso com consciência. Faltando 7 minutos para 6, a gente fecha com o Lil Flip, Sunshine. Um grande beijo e até mais. Tchau, tchau.
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3: 18 horas e 4 minutos.
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0: Em nome do Pai, e do Filho, e do Espírito Santo. Amém. O anjo do Senhor anunciou a Maria, e ela concebeu do Espírito Santo. Eis aqui a serva do Senhor, faça-se em mim segundo a vossa palavra. E o Verbo se fez carne e habitou entre nós. Ave Maria, cheia de graça, o Senhor é convosco, bendita sois vós entre as mulheres, e bendito é o fruto do vosso ventre, Jesus. Santa Maria, Mãe de Deus, rogai por nós, pecadores, agora e na hora de nossa morte. Amém. Rogai por nós, Santa Mãe de Deus, para que sejamos dignos das promessas de Cristo. Oremos. Infundi, Senhor, como vos pedimos, a vossa graça em nossas almas, para que nós, que pela anunciação do anjo, cheguemos ao conhecimento da encarnação de Jesus Cristo, vosso Filho, por sua paixão e morte na cruz, sejamos conduzidos à glória da ressurreição, pelo mesmo Cristo, Senhor nosso. Amém.
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1: Em Brasília, 19 horas.
0: 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As notícias do governo federal que movimentaram o país no dia de hoje.
2: Olá, boa noite.
1: Boa noite para você que nos acompanha em todo o país.
2: Sexta-feira, 2 de outubro de 2026.
1: Vamos aos destaques do dia.
2: Resgate de dinheiro das casas de apostas online. Mais de 1 bilhão e 400 mil reais devem ser retirados até segunda-feira.
1: A partir do dia 6, terça-feira, os sites e aplicativos deixam de operar. Luana Karen.
3: Os recursos que ainda estiverem nas contas vão começar a ser devolvidos aos apostadores pelos próprios bancos que operam as bets.
2: ECA Ambiental garante o direito de crianças e adolescentes ao contato com a natureza.
1: E nas escolas, a educação ambiental vira tema em sala de aula. Pablo Mundinho.
4: A partir de agora, o país conta com uma política nacional de educação ambiental escolar. Isso significa que as redes de ensino da educação básica devem dar conteúdos relacionados à educação ambiental nas salas de aula.
2: Domingo é de eleições.
1: Polícia Rodoviária Federal atua para manter a segurança e garantir o livre deslocamento dos eleitores. Luciana Colares de Holanda.
5: Polícia Rodoviária Federal orienta que é importante buscar informações sobre o trajeto até os locais de votação.
2: Hoje, na apresentação da Voz do Brasil, Mariana Jungmann e Luciano Seixas.
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2: Quem tem valores a resgatar de apostas em bets tem até segunda-feira para fazer isso diretamente nos sites ou aplicativos.
1: Com a proibição dos jogos, os sites têm até essa data para permanecerem no ar.
2: Depois, o dinheiro será devolvido com o intermédio dos bancos.
3: Termina na próxima segunda-feira, dia 5, o prazo para que pessoas que tenham saldo em sites de apostas possam resgatar o valor diretamente nas páginas. De acordo com o ministro da Fazenda, Dario Durigan, desde a última sexta-feira, foram resgatados cerca de 30% do valor que estava em posse das empresas de bets. O saldo a retirar ainda soma 1 bilhão e 400 mil reais. O ministro destacou que, a partir do dia 6, terça-feira, os sites e aplicativos deixam de operar e os recursos que ainda estiverem nas contas vão começar a ser devolvidos aos apostadores pelos próprios bancos que operam as bets.
6: O jeito mais simples e fácil da pessoa pegar o seu dinheiro de volta é entrar no site e retomar o dinheiro até segunda-feira, dia 5, fim do dia. Lembrando que quem não conseguir fazer, por não ter recebido essa mensagem, por ter tido qualquer dificuldade, qualquer impedimento, que esse recurso, como é das pessoas, vai ser devolvido depois pelos próprios bancos que operam para as bets. Entre os dias 9 e 14 de outubro, vão fazer a devolução.
3: Ainda de acordo com o ministro Dario Durigan, foram identificadas 48 contas em casas de apostas com saldo superior a 500 mil reais. Esses perfis estão passando por uma análise mais detalhada por parte do governo. Já o ministro da Justiça e Segurança Pública, Wellington Silva, afirmou que desde a última sexta-feira, mais de 10 mil sites ilegais de apostas foram identificados e retirados do ar.
7: Do ponto de vista de derrubada de sites, o número de hoje, nós já passamos de 10 mil sites encaminhados para a Anatel para a derrubada. Nós estamos refinando os fluxos e estamos aprofundando cada vez mais a questão da fiscalização.
3: Em outra frente, o Ministério da Saúde iniciou uma campanha nacional de prevenção aos danos das apostas online, com depoimentos e um tutorial que orienta o usuário a realizar um autoteste para identificar possíveis riscos relacionados às apostas.
8: Eu vi que tinha um monte de gente ganhando e achei que comigo ia ser igual. Eu Tava apostando sem parar, só para tentar recuperar o que eu tinha perdido. A depressão e a ansiedade estavam tomando conta de mim.
9: O SUS pode te ajudar a sair dessa situação. As apostas online são um problema, causam dependência, te endividam e destroem sua família.
3: De acordo com o resultado obtido no autoteste, são indicadas opções de orientação e cuidado, como o teleatendimento disponível no Meu SUS Digital, a plataforma centralizada de autoexclusão do Ministério da Fazenda, e os serviços presenciais disponíveis no SUS. O material da campanha e o autoteste podem ser encontrados na página gov.br/apostasonline. Reportagem Luana Karen.
1: Para registrar denúncias sobre irregularidades ou oferta ilegal de apostas, acesse gov.br/falabr.
2: Lá é possível descrever o caso com informações que possam ajudar na apuração, informando endereços de sites ilegais. Também é possível anexar documentos, imagens e outros arquivos.
1: A denúncia também pode ser registrada de forma anônima. Nesse caso, a pessoa não recebe protocolo nem pode acompanhar o andamento da manifestação.
2: No próximo domingo, milhões de brasileiros vão às urnas para escolher seus representantes no Executivo e no Legislativo.
1: Para garantir o fluxo no trânsito e garantir que todos consigam chegar aos locais de votação, a Polícia Rodoviária Federal estará de prontidão.
2: O trabalho nas ruas será feito de forma integrada com outros órgãos de segurança.
5: Garantir o livre deslocamento dos eleitores até os pontos de votação, manter a segurança e evitar imprevistos a quem vai votar. A Polícia Rodoviária Federal já está trabalhando para isso desde antes das eleições. E o trabalho inclui a integração com outras instituições, tribunais regionais eleitorais, forças de segurança e instituições públicas vão atuar em conjunto no período eleitoral para definir a mobilização em cada local. A diretora de operações da PRF, Nádia Zilotti, explica que todo efetivo estará disponível nos dias de votação.
10: Para este próximo domingo, estaremos com todo o efetivo disponível e, além disso, nós temos a publicação de normativos que garantem a fluidez, a segurança viária para o cidadão, por meio da restrição de veículos muito longos ou então que estejam transportando cargas muito pesadas.
5: A restrição de tráfego para veículos pesados vale para os dias 4 e 25 de outubro, primeiro e segundo turnos. E a Polícia Rodoviária Federal orienta que os eleitores se planejem antes de ir votar. Além de se certificar de que está com o título de eleitor em mãos, é importante buscar informações sobre o trajeto até os locais de votação. E a diretora de operações faz um alerta também para quem vai pegar a estrada.
10: Observe as normas de trânsito, utilize o cinto de segurança, peça para os demais usuários do veículo também utilizarem o cinto, não fale ao celular, observe os limites de velocidade. Essa e tantas outras normas de trânsito são essenciais, indispensáveis para que você consiga sair da sua residência e retornar em segurança.
5: A PRF mantém o atendimento à população nas unidades operacionais dos 26 estados e do Distrito Federal e pelo telefone 191. Reportagem Luciana Colares de Holanda.
1: E as Forças Armadas também vão apoiar a Justiça Eleitoral para que a votação e a apuração ocorram com segurança nas eleições.
2: A atuação mobiliza mais de 26 mil militares de regiões isoladas da Amazônia a grandes centros urbanos.
1: O Brasil vai sediar a Copa do Mundo Feminina de Futebol em 2027 e os preparativos para o evento já começaram.
2: Para receber profissionais de outros países que atuarão em atividades relacionadas à competição, o Ministério da Justiça e Segurança Pública publicou regras específicas para autorização de residência temporária de imigrantes que vão trabalhar no Mundial.
1: O diretor do Departamento de Migrações do Ministério da Justiça, Vitor Sempel, reforça que a autorização não é definitiva e os pedidos poderão ser analisados em até 10 dias úteis.
11: Essa portaria, ela só regulamenta o caso da autorização de residência temporária, até o encerramento do evento ou até 6 meses após o encerramento do evento. Essa portaria, ela cria quase como um fast track, né? Um procedimento acelerado aqui, né? Então, são 10 dias úteis, uma vez protocolado o processo, que o Ministério da Justiça e Segurança Pública tem para analisar aquele pedido.
2: Os pedidos deverão ser feitos pelo Sistema de Gestão e Controle de Imigração no endereço migrante.mj.gov.br.
1: Mais chuvas no sul e estiagem no centro-oeste e norte do país.
2: É o que o fenômeno El Niño deve provocar no Brasil nos meses de outubro, novembro e dezembro deste ano, de acordo com um boletim divulgado pelo INMET, o Instituto Nacional de Meteorologia.
12: O fenômeno climático El Niño deve ganhar força entre outubro e dezembro, período que marca a transição da primavera para o verão. A meteorologista do INMET, Instituto Nacional de Meteorologia, Tamara Parente, explica que se a previsão se confirmar nos próximos meses, o fenômeno deve atingir intensidade muito forte e poderá ser o mais intenso registrado desde 1950.
13: A gente trabalha, né, como uma previsão, mas é certo que o União pelo menos será na categoria forte, podendo chegar até dezembro na escala muito forte, que seria ali a última escala de intensidade do El Niño.
12: O cenário previsto para o país é marcado por contrastes. A região sul tende a registrar chuvas acima da média, que pode causar enchentes, alagamentos e deslizamentos de terra. Já as áreas do centro e do norte do país podem enfrentar períodos mais secos, com aumento do risco de incêndios. As temperaturas também devem permanecer acima do normal em grande parte do território brasileiro. O ministro da Pesca e Aquicultura, Edipo Araújo, alerta que o El Niño também pode alterar os níveis de chuvas das regiões norte e sul do país e, consequentemente, impactar nas atividades dos trabalhadores que dependem da pesca.
14: Temos uma sala de crise do governo federal com um olhar transversal aos diferentes segmentos econômicos e sociais que envolve o público que irá sentir os efeitos do El Niño este ano. Um efeito moderado para alto que deve impactar e contrair muito o ambiente aquático, o que vai impactar diretamente a atividade pesqueira.
12: O El Niño é caracterizado pelo aquecimento anormal e persistente da superfície do Oceano Pacífico na região da linha do Equador. Durante o fenômeno, que normalmente começa a se formar no segundo semestre do ano, as águas ficam pelo menos 0,5 graus Celsius acima da média por um período de no mínimo 6 meses. A Defesa Civil Nacional possui um serviço de alerta sobre riscos de desastre natural. Para receber informações sobre a região onde você está, é só enviar um SMS para 4199 com o número do CEP ou pelo WhatsApp 61 2034 4611. Reportagem Gabriela Noronha.
1: E como o fenômeno climático El Niño pode atingir o agro? Para responder essa questão, o Ministério da Agricultura e Pecuária lançou hoje uma página oficial com informações e orientações sobre o El Niño e seus possíveis impactos na agricultura e na pecuária brasileira.
2: A página pode ser encontrada no site do Ministério da Agricultura, em gov.br/agricultura.
1: E pescadores e pescadoras de todo o país têm até o dia 31 de dezembro para enviar o relatório anual de exercício da atividade pesqueira, o REAP, de 2021 a 2025.
2: O REAP é uma forma de comprovar o exercício do trabalho. Também contribui para manter a licença de pesca ativa no Registro Geral da Atividade Pesqueira, requisito para o seguro defeso.
1: Para deixar tudo regularizado, vá na plataforma Pesque Brasil, do Ministério da Pesca e Aquicultura.
2: Lá informe o que realmente pescou e comercializou, sem deixar informações de fora. Se não tiver pescado em algum período, informe essa situação no relatório.
1: A diretora do Departamento de Registro e Monitoramento da Pesca e Aquicultura, Elielma Ribeiro Borsen, fala da importância do preenchimento do relatório.
15: Para manter seu RGP ativo junto ao MPA, é necessário que você envie o relatório de exercício de sua atividade, o REAP, que pode ser enviado mensalmente ou ao final de cada ano. Fique atentos para não perder o prazo de envio e preencha corretamente com todos os dados de sua pescaria, com todos os dados que são solicitados. Essa informação fortalece as políticas públicas da pesca no país, garantindo a visibilidade dessa importante atividade econômica.
2: O contato com a natureza e a educação ambiental ganha um reforço na legislação brasileira.
1: O chamado ECA Ambiental amplia esses direitos para crianças e adolescentes, enquanto uma nova política orienta as escolas sobre educação ambiental e mudanças climáticas.
2: Confira na reportagem de Pablo Mundim.
16: Brincar ao ar livre, ter contato com a natureza e aprender a cuidar do meio ambiente. Esses direitos agora estão expressamente previstos na legislação brasileira para crianças e adolescentes. A nova lei, conhecida como ECA Ambiental, amplia o estatuto da criança e do adolescente e estabelece diretrizes para garantir o acesso a ambientes saudáveis, como praças, parques e áreas verdes. E a escola tem um papel importante nesse processo. A lei incentiva a educação baseada na natureza e a adaptação dos espaços escolares para ampliar essas experiências. E a partir de agora, o país conta com uma Política Nacional de Educação Ambiental Escolar. Isso significa que as redes de ensino da educação básica devem dar conteúdos relacionados à educação ambiental nas salas de aula. A Coordenadora-Geral de Educação Ambiental para a Diversidade e Sustentabilidade do Ministério da Educação, Viviane Vazzi Pedro, explica os objetivos da iniciativa.
17: A iniciativa busca fortalecer a educação ambiental nas escolas e apoiar as redes de ensino em ações de prevenção, mitigação e adaptação às mudanças climáticas.
16: A Política Nacional de Educação Ambiental Escolar prevê ainda apoio às redes de ensino na criação de protocolos de emergência climática e planos de adaptação da infraestrutura escolar, principalmente em regiões mais vulneráveis. Em Brasília, projetos ambientais já fazem parte da rotina de estudantes da rede pública. Na Escola Parque, os alunos participam de atividades que estimulam o cuidado com o espaço coletivo e aproximam as crianças da natureza. É o conhecimento na prática, explica a diretora do colégio, Aline Prota Lana.
18: Poder ter aula no meio da natureza e complementar o currículo de uma forma muito rica, porque aqui eles estão trabalhando só na prática, né? Com todas essas áreas, eles estão trabalhando colocando a mão na massa mesmo, podendo vivenciar tudo isso a partir do contexto que eles já estão inseridos.
16: Na Escola Parque, os alunos aprendem a plantar, cuidar e colher alimentos. O coordenador de meio ambiente da escola, Leonardo Rattano, destaca que essas experiências fazem parte do aprendizado dos estudantes e mostram, na prática, a importância de preservar o ambiente.
19: Com isso, a gente vai, aos poucos, né, fazendo essa alfabetização ecológica e criando nas crianças, né, essa importância de preservar o meio ambiente.
16: E o aprendizado não fica só na escola. Arnaldo Alves de Souza, estudante de 11 anos, sabe que pode levar para casa o que aprende nas atividades.
20: A gente aprende várias coisas e nós pode fazer isso em casa.
16: O ECA Ambiental prevê a atuação conjunta da União, dos Estados, do Distrito Federal e dos municípios na implementação das medidas. Já a Política Nacional de Educação Ambiental Escolar contará com uma rede de governança para apoiar gestores e redes de ensino na elaboração de protocolos de emergência climática e planos de adaptação das escolas. Reportagem Pablo Mundim.
1: E foi criada uma rede de proteção a profissionais de educação que sofreram violências relacionadas ao exercício da profissão.
2: Agora eles podem contar com serviço de acolhimento, orientação e informação oferecido pelo Observatório Nacional da Violência contra Estudantes, em parceria com o Ministério da Educação.
21: Profissionais da educação que sofreram violência relacionada ao exercício da profissão podem contar com serviço de acolhimento, orientação e informação. A rede de apoio é oferecida pelo Observatório Nacional da Violência contra Estudantes, em parceria com o Ministério da Educação. A iniciativa é realizada por meio de um projeto de extensão da Universidade Federal Fluminense, no Rio de Janeiro. O serviço de acolhimento, orientação e informação aos que sofreram violência, como profissionais da educação, estão presentes em todas as regiões do país, como explica Erasto Fortes Mendonça, coordenador-geral de políticas educacionais em direitos humanos do MEC.
22: Observatórios regionais sediados em universidades federais nas 5 regiões do país, a rede aproxima o acolhimento das diferentes realidades dos profissionais da educação. O serviço articula apoio pedagógico, orientação jurídica e atenção à saúde mental para educadores que sofrem violência em razão de seu trabalho.
21: O serviço integra o eixo proteção e defesa dos profissionais da educação, da Política Nacional de Educação em Direitos Humanos nas instituições de ensino, a EducaDH. Erasto Fortes destaca a importância de os educadores contarem com essa rede de proteção.
22: Proteger educadoras e educadores contra a violência, a censura e a perseguição é defender seu direito à educação e à liberdade de ensinar e de aprender.
21: Entre outras situações, o serviço atende casos de desrespeito à autonomia docente e de exposição indevida de voz ou imagem com acusações contra educadores. O serviço atende casos relacionados à censura a conteúdos escolares ou contra aulas sobre temas como gênero, raça e desigualdade social. Locução: Júlio César de Oliveira. Reportagem: Isaías Godinho.
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1: O Mundial dos Animais está logo ali, é domingo, 4 de outubro.
2: E quer lugar melhor para lembrar dessa data do que a Transpantaneira? Fazer esse caminho é como estar num safari de verdade, só que bem aqui no Brasil.
1: Ali você dá de cara com jacarés, capivaras, tuiuiús e um monte de aves coloridas que parecem posar para foto.
2: E a grande estrela que todo mundo quer ver de perto é a onça-pintada, que está na lista de espécies ameaçadas.
1: Por isso, o turismo na região precisa ser feito com muita responsabilidade, para proteger e também para proteger a região e todas as espécies que vivem por lá.
4: Imagine percorrer uma estrada em que a qualquer momento o próximo encontro pode estar dentro d'água, no alto de uma árvore ou escondido no meio da vegetação. No Pantanal de Mato Grosso, esse caminho existe. É a estrada Parque Transpantaneira, que liga Poconé a Porto Jofre. São cerca de 145 quilômetros de estrada de terra com 125 pontes. Mas, para quem percorre o trajeto, a estrada é muito mais que um caminho. É uma espécie de observatório a céu aberto. Jacarés, capivaras, tuiuiús e dezenas de espécies de aves fazem parte da paisagem. E não é preciso chegar ao destino para começar o passeio. Muitas vezes, a atração está justamente às margens da estrada. A criadora de conteúdo, Beatriz Venturini, saiu de São Paulo para ter essa experiência.
6: O que a gente sentiu foi mais ou menos como se estivéssemos em um safari, né? Porque a gente andava de carro e não sabia o que esperar na próxima ponte. E a gente sempre se surpreendia, né? O que eu mais gostei, acho que foram os jacarés, pela quantidade. E, assim, vimos mais de 20, assim, na mesma ponte. É um espetáculo ver as onças em Porto Jofre. Foram experiências maravilhosas, né?
4: Há ainda trilhas e passeios de barco. E quando o dia termina, o Pantanal ganha outros sons e outros moradores começam a aparecer. Mas não se engane. No caso da observação noturna, onde é possível ver antas, um dos maiores mamíferos do Pantanal, é indispensável apoio especializado. É o que explica o coordenador do Centro Nacional de Pesquisa e Conservação de Mamíferos Carnívoros do ICMBio, Rogério de Paula.
23: Passeios aí viram safaris noturnos, né, que levam as pessoas, os holofotes, né, as grandes lanternas de luzes que vão fazer a focagem nos campos. É isso. Aí é um turismo um pouco mais especializado, menos individualizado.
4: Para quem visita a Transpantaneira, cada quilômetro percorrido revela sons e cenas inesquecíveis. Um dos encontros mais esperados, sem dúvida, é com ela. A onça pintada. Para a enfermeira Rosiane Feitosa, o momento é inesquecível.
24: Eu tive a oportunidade de ver a onça no Pantanal. Foi um daqueles momentos que a gente sabe que vai guardar para sempre na lembrança, no coração. Ver um animal que eu admiro tanto, livre e no seu habitat natural, foi emocionante demais.
4: O felino, símbolo da fauna brasileira, é uma espécie ameaçada de extinção e está entre os animais monitorados pelo ICMBio. O trabalho inclui pesquisa científica e ações de conservação, como ressalta o coordenador do Centro Nacional de Pesquisa e Conservação de Mamíferos Carnívoros, Rogério de Paula.
23: Quando a gente fala do turismo, né, se o turismo ele não é bem controlado, ele pode vir a ser um problema. Então a gente tem hoje ali nessa área de observação das onças pintadas, você tem uma rede de trabalho onde muitos piloteiros ali de lanche, de barcos que vão levar turistas, eles acabam se concentrando quando se encontra uma onça, porque eles comunicam pelo rádio, todo mundo vai lá mostrar para os seus turistas. Então a gente tem instituído diretrizes, qual que é a distância de aproximação, número de pessoas, né, presentes, e isso a gente começou a ver a necessidade de revisar essa política nos últimos anos.
4: E talvez seja justamente essa a maior experiência de quem atravessa a Transpantaneira, perceber
3: entender que ali a gente não está apenas passando pela natureza, está entrando no território dela, um território onde cada ponte, cada curva e cada som podem anunciar um novo encontro. Com sonorização de Reinaldo dos Santos, reportagem Karine Melo.
2: E na semana que vem vamos trocar a estrada pelo mar e falar de viagens em cruzeiros brasileiros.
1: Para quem gosta de viajar e conhecer lugares novos, o turismo de cruzeiro pode ser uma boa opção.
2: Eles reúnem

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2: STF estabelece regras para petições protocoladas em processos já existentes.
3: Advogados devem identificar processos que envolvam assédio eleitoral.
2: Termina prazo para propaganda eleitoral paga na imprensa escrita.
3: Boa noite, eu sou Marcela Luiza.
2: E eu sou Walter Lima.
3: A presidência do Supremo Tribunal Federal publicou nesta sexta-feira uma resolução com o objetivo de organizar e conferir mais transparência ao envio e à distribuição de pedidos apresentados dentro de processos que já estão em andamento.
2: A medida busca assegurar a regra de que os processos devem ser distribuídos de forma aleatória, mediante sorteio entre os ministros.
3: A norma também pretende reforçar o princípio do juiz natural, evitando que novos pedidos fiquem vinculados automaticamente a um relator específico.
2: A resolução entra em vigor na data de sua publicação e vale apenas para as petições protocoladas a partir dessa data.
3: Advogados devem identificar processos que envolvam assédio eleitoral.
2: A norma vai permitir que a Justiça do Trabalho acompanhe os casos. Marla Lacerda.
4: Ações trabalhistas sobre assédio eleitoral devem incluir um identificador específico no cadastro do processo judicial eletrônico, o PJE. A correta identificação vai dar maior visibilidade ao problema, uniformidade ao tratamento desses casos, além de facilitar a atuação da Justiça do Trabalho. Juízes também devem comunicar ao Ministério Público do Trabalho e ao Ministério Público Eleitoral a existência de fatos que possam caracterizar essa prática. A medida vai ajudar no desenvolvimento de ações de prevenção, fiscalização e combate ao assédio eleitoral, fortalecendo a proteção dos trabalhadores.
3: Há 3 dias do primeiro turno das eleições, termina prazo para propaganda eleitoral paga na imprensa escrita.
2: A regra vale para jornais, revistas e tabloides e está prevista na legislação eleitoral. Guilherme Firmino.
5: Termina hoje o prazo para divulgação paga de propaganda eleitoral na imprensa escrita. Jornais, revistas e tabloides também não podem mais reproduzir essas propagandas na internet. A partir de amanhã, será permitida apenas a distribuição de material gráfico, como santinhos, e a realização de caminhadas, carreatas ou passeatas, até às 10 da noite. No domingo, as sessões eleitorais abrem às 8 horas da manhã e vão até às 5 da tarde, no horário de Brasília.
3: STJ mantém a ação de improbidade contra servidor federal após desclassificação da demissão em PAD, processo administrativo disciplinar.
2: A ação civil pública por improbidade foi ajuizada pela União. Fátima Uchoa.
6: Um advogado da União foi demitido por suposto uso de documentos falsos para obter progressão funcional. Em mandado de segurança no STJ, a primeira sessão reconheceu que a conduta seria ilícito administrativo de menor gravidade, que não justificaria a demissão. Então, a União ajuizou a ação por improbidade administrativa com base nos mesmos fatos investigados no PAD, mas o TRF4 rejeitou a petição inicial. Agora, o relator na primeira turma do STJ, ministro Sérgio Coquina, afirmou que a decisão em mandado de segurança não impede ajuizamento ou prosseguimento de ação civil pública por improbidade, pois não foram discutidas a existência dos fatos apurados no PAD, nem a autoria do servidor, mas apenas a proporcionalidade da pena de demissão, que foi afastada.
3: Justiça Federal mantém suspensão de associação indígena suspeita de desvios e apoio a garimpo ilegal no Pará.
2: A decisão acatou um pedido do Ministério Público Federal. Vanessa Pereira.
7: O MPF entrou com a ação após investigações apontarem irregularidades na associação, criada para defender os direitos dos povos Kayapó. Entre os problemas estão a falta de prestação de contas, o uso indevido de recursos coletivos e o incentivo ao garimpo ilegal em terra indígena. A decisão mantém o bloqueio dos repasses mensais da Vale para a associação, que agora são depositados em uma conta judicial. O dinheiro fica protegido para a comunidade e poderá ser liberado pela justiça para atender necessidades urgentes da população indígena, como saúde e alimentação.
3: Você acompanha outras notícias do Judiciário.

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0: Uma boa noite.
1: Um bom fim de semana e boas eleições.
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4: Eu sou Humberto Pinheiro e estes são os destaques de hoje do Jornal do Senado, que começa agora. Eleição deste domingo renovará 2/3 da composição do Senado Federal. Projeto prevê adaptação para atendimento de saúde digno a pessoas com obesidade. Senado pode acabar com limites de vagas para mulheres em concursos na área de segurança pública. Boa noite. Nas eleições deste ano, o eleitor vai escolher 6 representantes, em uma sequência que precisa ser observada na urna eletrônica. Para o Senado, serão 2 votos. O eleitor deve escolher 2 candidatos diferentes. Os detalhes com a repórter Yasmin Rodrigues.
5: Em 2026, cada eleitor vai votar 2 vezes para o Senado. Mas antes de chegar aos senadores, o eleitor precisa passar por outras escolhas na urna. E saber a ordem dos cargos e a quantidade de números de cada candidato ajuda a evitar erros na hora da votação. A jornalista do Senado, Esther Monteiro, explica a ordem e quantos dígitos devem ser digitados em cada escolha.
6: Primeiro é a vez do deputado federal, são 4 dígitos. Depois, deputado estadual ou distrital, 5 dígitos. E aí é que chega a vez do senador. São 2 votos, 2 nomes diferentes. E são 3 dígitos. E depois é que você vai votar para governador, 2 dígitos, e para presidente da República, 2 dígitos.
5: Também não é possível votar na legenda para senador. Como a eleição para o Senado é majoritária, o eleitor precisa escolher nominalmente 2 candidatos. Em uma eleição, cada estado e o Distrito Federal escolhem 1 senador. Na seguinte, 2. Neste ano, serão renovadas 54 cadeiras, o equivalente a 2/3 da casa. E os 2 votos para senador têm exatamente o mesmo peso.
4: 158 milhões de brasileiros vão às urnas neste domingo. O repórter Márcio Maturana traz mais números desta eleição e recomendações da Justiça Eleitoral.
7: Não se pode entrar na cabine eleitoral com celular ou outro objeto que possa registrar o voto. Esses aparelhos têm que ficar com os mesários. Mas o presidente do Tribunal Superior Eleitoral, o ministro Cássio Nunes Marques, recomenda que se levem os números num pedaço de papel.
8: A colinha eleitoral de papel pode e deve ser usada para que eleitoras e eleitores anotem os números dos candidatos e possam votar com calma e certeza.
7: Estão cadastrados 158 milhões de eleitores em 5.571 municípios, com mais de 517 mil sessões eleitorais, que se somam a 1.351 sessões eleitorais no exterior. São 13 nomes disputando para presidente, 318 para senador e 7.803 para deputado federal.
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4: 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O Senado vai analisar um projeto de lei que obriga os estabelecimentos que prestam serviços público e privado de saúde a se adaptarem para garantir atendimento digno a pessoas com obesidade. Dados do Ministério da Saúde indicam que, em 2024, a proporção de adultos com obesidade no Distrito Federal e nas capitais de estado superou a marca de 25%. Repórter Alexandre Campos.
10: A ideia do projeto é garantir às pessoas com obesidade o acesso à saúde por meio de equipamentos e mobiliário compatíveis com suas especificidades. Macas, cadeiras de rodas, balanças, aparelhos de aferição de pressão arterial e máquinas usadas no diagnóstico por imagem devem ser dimensionados de modo que possam garantir o pronto atendimento dessa parcela da população. Ao afirmar que essa adaptação nos estabelecimentos garante o acesso aos serviços de saúde, a médica e autora do projeto, senadora doutora Eudócia, do PSDB de Alagoas, citou algumas medidas que podem reduzir o número de casos de obesidade e suas complicações.
11: Conscientizarmos a nossa população que alimentação saudável, balanceada, exercícios físicos e manter a sua rotina de consultas médicas é de suma importância. Obviamente, também fazer o check-up, né, uma vez por ano, ao menos, e na classe infantil é acompanhamento pediátrico.
10: Pelo texto, a assistência às pessoas com obesidade não deverá ser negada ou recusada caso no posto, unidade de saúde ou hospital não haja esse material disponível. A falta de equipamentos adequados também não pode representar qualquer constrangimento, exposição indevida, discriminação ou tratamento indigno.
4: O Senado pode acabar com o limite de vagas para o público feminino em concursos da área de segurança pública. A proposta, já aprovada na Comissão de Segurança Pública e que aguarda votação no plenário, ainda reserva pelo menos 20% das vagas nas polícias e corpos de bombeiros a mulheres. Repórter Bruno Lourenço.
12: O projeto de lei que proíbe a limitação de vagas para mulheres em concursos da área de segurança pública cria ainda a Política Nacional de Valorização das mulheres para o setor. A proposta reserva também pelo menos 20% das vagas nos concursos públicos para as polícias e bombeiros para o público feminino. A relatora na Comissão de Segurança Pública, senadora Damares Alves, do Republicanos do Distrito Federal, defendeu as medidas.
13: O que queremos? Uma política de valorização da mulher lá na Polícia Militar, no Corpo de Bombeiro, na Polícia Civil.
12: A nova política, que será condição para o repasse de verbas do Fundo Nacional do Setor, estabelece igualdade de oportunidades entre mulheres e homens nas carreiras da segurança pública, fim da exclusividade ou preferência dessas atividades para homens, rejeição de práticas, atitudes e crenças discriminatórias e o enfrentamento do assédio e da violência contra mulheres no ambiente de trabalho.
4: Mulheres vítimas de violência doméstica e familiar em situação de vulnerabilidade social e econômica poderão ter acesso ao Auxílio Recomeço. A proposta é análise na Comissão de Assuntos Econômicos, determina que o benefício de até um salário mínimo será pago mensalmente pelo prazo de 6 meses, podendo ser prorrogado. Pelo projeto, o pagamento poderá ser acumulado com outros programas assistenciais. O custeio do auxílio poderá ser feito com verbas da União ou de fundos específicos de proteção às mulheres. Estados, Distrito Federal e municípios também poderão complementar os recursos. Na avaliação do autor da medida, senador Confúcio Moura, do MDB de Rondônia, a dependência financeira pode dificultar o rompimento da situação de violência sofrida pela mulher.
14: Grande parte das mulheres suportam a violência por causa do homem protetor do homem que é um mantenedor da casa, mas tirando ela dali, levando para proteção, garantindo uma sustentação por 6 meses e capacitando essas mulheres, com certeza a coisa melhora.
4: Com trabalhos técnicos de João Lira, o Jornal do Senado fica por aqui. Acompanhe agora as notícias do Tribunal de Contas da União e da Câmara dos Deputados. Boa noite e bom fim de semana.
2: Minuto do TCU.
15: O Tribunal de Contas da União fiscalizou a execução das obras da BR-230 na Paraíba após reclamações da população sobre as condições da rodovia. A auditoria analisou o trecho de 30 quilômetros. O contrato ultrapassou R$ 560 milhões de reais e a obra avançou apenas 32% em 9 anos. O TCU também identificou risco de paralisação por falta de recursos, problemas ambientais e questões contratuais. Na sessão plenária que analisou o processo, o ministro relator Walton Alencar comentou os impactos da situação.
16: O resultado é uma rodovia em obras há muitos anos, com desvios, insegurança viária e prejuízos à mobilidade e à economia da região.
15: Para 2026, estão previstos apenas 12 milhões de reais, sendo que mais de 300 milhões ainda precisam ser executados. 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
19: Discriminação contra pessoas com deficiência nas escolas terá pena maior.
20: Pais de recém-nascidos devem receber treinamento antes da alta hospitalar.
19: Projeto de lei autoriza a instalação de suportes para bicicletas em ônibus.
20: Boa noite. Avança na Câmara a proposta que prevê a instalação de suportes para bicicletas em ônibus. A repórter Silvia Munhato tem mais detalhes.
21: A Comissão de Viação e Transportes da Câmara dos Deputados aprovou o projeto que autoriza a instalação de suportes para o transporte de bicicletas na parte externa ou no interior de ônibus e micro-ônibus. O texto permite a instalação dos suportes nos transportes urbano e rural, cabendo aos estados e municípios definir o percentual mínimo da frota que deve contar com equipamento. A relatora, deputada Leda Borges, do Republicanos de Goiás, explicou que os suportes deverão ser aprovados por órgão ou entidade de metrologia legal, assegurando que a implementação da medida observe critérios de segurança e adequação técnica dos veículos. A proposta que autoriza a instalação de suportes para o transporte de bicicletas na parte externa ou no interior dos ônibus será analisada agora pela Comissão de Constituição e Justiça. Da Rádio Câmara de Brasília, Silvia Munhato.
18: Transportes.
19: Rodrigo de Castro, do União de Minas Gerais, apoia projeto que dispensa até 2032 a cobrança do adicional ao frete para a renovação da marinha mercante em transportes destinados às regiões Norte e Nordeste. O benefício vale para operações de cabotagem, navegação fluvial e lacustre.
20: Rodrigo de Castro considera que a prorrogação pode reduzir os custos de transporte nessas regiões, já que o adicional é cobrado sobre o frete marítimo.
19: Gutenberg Reis, do MDB do Rio de Janeiro, apresentou o projeto que autoriza o Instituto Cultural Marinha Mercante a instituir 14 medalhas e ordens honoríficas. A proposta busca valorizar contribuições para áreas como transporte, segurança da navegação e economia do mar.
20: O deputado ressalta a importância estratégica da Marinha Mercante no desenvolvimento econômico, logístico e energético do Brasil. Gutenberg Reis reitera que o reconhecimento de profissionais que contribuem para o crescimento sustentável do setor pode fortalecer a cultura marítima.
18: Economia.
19: A Câmara analisa a proposta de emenda à Constituição que permite que estados e municípios concedam créditos do imposto sobre bens e serviços para doadores e patrocinadores de projetos culturais e esportivos. Na visão de Luiz Fernando Faria, do União de Minas Gerais, a medida preserva o financiamento desses setores após a reforma tributária.
20: O texto estabelece que o Comitê Gestor do IBS vai definir critérios para a liberação dos incentivos sem comprometer a arrecadação dos entes federados. Luiz Fernando Faria ressalta que o apoio tributário à cultura e ao esporte é fundamental para movimentar a economia criativa.
19: Stefano Aguiar, do PSD de Minas Gerais, defende a ampliação da imunidade tributária para entidades esportivas sem fins lucrativos. Proposta sobre o tema em análise na Câmara é que para essas organizações, as instituições de educação e assistência social impedindo a cobrança de impostos sobre patrimônio, renda e serviços.
20: A medida reduz os custos dessas entidades e fortalece atividades esportivas voltadas à inclusão social, à formação de atletas, à educação e à promoção da saúde. Stefano Aguiar explica que a medida alcança organizações ligadas aos movimentos olímpico, paralímpico, clubístico e educacional.
19: A Câmara aprovou e enviou ao Senado o projeto que estabelece diretrizes para a política industrial, tecnológica e de comércio exterior do país. Antônio Doido, do MDB do Pará, apoia a matéria que prevê, entre outros pontos, metas para ampliar a produção, gerar empregos e reduzir desigualdades regionais.
20: Antônio Doido esclarece que o governo federal deverá apresentar essa política ao Congresso no primeiro ano de cada mandato presidencial. A proposta também determina a prestação de contas anual sobre o cumprimento das metas e os resultados das medidas adotadas.
19: Afonso Florense, do PT da Bahia, sugere a criação do Registro Nacional de Beneficiários Finais sob gestão da Receita Federal. A proposta obriga a identificação das pessoas físicas que realmente controlam ou lucram com empresas e fundos de investimento no país.
20: De acordo com Afonso Florense, o objetivo é acabar com o uso de laranjas em empresas de fachada. A medida, na avaliação do parlamentar, integra cadastros públicos para combater a lavagem de dinheiro, a sonegação fiscal e a infiltração do crime organizado na economia.
18: Educação.
19: A Comissão de Educação aprovou uma proposta que prevê punição mais rigorosa para quem discriminar pessoas com deficiência nas escolas. A reportagem é de Agui Pontes.
0: A Comissão de Educação da Câmara dos Deputados aprovou uma proposta que pune com mais rigor atos discriminatórios contra crianças nas escolas públicas e privadas. O projeto da deputada Samia Bonfim, do PSOL de São Paulo, prevê multa de 3 a 20 salários mínimos para o profissional envolvido. Segundo a relatora, a deputada Fernanda Melchiona, do PSOL do Rio Grande do Sul, a proposta se concentra principalmente em dar um nome para os tipos de violência e discriminação que uma criança, adulto ou adolescente com deficiência pode sofrer em um ambiente escolar. Eles seriam dificultar a matrícula, impedir ou inviabilizar a permanência na escola, excluir o aluno das atividades de lazer e cultura, negar profissional de apoio capacitado para atendimento da criança ou adolescente, negar adaptação do currículo, isso além das demais formas de discriminação previstas no Estatuto da Pessoa com Deficiência. Práticas de bullying e de abuso de autoridade também seriam punidas, segundo o texto aprovado. Pela Constituição, as escolas, públicas ou privadas, já são obrigadas a se adaptar às necessidades do estudante. No entanto, segundo Fernanda Melchiona, isso não impediu que famílias enfrentassem entraves para ter e manter acesso à educação para pessoas com deficiência.
1: A gente recebe esse relato de negativa de matrículas, a gente recebe o relato de falta de pessoal capacitado, a gente recebe o relato de exclusão desse aluno nas atividades de cultura e lazer. Então, esses temas são claramente discriminatórios.
0: Segundo a proposta, outro ato previsto é a obrigatoriedade de formação continuada de professores e de equipes de suporte para receber estudantes com deficiência. A proposta está agora na Comissão de Finanças e Tributação. Deve seguir depois para a Comissão de Constituição e Justiça. Da Rádio Câmara de Brasília, Agui Pontes.
18: Segurança Pública.
20: O projeto de Átila Lira, do PP do Piauí, tipifica como crime o descumprimento de medidas cautelares alternativas à prisão. O texto pune com reclusão de 2 a 5 anos o infrator que, por exemplo, romper a tornozeleira eletrônica ou descumprir horários de recolhimento.
19: Átila Lira argumenta que a legislação atual deixa as forças de segurança sem respaldo para prender em flagrante quem desrespeita ordens judiciais. Ele argumenta que a criação de um crime autônomo garante a prisão imediata e fortalece a eficácia das decisões da justiça.
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6: Saúde.
20: A Câmara analisa projeto que prevê treinamento de primeiros socorros para pais de recém-nascidos antes da alta hospitalar. O objetivo é evitar a morte de crianças, especialmente por engasgo, como informa o repórter Luiz Cláudio Canuto.
8: A Comissão de Saúde da Câmara dos Deputados aprovou o projeto que determina treinamento de primeiros socorros para pais ou responsáveis de recém-nascidos antes da alta hospitalar. O texto inclui no Estatuto da Criança e do Adolescente a obrigatoriedade de hospitais oferecerem orientação e treinamento para isso, com ênfase em manobras para desobstrução das vias aéreas. O texto original da deputada Camila Jara, do PT do Mato Grosso do Sul, obrigava o oferecimento de treinamento antes da alta. A relatora, a deputada Marussa Boldrin, do Republicanos de Goiás, dispensa a obrigação se os pais ou responsáveis tiverem sido capacitados para isso no pré-natal. O deputado Padre João, do PT de Minas Gerais, leu o parecer na Comissão de Saúde no lugar da relatora e afirma que pequenos objetos podem ser fatais.
23: O engasgo, né? Popularmente o engasgo, que é essa obstrução das vias respiratórias, até por aleitamento, sobretudo mamadeira ou bico, ou pequenos alimentos. Os dados que só em 2024 tivemos 300 óbitos de crianças. E olha que com treinamento você salva essa vida. Isso aconteceu comigo recente, numa reunião, uma pessoa adulta, ao alimentar, estava na mesa do refeitório, engasgou com o alimento. Teve um colega que era também devidamente capacitado, salvou a pessoa. Quando ela torna obrigatório, é o momento que os pais estão empolgados com a criança, estão muito propícios a acolher esta formação. E que, de fato, como vimos, salva a vida.
8: Há cerca de 300 mortes de crianças com menos de um ano no país em 2024 por engasgo, são dados do Ministério da Saúde. A orientação é uma medida de proteção à vida e à saúde das crianças nos primeiros meses de vida, na opinião da relatora Marussa Boldrin. A proposta que determina treinamento de primeiros socorros para pais ou responsáveis de recém-nascidos antes da alta hospitalar ainda precisa passar pelas comissões de Previdência, Assistência Social, Infância, Adolescência e Família e de Constituição e Justiça. Para virar lei, precisa ser aprovada pela Câmara e pelo Senado. Da Rádio Câmara de Brasília, Luiz Cláudio Canuto.
6: Agricultura.
19: Marcelo Moraes, do PL do Rio Grande do Sul, é contrário à portaria do Ministério da Agricultura que estabelece novas regras para a classificação e comercialização de morangos. Na visão do parlamentar, as exigências aumentam a burocracia e os custos para os produtores.
20: Marcelo Moraes argumenta que as regras podem provocar a rejeição de lotes e prejuízos, principalmente para pequenos e médios produtores. O deputado também alerta para possíveis impactos na oferta de morangos e nos preços ao consumidor.
19: André Abdon, do PP do Amapá, apoia projeto que suspende decreto do governo federal responsável por ampliar a estação ecológica de Taiamã, localizada nos municípios de Cáceres e Poconé, em Mato Grosso. Com a mudança, a unidade de conservação passou a ter cerca de 68 mil hectares.
20: André Abdon considera que a ampliação precisa ser revista diante dos impactos sobre propriedades rurais e atividades de pecuaristas e pescadores. A justificativa do projeto também questiona o processo de consulta pública realizado antes da edição do decreto do Executivo.
6: Previdência.
19: Aline Gurgel, do União do Amapá, defende o projeto que regulamenta a aposentadoria especial dos agentes comunitários de saúde e dos agentes de combate às endemias. A proposta prevê aposentadoria a partir dos 50 anos para mulheres e 52 para homens, com pelo menos 20 anos de atividade na função.
20: O projeto também permite a aposentadoria com 15 anos de atuação como agente, somados a 10 anos de contribuição em outra atividade. Aline Gurgel lembra ainda que a proposta proposta garante que o benefício seja integral e tenha os mesmos reajustes dos salários dos profissionais que estão na ativa.
3: Trabalho.
19: A Comissão de Constituição e Justiça aprovou uma proposta que integra servidores de ex-territórios à União. A repórter Paula Bittar acompanhou a votação.
5: A Comissão de Constituição e Justiça da Câmara aprovou uma proposta que permite que agentes públicos dos ex-territórios do Amapá, de Rondônia e de Roraima optem por receber remuneração da União. A medida alcança servidores da ativa e aposentados. Para ter esse direito, o agente público deverá ter trabalhado no território ou mantido vínculo com a administração pública local até 10 anos após a transformação do território em Estado. A proposta também pode aumentar a remuneração de algumas categorias, como policiais e bombeiros militares. De acordo com o relator na CCJ, deputado Acácio Favacho, do MDB do Amapá, o texto mostra-se compatível com os princípios constitucionais que asseguram segurança jurídica, tratamento isonômico entre servidores públicos e valorização do serviço público.
7: A ampliação do período de enquadramento para os 10 primeiros anos de criação dos estados mostra-se compatível com a própria lógica da Constituição de transição administrativa adotada pela União no processo de consolidação federativa dessas unidades federadas.
5: Rondônia foi transformada em estado em 1981. A União pagou a folha salarial local durante 10 anos após essa mudança. Amapá e Roraima foram transformados em estados pela Constituição de 1988. Nesses casos, o período de transição foi de apenas 5 anos. Poderão integrar o quadro em extinção da União servidores públicos federais e municipais e policiais que trabalhavam nos ex-territórios até a transformação em estado. Servidores admitidos pelo Amapá e por Roraima até outubro de 1998, servidores admitidos por Rondônia até dezembro de 1991 e pessoas que mantiveram relação de trabalho efetiva ou não com a administração pública dos ex-territórios, estados ou municípios. O agente público deverá ser enquadrado no cargo ou emprego de origem ou em outro equivalente. Nos casos de desvio de função, o enquadramento poderá ocorrer em cargo equivalente as atividades efetivamente exercidas. Para isso, a pessoa deverá comprovar a escolaridade ou a habilitação exigida à época. O texto também garante o pagamento das gratificações e outros valores relacionados ao cargo ou emprego em que o servidor for enquadrado. Os servidores continuarão trabalhando para os estados ou municípios até serem aproveitados por um órgão federal. Nesse período, o estado ou município não terá custo com essa cessão. A proposta estabelece que soldos adicionais, benefícios, indenizações, vantagens e demais direitos remuneratórios dos policiais e bombeiros militares dos ex-territórios do Amapá, de Roraima e de Rondônia, incorporados ao quadro em extinção da União, não poderão ser inferiores aos pagos aos policiais e bombeiros militares do Distrito Federal. Essa regra vale para militares da ativa, reformados, da reserva remunerada e pensionistas. O deputado Dorinaldo Malafaia, do PDT do Amapá, considerou que a proposta retira servidores de um limbo jurídico.
9: A transição que se fez de território para Estado, infelizmente, não cumpriu um papel importante que foi valorizar e acolher esses servidores do ex-território que ficaram no limbo jurídico, que ficaram para trás, que tiveram perdas sociais, econômicas e que, portanto, essa emenda parlamentar, ela possibilita essa correção.
5: A deputada Silvia Cristina, do PP de Rondônia, também defendeu que a PEC faz justiça.
24: Nós não falamos simplesmente de uma questão administrativa ou remuneratória. Nós estamos falando de uma história de reconhecimento e, acima de tudo, de justiça. Nós estamos falando de homens e mulheres, trabalhadores, que trabalharam para uma construção de todos esses estados, que prestaram serviços políticos, justamente durante um período de profunda transformação institucional, quando deixamos de ser território federal e passamos à condição de Estado.
5: A análise da admissibilidade pela CCJ é apenas o primeiro passo na Câmara. Agora, a proposta ainda precisa passar por uma comissão especial e pelo plenário em 2 turnos de votação. Como veio do Senado, caso não seja modificada pelos deputados, segue então a promulgação. Da Rádio Câmara de Brasília, Paula Bittar.
20: A falta de profissionais qualificados em pequenos municípios motivou a apresentação de projeto de Emidinho Madeira, do PL de Minas Gerais. A proposta permite, em situações excepcionais, que servidores públicos sejam pagos com recursos de parcerias firmadas com organizações da sociedade civil.
3: O projeto exige que não haja conflito de horários entre as atribuições do cargo público e as atividades desempenhadas no âmbito da parceria. Emidinho Madeira avalia que a proibição atual dificulta a execução de serviços de saúde, educação e assistência em cidades com pouca mão de obra especializada.
20: A formalização e o incentivo à garimpagem artesanal no Médio Jequitinhonha, em Minas Gerais, é o objetivo de projeto de Gilberto Abramo, do Republicanos. A ideia é priorizar os donos de terras e as cooperativas da região na hora de pedir a autorização para garimpar em terrenos pequenos de até 15 hectares.
3: Gilberto Abramo entende que desburocratizar a regularização é essencial para movimentar a economia e tirar trabalhadores da informalidade. Segundo ele, a medida...
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13: horas. 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
3: 21 horas.
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